0: 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As notícias do governo federal que movimentaram o país no dia de hoje.
1: Olá, boa noite.
2: Boa noite para você que nos acompanha em todo o país.
1: Sexta-feira, 4 de setembro de 2026.
2: Vamos ao destaque do dia.
1: Acesso à justiça.
2: Leis criam fundos para modernizar instituições e ampliar a capacidade de atendimento à população. Pablo Mundi.
3: Os recursos poderão ser usados na compra de equipamentos e softwares, infraestrutura, capacitação e modernização dos serviços.
1: Setembro Amarelo.
2: Saiba como buscar acolhimento em saúde mental na rede pública de saúde. Márcia Fernandes.
4: Quando o sofrimento for persistente e prejudicar a rotina, os estudos, o trabalho ou as relações, é importante buscar atendimento nas unidades básicas de saúde ou direto nos centros de atenção psicossocial.
1: Brasil completa 10 anos sem raiva humana transmitida por cães.
2: Mas a prevenção continua. Mantenha a vacinação em dia e proteja seu animal de estimação. Graziele Bezerra.
5: O objetivo da mobilização é vacinar principalmente na região de fronteira. Meta é imunizar 28 milhões de animais em todo o país.
1: Hoje, na apresentação da Voz do Brasil, Luciano Seixas e Mariana Jungmann.
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1: Novas leis que criam fundos para modernizar instituições do sistema de justiça.
2: Também foram atualizados os valores das custas dos processos judiciais.
1: Mais pessoas que recebem até R$5.000 por mês podem requerer gratuidade da justiça.
3: Quatro novas estruturas passam a ter recursos próprios para modernizar o sistema de justiça da União. As leis criam fundos para a Justiça Federal, o Superior Tribunal de Justiça, a Defensoria Pública da União e o Ministério Público da União. Os recursos poderão ser usados na compra de equipamentos e softwares, infraestrutura, capacitação e modernização dos serviços. Na Defensoria Pública, também poderão financiar ações de atendimento a grupos vulneráveis. No Ministério Público, estão previstas iniciativas de atendimento à sociedade e às vítimas. O ministro da Justiça e Segurança Pública, Wellington César Lima e Silva, falou sobre os efeitos esperados para mudanças para o sistema de justiça.
6: Todo o sistema de justiça da União, o Judiciário, o Ministério Público e a Defensoria têm condições efetivas de se reestruturar para prestar melhor o serviço.
3: A nova legislação também muda o valor das custas dos processos na Justiça Federal. A cobrança passa de 1% para uma faixa entre 2% e 3% do valor da causa. O valor mínimo será de R$ 193,20 e o máximo de R$ 107.332,80. O advogado-geral da União, Jorge Messias, fala sobre os impactos das mudanças.
7: Estes recursos novos da atualização das custas permitirá que estas instituições ampliem o seu parque tecnológico, invistam em inteligência artificial, ampliem o seu planejamento.
3: Quem não tem condições de pagar, continua podendo pedir a gratuidade da justiça. Pessoas com renda de até R$5.000 por mês passam a ter presunção de hipossuficiência, sem impedir a análise de cada caso. Reportagem Pablo Mundim.
2: Tecnologia aliada ao aprendizado na sala de aula.
1: Mais de 108 mil escolas de todo o país contam atualmente com estrutura adequada de internet para o ensino.
2: Os dados foram divulgados pelo Ministério da Educação, que realiza monitoramento nacional e avalia as condições de acesso à conexão banda larga nas redes públicas de ensino.
8: O Ministério da Educação atualizou os dados sobre as condições de conectividade das escolas públicas em todo o país. As informações são resultado do painel de monitoramento da Estratégia Nacional de Escolas Conectadas, realizado pelo MEC. 108.658 escolas públicas estão conectadas dentro dos parâmetros adequados, que envolvem o acesso à energia elétrica adequada, o serviço de conexão à internet para uso pedagógico e a cobertura de Wi-Fi. Ao todo, foram 138.086 escolas públicas monitoradas. Os dados do painel de monitoramento do MEC apontam que quase 137 mil delas em todo o país estão com condições adequadas de energia elétrica para suporte de conectividade. O monitoramento também aponta que cerca de 80% desse total de escolas tem velocidade de internet adequada para atividades pedagógicas, enquanto quase 81% tem cobertura de rede Wi-Fi dentro dos parâmetros parâmetros estabelecidos. Para avaliar as condições de conectividade das instituições, o Ministério utiliza o indicador Escolas Conectadas. A metodologia classifica as escolas em 6 níveis, a partir da análise conjunta das condições de energia, internet e Wi-Fi. Locução, Leôncio Almeida. Reportagem, Flávia Fernanda de Souza.
1: Uma rede vai monitorar a situação da educação especial inclusiva no Brasil.
2: O observatório será criado a partir de um edital que já está aberto.
1: A ideia é produzir indicadores e pesquisas para apoiar a criação de políticas públicas na área.
9: O edital vai criar o Observatório da Educação Inclusiva, rede que vai reunir universidades públicas de todo o país para estudar e acompanhar como está sendo oferecida a educação especial para estudantes com deficiência, transtornos e altas habilidades. Segundo Zara Figueiredo, secretária de Educação Continuada, Alfabetização de Jovens e Adultos, Diversidade e Inclusão do Ministério da Educação, existe hoje uma lacuna no monitoramento da educação especial brasileira e o observatório vem para cumprir essa função.
10: Hoje, nós não temos nenhuma base nacional atualizada com as informações sobre organismos e secretarias de políticas para as mulheres nos estados nem nos municípios. Logo, nós temos uma lacuna de informação no que se refere à estrutura destes organismos, à sua capacidade de gestão, às dificuldades que são enfrentadas no cotidiano da atuação destes organismos.
9: Na prática, o observatório vai reunir pesquisadores de diferentes regiões do Brasil para produzir informações sobre a educação inclusiva. A ideia é que, com esses dados, as políticas públicas sejam mais efetivas e direcionadas. As inscrições no edital estão abertas até o dia 5 de outubro. As instituições de ensino devem submeter as propostas para integrar o observatório. A coordenadora geral de formação docente e valorização das licenciaturas da CAPES, Lorena Lins, dá mais detalhes de como vai funcionar a rede.
11: Essa rede de instituições, ela vai ser selecionada pela CAPES por meio do edital que está aberto, e depois que essa rede tiver aprovada, né, em edital, então ela será a rede que vai monitorar, criar esses indicadores e fazer a avaliação dessas políticas.
9: Segundo Francisco Moraes da Costa Marques, coordenador-geral de avaliação, monitoramento e fortalecimento da política de diversidade do MEC, as instituições interessadas não devem deixar para enviar a proposta na última hora.
12: Porque a instituição, as instituições interessadas têm que apresentar a proposta já com a rede formada. Então tem todo um trabalho prévio que tem que ser feito agora, durante o período de inscrições, para construir essa rede.
9: O edital prevê 8 milhões de reais em bolsas e os projetos poderão durar até 36 meses. Mais informações sobre o edital, as inscrições e os valores das bolsas podem ser obtidas pelo e-mail obeduc.ei@caps.gov.br. Reportagem, Luciana Colares de Holanda.
2: E uma dica para quem quer abrir o próprio negócio e foi estudante do FIES, o Fundo de Financiamento Estudantil.
1: Está disponível uma linha de crédito especial para financiar atividades profissionais de quem se formou e está em dia com o pagamento do fundo.
2: O financiamento deve estar na fase de amortização há pelo menos 3 anos ou ter sido quitado a partir de janeiro desse ano.
1: A coordenadora-geral de Política Fiscal do Ministério da Fazenda, Ana Paula Garcia, explica que o crédito funciona como incentivo a quem está com o pagamento em dia.
13: Enquanto a pessoa, ela terminou a graduação, está pagando direitinho, ela já mostrou que ela é uma ótima pagadora e está querendo dar um apoio para ela. Muitas das pessoas que estavam se chamando no FIES e eram adquirentes, já eram empreendedoras.
2: O limite da linha de crédito para pessoa física é de R$ 80 mil, com até 60 meses para pagar e 6 meses de carência.
1: Já no caso de pessoas jurídicas, o crédito pode chegar até R$ 180 mil, com prazo de até 96 meses.
2: As contratações podem ser feitas pelo Banco do Brasil ou pela Caixa Econômica Federal.
1: Os gabaritos das provas do Exame Nacional para a Certificação de Competências de Jovens e Adultos, o Enseja 2026, já podem ser consultados pelos participantes.
2: Os arquivos estão disponíveis no portal do Instituto Nacional de Estudos e Pesquisas Educacionais Anísio Teixeira, o INEP, e organizados por área de conhecimento.
1: Os resultados individuais serão divulgados em 14 de dezembro.
2: O Enseja é destinado a jovens e adultos que não concluíram os estudos na idade apropriada, com participação voluntária e gratuita.
1: Para conferir, acesse ensejanacional.inep.gov.br.
2: Começa hoje nova etapa do Censo de Políticas para as Mulheres.
1: A iniciativa vai levantar a estrutura, o funcionamento, a capacidade e a atuação de órgãos públicos para o público feminino.
2: E as informações coletadas vão apoiar o planejamento, o monitoramento e o fortalecimento das políticas para as mulheres.
1: É o que explica Vanessa De Bortoli. Ela é secretária de Avaliação, Monitoramento e Gestão da Informação do Ministério das Mulheres.
10: Hoje nós não temos nenhuma base nacional atualizada com as informações sobre organismos e secretarias de políticas para as mulheres nos estados nem nos municípios. Logo, nós temos uma lacuna de informação no que se refere à estrutura destes organismos, à sua capacidade de gestão, às dificuldades que são enfrentadas no cotidiano da atuação destes organismos. Logo, o censo, ele vem com o objetivo de cobrir essa lacuna e, para isso, serão convidados mais de 2 mil organismos e secretarias de políticas para as mulheres no Brasil.
2: O link para preenchimento está sendo enviado pelo Ministério das Mulheres. Quem não recebeu, pode solicitar um novo envio para o e-mail censo@mulheres.gov.br.
1: O prazo para preenchimento do questionário vai até 5 de outubro de 2026.
2: Este mês é conhecido como Setembro Amarelo, uma campanha nacional de valorização da vida e de proteção à saúde mental.
1: Quem precisa de cuidados pode acessar diferentes serviços no Sistema Único de Saúde.
2: É o que vamos ouvir agora na reportagem de Márcia Fernandes.
14: Na região da Ponte Alta, no Gama, a 40 minutos do centro de Brasília, uma fila de pessoas aguarda atendimento no CAPS, Centro de Atenção Psicossocial. Esses locais reúnem diferentes serviços voltados para a saúde mental. Além de psicólogos e psiquiatras, também contam com o trabalho de enfermeiros, terapeutas ocupacionais e assistentes sociais. Essa unidade do Gama disponibiliza ainda outras atividades, como crochê e pintura. A gerente do CAPS, Adriana Câmara, explica que a avaliação de cada paciente é feita de forma individual.
15: O paciente chega e ele é avaliado por uma equipe multi, né? E dessa avaliação a gente vê a demanda dele, se realmente é demanda para CAPS ou se ele pode ser referenciado para a rede. Então a gente vai avaliando, né? Se ele deixou de ter a vida dele minimamente, né, fazer as coisas básicas, então a gente começa a construir um plano terapêutico com ele.
14: Pacientes com problemas relacionados a jogos e apostas e dependentes químicos também encontram acolhimento nos CAPS. Esses centros fazem parte de uma rede de cuidados de promoção da saúde mental, que funciona de forma articulada, de acordo com o diretor do Departamento de Saúde Mental, Álcool e Outras Drogas, do Ministério da Saúde, Marcelo Quimatti.
16: A área de saúde mental, hoje, é a maior preocupação de saúde do brasileiro. Ela envolve muitos fenômenos diferentes, muitas formas de expressar. Então, a rede de urgência e emergência, ela tem um componente de atenção à saúde mental, os consultórios na rua têm um campo forte de atuação de saúde mental junto à população em situação de rua. De uma forma geral, todo o Sistema Único de Saúde, os dispositivos, eles têm um componente de atuação na saúde mental e que funcionam de uma forma articulada esses serviços que têm uma especificidade maior.
14: Quando o sofrimento psíquico for persistente, prejudicar a rotina, os estudos, o trabalho ou as relações, é importante buscar atendimento nas unidades básicas de saúde ou direto nos centros de atenção psicossocial. O atendimento pode ser iniciado por escolha própria ou por meio de encaminhamento de outros serviços da rede. Lembrando que o SUS também oferece consultas por teleatendimento em saúde mental para mulheres em situação de violência, mães atípicas e cuidadoras de pessoas com deficiência ou doenças raras. Reportagem Márcia Fernandes.
1: Serviços mediados por aplicativos e plataformas digitais já mobilizam 2 milhões de pessoas no mercado de trabalho.
2: É o que apontam dados da Pesquisa Nacional por Amostra de Domicílios Contínua, divulgados hoje pelo IBGE.
1: Os números mostram um crescimento de 17% desse ramo no terceiro trimestre de 2025.
2: A pesquisa considera trabalhadores que usam plataformas para oferecer serviços profissionais e também os chamados serviços gerais, como pequenos reparos e limpezas domiciliares.
1: Desse total, mais da metade atua no transporte particular de passageiros. O técnico da pesquisa PNAD Contínua, Gustavo Fontes, destaca essa expansão.
17: No Brasil, em 2025, havia aproximadamente 2 milhões de pessoas que realizavam trabalho por meio de plataformas digitais de serviços. Analisando por tipos de aplicativos de serviços, o maior contingente, né, de plataformizados exercia o trabalho por meio de aplicativos de transporte particular de passageiros. Em seguida, vinham os aplicativos de entrega, né? Observamos que houve um importante crescimento de 9,1% em comparação a 2024. Observa-se um predomínio, né, de trabalhadores por conta própria, né? Quase 87% dos plataformizados. E analisando o perfil sociodemográfico, né, dos ocupados plataformizados no trabalho principal, observa-se que mais de 80% desses trabalhadores eram homens, enquanto as mulheres eram apenas 15,6%.
2: No mês de agosto de 2026, o Brasil vendeu para fora um volume maior do que comprou.
1: O saldo da chamada balança comercial ficou em 7 bilhões e 394 milhões de dólares e registrou um crescimento de 23,8% em relação ao mesmo mês do ano anterior.
2: O desempenho foi impulsionado pelo crescimento das exportações no mês, que avançaram quase 12,2%, com destaque para agropecuária, indústria extrativista e de transformação.
1: De janeiro a agosto, a balança apresentou um superávit de mais de 55 bilhões de dólares, com um aumento de 28,2%.
2: Vacine o seu bichinho contra a raiva.
1: Campanha tem como foco as regiões de fronteira, em cooperação com os países vizinhos.
2: A vacinação contra a raiva em cães e gatos é obrigatória por lei no Brasil.
1: A meta é imunizar 28 milhões de animais em todo o país.
5: O objetivo da mobilização é vacinar cães e gatos contra a raiva, principalmente na região de fronteira. De acordo com o diretor do Departamento de Doenças Transmissíveis do Ministério da Saúde, Francisco Edilson Ferreira, a campanha está em andamento em 23 estados, mas com atenção especial ao Acre, Rondônia e Mato Grosso do Sul.
18: A região da fronteira é uma região mais vulnerável para que a gente possa ter reintrodução do vírus, da variante canina, que a gente chama, que é o vírus da variante 1 e 2 da raiva, e que circula ainda em países vizinhos como Bolívia e Peru. Então, o objetivo dessa mobilização é a gente garantir uma cobertura vacinal boa nos nossos municípios de fronteira e, ao mesmo tempo, também mobilizar os países vizinhos a também manter essas coberturas altas.
5: O diretor Francisco Edilson lembra que a meta é imunizar 28 milhões de animais em todo o país e que a vacina é a melhor forma de proteção.
18: Para que evite que eles possam adoecer. E a raiva é uma doença praticamente 100% letal após a manifestação de sinais clínicos. Então o animal morre, então a gente protege a saúde dos animais e consequentemente também a gente protege o ser humano, para que caso um ser humano entre em contato com um animal e seja agredido, esse animal, a gente tem um risco bem menor dele estar infectado e poder também provocar a doença no ser humano.
5: Há 10 anos o Brasil não registra a circulação da variante canina da raiva. Os 37 casos de raiva humana ocorridos na última década estão associados a variantes silvestres, e grande parte deles tem o envolvimento de morcegos. Mesmo assim, é importante manter em dia a vacinação de cães e gatos e a vigilância de animais suspeitos, como explica o veterinário Márcio Bicalho.
19: É muito comum fazendas, cidades muito próximas a áreas ambientais onde você tem esses animais. Aí as pessoas têm a mania de deixar o animal solto, né? Criar o cão e o gato à vontade, bicho no ambiente. E esses animais entram na área de mata, têm contato com os animais doentes e trazem o vírus para casa. Ou com o morcego e trazem o vírus para casa.
5: A raiva pode ser letal se não for tratada imediatamente. Em caso de mordida, arranhão ou contato de risco com a saliva de mamíferos, a orientação é lavar o local com água e sabão e procurar um serviço de saúde o mais rápido possível, mesmo que o ferimento pareça pequeno. Reportagem Graziele Bezerra.
2: 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Hoje vamos viajar pela Estrada Real, que tem 1.630 quilômetros, passando por Minas Gerais, Rio de Janeiro e São Paulo.
1: Ela é muito mais do que um caminho antigo, é um pedaço da história do Brasil que continua vivo.
2: Reconhecida como Monumento Nacional em 2023, a rota guarda as marcas do período colonial, do ciclo do ouro e dos momentos importantes da formação do país.
1: E às vésperas do 7 de setembro, a Estrada Real também ajuda a contar a história de caminhos por onde passaram riquezas, pessoas, ideias e movimentos que ajudaram a transformar o Brasil.
20: Antes do carro, do ônibus e das estradas asfaltadas, era por aqui que viajantes tropeiros e aventureiros cruzavam as montanhas de Minas. Símbolo do auge da mineração, a Estrada Real passa por mais de 180 cidades de Minas Gerais, Rio de Janeiro e São Paulo. Hoje, esses antigos caminhos formam uma das grandes rotas de turismo histórico do Brasil. São mais de 1.600 quilômetros, divididos em quatro caminhos. O velho, o novo, o dos diamantes e o do Sabarabuçu. Reconhecida pelo governo federal em 2023 como Monumento Nacional, a Estrada Real nasceu ainda no período colonial. A coroa portuguesa oficializou os caminhos usados para levar o ouro e diamantes das regiões mineradoras até os portos. Séculos depois, o que era caminho de exploração virou roteiro de descoberta. E tem até passaporte para quem quiser registrar a viagem. Gratuito. O passaporte Estrada Real pode ser usado nas versões física ou virtual. Pelo caminho, o viajante coleciona carimbos nas cidades da rota. A influenciadora digital Graziela Guimarães fez a viagem com o marido e, segundo ela, depois do primeiro carimbo, fica difícil parar.
21: Nós nos cadastramos, né, no site da Estrada Real para ter direito ao passaporte, para experiência ser bacana mesmo. A Estrada Real, ele disponibiliza, né, o PDF mostrando todas as cidades que você consegue pegar esse carimbo. A gente conseguiu 21 carimbos passando na cidade.
20: Mas é só deixar os centros históricos para perceber que a Estrada Real não é apenas uma viagem ao passado. É o que conta o guia Felipe Bezerra sobre a Serra do Espinhaço.
22: E a gente tem uma aula de geografia a céu aberto nessa viagem o tempo inteiro. Porque o que, que o Espinhaço faz? O Espinhaço, ele divide tudo que está à direita da cordilheira do Espinhaço, é a Mata Atlântica. No alto da serra são os campos rupestres. E à esquerda da serra começa o Cerrado Brasileiro. Então, no mesmo dia, você consegue sair do Cerrado, atravessar um campo de altitude e descer para a Mata Atlântica.
20: Há coisas que não aparecem no mapa. Pertinho de Diamantina fica a Ervanaria de Marcos Guião. Há 25 anos, ele recebe curiosos pelos aromas e propriedades medicinais de espécies da região.
22: Eu costumo dizer que lá é um jardim de delícias, né? Porque você experimenta uma planta, você sente o cheiro de outra. Ah, essa é doce, essa é azeda, essa é amarga, essa é salgada. E aí você vai lá, né? Uma viagem, né, de que a gente chama de testes dos sentidos, né? Você vai ver o cheiro, você vai ver a cor, você vai ver o gosto. Então, o tempo todo é uma área pequena que você faz um passeio que termina no pé da cachoeira da cidade.
23: Ei, trembão!
20: Na Estrada Real, cada um pode escolher o caminho, o ritmo e a experiência. Pode ser de carro, a pé, de bicicleta, uma trilha, uma mesa com comida mineira. Talvez seja essa a melhor lembrança que o viajante leva da Estrada Real, que alguns caminhos não servem apenas para levar a um destino. Segundo o guia Felipe Bezerra, servem para a gente descobrir o que existe pelo caminho.
22: Os principais atrativos que eu brinco, que são os diamantes do caminho e o ouro do caminho, são as pessoas. São as pessoas com quem a gente convive, com quem a gente apresenta, porque acaba que elas são tão atrativas para quem recebe, quanto quem recebe é atrativo para elas, sabe?
20: Com sonorização de Reinaldo dos Santos, reportagem Karine Melo.
2: Na próxima sexta-feira, a gente continua a nossa viagem pelo Brasil. Nossa parada será no Parque Nacional da Serra da Capivara, no Piauí.
1: Criado em 1979, o local foi reconhecido como Patrimônio Cultural da Humanidade pela Unesco em 1991.
2: E essas foram as notícias do governo federal.
1: Fique agora com as notícias do Poder Judiciário e do Congresso Nacional. Boa noite, um bom fim de semana.
2: A gente volta segunda-feira. Boa noite.
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6: Presidente do Supremo participa de cerimônia no Planalto de criação de fundos para a Justiça Federal e STJ.
7: Justiça barra candidatura de José Roberto Arruda ao governo do Distrito Federal.
6: Patroa que mantinha empregada doméstica em regime de trabalho escravo volta a ter o nome na lista suja do governo.
7: Boa noite, eu sou Arthur Filho.
6: E eu sou Walter Lima.
7: O presidente do STF do CNJ, ministro Edson Fachin, participou na manhã de hoje de uma cerimônia no Palácio do Planalto para a sanção de leis que criam e reestruturam fundos especiais do sistema de justiça, com destaque para o Fundo Especial da Justiça Federal e o Fundo Especial do Superior Tribunal de Justiça.
6: Ao final do discurso que fez durante evento no Planalto, o ministro Edson Fachin fez um pronunciamento sobre o momento vivenciado pelo Supremo Tribunal Federal. Vamos ouvir.
24: As instituições da República precisam ser preservadas. Nenhuma autoridade está acima da Constituição. Nenhum poder está acima da lei. Não haverá precipitação, mas tampouco omissão. A resposta institucional será firme, proporcional e rigorosa. Os acontecimentos recentes demonstram o acerto e a urgência de três metas de nossa gestão: a adoção de um código de ética, o fim do inquérito das fake news e a modernização do sistema de justiça.
7: Sancionada hoje a nova lei de custas da Justiça Federal e do Superior Tribunal de Justiça.
6: O presidente do STJ, ministro Luiz Felipe Salomão, participou da cerimônia com outras autoridades dos três poderes. Fátima Uchoa.
25: Segundo o ministro Salomão, a nova lei atualiza um modelo vigente há mais de duas décadas e contribui para ampliar o acesso da população à Justiça Federal, inclusive estabelece critérios para a gratuidade da Justiça. Ele ainda destacou que a mudança busca ampliar o acesso aos serviços oferecidos, por exemplo, ao aposentado, à mãe que pede o benefício para o filho com deficiência, ao agricultor familiar e ao pescador artesanal. Ainda segundo o presidente do STJ, a nova lei protege os mais vulneráveis, estabelece a cobrança proporcional das custas processuais para causas de maior valor e transforma os recursos arrecadados em serviços para a sociedade.
7: Após acolher pedido do Ministério Público Eleitoral, Justiça barra candidatura de José Roberto Arruda ao governo do Distrito Federal.
6: O candidato foi considerado inelegível em razão de 6 condenações por improbidade administrativa. Vanessa Pereira.
26: A decisão do Tribunal Regional Eleitoral do Distrito Federal considera 6 condenações do ex-governador por atos dolosos de improbidade administrativa. Segundo o tribunal, as condenações são sucessivas e autônomas, por isso foi aplicada a regra que limita a restrição dos direitos políticos a até 12 anos. O tribunal apontou que a inelegibilidade pode ser contada a partir de 2018 ou da condenação mais recente, de junho de 2026. A defesa ainda pode recorrer ao TSE. Até uma decisão definitiva, Arruda pode continuar em campanha, inclusive no horário eleitoral.
7: Patroa que mantinha a mulher em condição análoga à escravidão volta a ter nome na lista suja do trabalho escravo.
6: A decisão é do Tribunal Superior do Trabalho, Marla Lacerda.
27: A empregadora, esposa de um desembargador em Santa Catarina. Ela mantinha em casa uma empregada doméstica que não recebia salário nem tirava folga. Essa situação fez o nome da patroa parar na lista suja do governo federal, mas o Tribunal Regional do Trabalho retirou. Diante disso, a Advocacia Geral da União acionou o TST, que anulou o processo do TRT, fazendo o nome da patroa voltar à lista suja.
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7: A você, uma boa noite.
6: Tenha um ótimo fim de semana.
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8: Eu sou Paula Groba e estes são os destaques de hoje do Jornal do Senado, que começa agora.

0: com previsão de juros menores e prioridade para produtores em operações de crédito. A medida também muda as regras de acesso ao seguro. Repórter Pedro Pince.
1: O custo do seguro será bancado por um fundo com recursos públicos. Chamado de Fundo Catástrofe, ele está previsto em lei desde 2010, mas nunca funcionou por falta de recursos contínuos e de regulamentação. Agora, o projeto busca suprir essa lacuna e prevê a administração do fundo por pessoa jurídica, da qual poderão participar, na condição de cotistas, as sociedades seguradoras, as sociedades cooperativas de seguros, as sociedades resseguradoras, empresas da cadeia produtiva do agronegócio e cooperativas da produção agropecuária. O texto também cria novos benefícios para as operações de crédito rural que têm a proteção do seguro. As mudanças feitas pela Câmara foram principalmente para detalhar as regras do seguro quando ele for usado como garantia em empréstimos rurais. A autora da proposta, a senadora Tereza Cristina, do Progressistas de Mato Grosso do Sul, lembrou que os produtores rurais esperavam a aprovação da proposta.
2: Ou seja, o seguro rural, com certeza, ele vai contribuir para a estabilidade da renda agrícola, e é isso que nós precisamos. E para também a segurança alimentar do nosso país, reduzindo a vulnerabilidade do produtor, estabilizando as cadeias produtivas e fortalecendo a resiliência do setor frente às mudanças climáticas.
1: Para contar como garantia de empréstimo do setor rural, o banco poderá exigir que a apólice de seguro contenha algumas cláusulas específicas, como cessão fiduciária, em que o devedor transfere temporariamente a titularidade de um direito ou crédito ao credor até que a dívida seja paga. O texto segue agora para a sanção presidencial.
0: Senadores também aprovaram regras mais claras para a regularização de propriedades embargadas por crime ambiental. Pelo projeto, se o órgão ambiental não se manifestar sobre o acordo de regularização em 60 dias, o proprietário pode voltar a produzir. Repórter Raíssa Abreu.
3: A proposta teve como relator o senador Zequinha Marinho, do Podemos do Pará, e prevê que o órgão ambiental informe os proprietários infratores sobre a possibilidade do acordo de regularização logo na notificação da irregularidade. Com 60 dias sem resposta do órgão ambiental, o produtor volta à atividade. O autor, senador Sérgio Petecão, do PSD do Acre, disse que a medida vai beneficiar especialmente os pequenos produtores.
4: Hoje, os órgãos dão-lhe um embargo de gaveta de 3, 4, 5 anos, essa pessoa fica totalmente impossibilitada de fazer qualquer coisa. Porque, da forma que nós estamos hoje, é uma luta desigual com os nossos produtores.
3: O projeto foi enviado à Câmara dos Deputados.
0: Na Amazônia, chegar até uma escola pode ser um desafio. Grandes distâncias, transporte difícil e falta de infraestrutura são alguns dos obstáculos enfrentados pela educação na região. Para levar em conta essas diferenças, a Comissão de Assuntos Econômicos aprovou a criação do Fator Amazônico para a Educação Básica. A proposta prevê que a distribuição de recursos federais considere as particularidades da Amazônia Legal. Repórter Marcela Cunha.
5: A proposta cria um índice, o Fator Amazônico, para que a distribuição de recursos federais leve em conta características como as grandes distâncias, a baixa densidade populacional e as dificuldades de transporte e infraestrutura. Durante a discussão, o senador Oriovisto Guimarães, do PSDB do Paraná, questionou se o aumento dos recursos destinados à Amazônia poderia reduzir o que é aplicado em outras regiões. Relator do projeto, o senador Eduardo Braga, do MDB do Amazonas, afirmou que a proposta pretende considerar os custos específicos sem prejudicar os demais estados.
6: Imagine o transporte escolar em um estado que tem 1,5 milhão de quilômetros quadrados e com um vazio demográfico tão grande. Isso, obviamente, não tirará recurso de outras regiões.
5: O índice será aplicado ao Fundeb e a programas federais de alimentação e transporte escolar, transferência direta de dinheiro às escolas, educação infantil e infraestrutura, entre outros. A proposta segue agora para a Comissão de Educação, onde será analisada em decisão final.
0: Elas estão nas redes sociais, nos uniformes de times e até em propagandas com influenciadores, as apostas online. Mas esses tipos de jogos podem ganhar novas regras de publicidade e de proteção aos cidadãos. A Comissão de Ciência e Tecnologia aprovou um projeto que proíbe propagandas e patrocínios de bets e cria mecanismos para limitar

0: perdas e evitar o jogo compulsivo. As informações com Patrícia Oliveira.
1: O texto proíbe propaganda de apostas em rádio, televisão, redes sociais e outras plataformas, além do patrocínio a clubes, competições esportivas, atletas e influenciadores. A proposta também prevê mecanismos de proteção, como autoexclusão, limites de depósitos e perdas e alertas sobre os riscos do jogo compulsivo. Outra novidade, destacada pelo relator senador Alessandro Vieira, do MDB de Sergipe, é a classificação de jogos considerados de risco excessivo à saúde, que terão a oferta proibida, como os de ciclos rápidos e repetitivos e de resultados aleatórios, que estimulam o jogador a continuar apostando.
2: Consiste no deslocamento do foco regulatório da mera comunicação comercial para o desenho do produto.
1: O projeto também cria um novo tipo de crime para quem divulgar apostas de operador que não seja autorizado. Para influenciadores, atletas e pessoas famosas, a pena poderá ser maior. A proposta segue para análise da Comissão de Assuntos Sociais.
0: Afinal, quem é que pode exercer a psicoterapia no Brasil? Essa é a discussão que chega agora ao Senado. Uma sugestão apresentada por um cidadão, que restringe a prática a psicólogos e psiquiatras, foi transformada em projeto de lei pela Comissão de Direitos Humanos e Legislação Participativa. A reportagem é de Márcio Maturana.
3: A psicoterapia só poderá ser praticada por psicólogos e psiquiatras, segundo uma sugestão de cidadão que virou projeto de lei e começa a ser discutida agora no Senado. A sugestão legislativa apresentada no portal E-Cidadania em 2024 por Ícaro de Almeida Vieira foi aprovada na Comissão de Direitos Humanos com parecer favorável da senadora Mara Gabrilli, do PSD de São Paulo.
4: Restringir o exercício de tais práticas a esses profissionais contribuirá para garantir que as intervenções que não são isentas de riscos aos pacientes sejam balizadas pelos pressupostos científicos da psicologia e da psiquiatria.
3: Qualquer cidadão pode apresentar ideia legislativa no portal senado.leg.br/e-cidadania. Se receber pelo menos 20 mil apoios em 4 meses, vira sugestão legislativa e é analisada pela Comissão de Direitos Humanos. Se aprovada, se transforma em projeto de lei.
0: Trabalhos técnicos de Eliseu Caires, o Jornal do Senado fica por aqui. Acompanhe agora as notícias do Tribunal de Contas da União e da Câmara dos Deputados. Boa noite e um bom fim de semana.
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6: O Tribunal de Contas da União avaliou a oferta e a demanda profissional nas áreas de ciência, tecnologia, engenharia e matemática no Brasil. A auditoria mostrou que o país tem dificuldades para formar e aproveitar esses profissionais. A fiscalização apontou baixa qualidade da formação básica, pouca procura pelo ensino técnico e altas taxas de evasão em cursos de nível superior. O TCU também identificou que a formação oferecida pelas instituições de ensino nem sempre atende às necessidades do mercado de trabalho. Outra falha é a falta de coordenação entre as políticas de educação, trabalho e inovação. O tribunal recomendou que o governo crie um grupo para coordenar as áreas e elabore plano estratégico para a formação de profissionais. Saiba mais em tcu.gov.br.
5: TCU, fiscalização a serviço da sociedade. Jornal Câmara dos Deputados. Câmara institui política para incentivar a produção de alimentos orgânicos.
7: Parlamentares ratificam acordo internacional para impedir a pesca ilegal.
5: Plenário cria universidades federais no Amapá, no Rio e em Minas Gerais.
7: Boa noite. A Câmara aprovou a criação de 3 universidades federais. O repórter Marcelo Larcher traz mais informações sobre as novas unidades de ensino superior.
8: A Câmara dos Deputados aprovou projetos do governo que criam 3 novas universidades federais. Um dos projetos aprovados transforma os Centros Federais de Educação Tecnológica de Minas Gerais e do Rio de Janeiro, respectivamente, na Universidade Federal de Ciência e Inovação de Minas Gerais e na Universidade Federal de Ciência e Inovação do Rio de Janeiro. As duas novas instituições vão atuar no nível superior e na formação profissional técnica de nível médio. As novas universidades vão aproveitar a estrutura já existente. Tanto o CEFET de Minas Gerais quanto do Rio de Janeiro têm unidades em 8 municípios. De acordo com o governo, transformar CEFETs em universidades favorece parcerias, obtenção de recursos e novos programas de pós-graduação. O relator, deputado Rogério Correia, do PT de Minas Gerais, resumiu os objetivos da proposta.
9: A proposição lista os objetivos das instituições e reafirma o compromisso em atuar ao nível superior, mas também na formação profissional técnica de nível médio.
8: O plenário também aprovou o projeto que cria a Universidade Federal da Fronteira Norte. A instituição será criada a partir do desmembramento da Universidade Federal do Amapá, a Unifap, e será sediada no município de Oiapoque. A justificativa do governo ao propor o desmembramento da Unifap e criação da Universidade Federal da Fronteira Norte é a necessidade de expandir as atividades acadêmicas que contribuam para o desenvolvimento da região. A proximidade da fronteira com a Guiana Francesa também foi apontada como importante para fortalecer a cooperação acadêmica e científica entre Brasil e França. Outra justificativa é a demanda por profissionais capacitados para pesquisa de petróleo na costa do Amapá. De acordo com o governo, a criação da nova universidade não terá impacto orçamentário este ano, já que vai aproveitar a estrutura já existente. Já para o ano que vem e 2028, os gastos são estimados em 20 milhões de reais por ano, recursos que serão previstos no orçamento. A criação das três universidades foi criticada pela oposição, como o deputado Luiz Carlos Raule, do Podemos do Paraná.
10: Evidentemente, meu partido não vai ser contra a criação de uma universidade. Mas cá entre nós, né? O projeto chegou dia 10 de agosto, dentro do período eleitoral. É evidente um projeto eleitoreiro.
8: Já deputados da base do governo defenderam a necessidade de criação de novas universidades federais, principalmente no interior. Foi o que disse o deputado Chico Alencar, do PSOL do Rio de Janeiro.
11: Então é muito importante tomarmos essas medidas nesse sentido, de constituir uma universidade que opere nos ditames constitucionais. Ensino, pesquisa e extensão e gestão democrática.
8: Os projetos que criam a Universidade Federal da Fronteira Norte e as Universidades Federais de Ciência e Inovação de Minas Gerais e do Rio de Janeiro seguiram para análise do Senado. Da Rádio Câmara de Brasília, com informações de Antônio Vital, Marcelo Larcher.
7: Depois de passarem na Câmara, os projetos que criam as universidades federais também foram aprovados pelo Senado e enviados à sanção presidencial.
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5: Saúde.
13: Dr. Fernando Máximo, do PL de Rondônia, repudia restrições da Anvisa ao uso da polilamina, desenvolvida pela cientista Tatiana Sampaio após 30 anos de pesquisas. Produzida a partir de uma proteína extraída da placenta, a substância tem potencial para regenerar a medula espinhal.
7: De acordo com o Dr. Fernando Máximo, a Anvisa limitou a aplicação da molécula a 72 horas após o trauma e a certas lesões. O parlamentar cita casos de recuperação após meses do acidente e defende o acesso ao tratamento experimental.
5: Previdência.
13: A Comissão de Previdência Social e Família aprovou o projeto que cria o Auxílio Mãe Atípica e estabelece um benefício de R$ 600 mensais. Carla Dixon, do PL do Rio Grande do Norte, comemora a aprovação, mas defende que o valor seja elevado para um salário mínimo.
7: A deputada quer garantir ainda o acesso à assistência e a outros benefícios sociais, ampliando a proteção a famílias com casos de neurodivergência. Carla Dixon observa que as mães atípicas precisam de apoio efetivo, já que enfrentam abandono, perda de emprego e falta de terapias.
5: Trabalho.
13: A Câmara aprovou dois projetos que fortalecem a estrutura da Justiça do Trabalho nos estados do Ceará e do Rio Grande do Sul. O repórter Antônio Vital acompanhou a votação.
14: A Câmara dos Deputados aprovou dois projetos que ampliam a estrutura da Justiça do Trabalho. Os dois foram enviados ao Congresso pelo Tribunal Superior do Trabalho. Um deles autoriza a criação de 51 cargos no Tribunal Regional do Trabalho da 7ª Região, sediado em Fortaleza, no Ceará. A proposta prevê 5 vagas de juiz do trabalho substituto, 31 de analista judiciário e 15 de técnico judiciário. As despesas são estimadas em R$12 milhões. O segundo projeto aumenta o quadro do Tribunal Regional do Trabalho da 4ª Região, com sede em Porto Alegre, no Rio Grande do Sul. O texto prevê a criação de 16 vagas para juízes do trabalho substitutos, 7 cargos em comissão e 165 funções comissionadas. A medida também transforma 48 cargos de chefia de gabinete em cargos de assessor. O custo anual é de R$18 milhões. Nos dois casos, a justificativa é de que as varas do trabalho apresentam déficit de pessoal e enfrentam um aumento constante de ações judiciais. As duas propostas renderam debate no plenário. O deputado Kim Kataguiri, do Missão de São Paulo, criticou o aumento de gastos.
15: A gente está falando aqui de criar mais cargos dentro da justiça trabalhista, que é o ramo da nossa justiça, dos mais ineficientes que nós temos hoje. E, mais uma vez, eu acho que este plenário tem de se comprometer a não criar mais nenhum cargo no judiciário brasileiro, considerando que nós temos o judiciário mais caro do mundo.
14: O governo defendeu a aprovação dos dois projetos, como explicou o deputado Bongás, do PT do Rio Grande do Sul.
16: Que se trata de estruturação das varas do trabalho. O que nós temos ouvido muitas vezes, e quando essa casa votou a reforma trabalhista, ela tratou de anular proteção para os trabalhadores. Então, nessa situação, nós defendemos para que a estrutura da Justiça do Trabalho, ela seja forte para garantir direitos.
14: Os dois projetos serão encaminhados para análise do Senado. Da Rádio Câmara de Brasília, Antônio Vital.
7: Talíria Petroni, do PSOL do Rio de Janeiro, defende o fim da escala 6x1 como parte da luta histórica pela redução da jornada de trabalho. A deputada lembra que a Constituição reduziu a jornada semanal de 48 para 44 horas, apesar das previsões de que a mudança provocaria desemprego.
13: Talíria Petroni avalia que os ganhos de produtividade e os avanços tecnológicos devem permitir mais tempo livre aos trabalhadores sem redução salarial. Ela cita acidentes, mortes e afastamentos por transtornos mentais relacionados ao trabalho para reforçar a necessidade de combater a sobrecarga.
7: Reginaldo Lopes, do PT de Minas Gerais, acredita que a redução da jornada de trabalho para 40 horas semanais trará mais qualidade de vida e produtividade. O deputado ressalta que o descanso é fundamental para prevenir afastamentos e permitir o convívio familiar e a qualificação.
13: De acordo com o Reginaldo Lopes, a medida beneficia principalmente trabalhadores vulneráveis e sem força sindical. O parlamentar também afirma que não há estudos técnicos que comprovem que a redução da jornada trará prejuízos econômicos ao país.
5: Relações Exteriores.
7: O plenário da Câmara aprovou acordo internacional voltado para impedir a pesca ilegal. Confira os detalhes com a repórter Ana Raquel Macedo.
17: A Câmara dos Deputados aprovou o texto do acordo internacional assinado pelo Brasil, destinado a impedir a pesca ilegal. É o primeiro acordo internacional sobre o assunto, com foco específico no controle dos portos como ferramenta de combate à pesca ilegal, não declarada e não regulamentada. Esse tipo de atividade ilegal prejudica os ecossistemas marinhos e os meios de subsistência das comunidades que dependem da pesca. O acordo foi assinado em 2009, na Conferência da Organização das Nações Unidas para a Alimentação e a Agricultura, a FAO, na Itália. De acordo com o organismo internacional, a pesca ilegal é responsável pela captura de 11 a 26 milhões de toneladas de pescados por ano, com perdas econômicas anuais entre 10 e 23 bilhões de dólares. Os países que assinaram o acordo se comprometem a impedir que embarcações envolvidas em pesca ilegal utilizem portos ou desembarquem suas cargas, o que dificulta a entrada do pescado de origem ilícita nos mercados nacionais e internacionais e reduz os incentivos econômicos à continuidade dessas operações. Se houver prova suficiente da atividade ilegal, o país deve não só recusar a entrada ou o uso do porto, mas também comunicar aos demais países e organizações competentes sobre o ocorrido. De acordo com o relator do texto, o deputado Alencar Santana, do PT de São Paulo, a adesão ao acordo é estratégica para o Brasil. Do ponto de vista ambiental, fortalece os instrumentos de conservação dos recursos marinhos. E do ponto de vista econômico, protege a pesca artesanal e industrial nacional da concorrência desleal. O acordo foi aprovado de maneira simbólica pelo plenário, sem votos contrários. Para a deputada Érica Cocai, do PT do Distrito Federal, o Brasil se une à comunidade internacional para impedir esse tipo de atividade.
18: Esse é um acordo internacional para a preservação dos biomas, preservação da pesca e eliminação da pesca ilegal. E esse acordo possibilita esta unidade internacional, o Brasil se inserir numa unidade internacional para impedir que haja a pesca ilegal, e o dano da pesca ilegal é absolutamente concreto.
17: O texto do acordo internacional destinado a impedir a pesca ilegal seguiu para a análise do Senado. Da Rádio Câmara de Brasília, com informações de Antônio Vital, Ana Raquel Macedo.
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13: Justiça. Para Bia Kicis, do PL do Distrito Federal, as investigações da Polícia Federal apontam o envolvimento do gabinete do ministro Alexandre de Moraes em contratos de prestação de serviços para o Banco Master. No entendimento da deputada, a gravidade das denúncias ultrapassa limites legais e morais.
7: Bia Kicis argumenta ainda que as denúncias de censura e de perseguição contra opositores evidenciam a crise de credibilidade da cúpula do Judiciário. Na visão da parlamentar, há um enfraquecimento do devido processo legal no país.
13: Sargento Faur, do PL do Paraná, pede o afastamento do ministro Alexandre de Moraes e do procurador-geral da República, Paulo Gonê, para a investigação de possíveis conflitos de interesse no caso envolvendo o empresário Daniel Vorcaro e o Banco Master.
7: Para Sargento Faur, os serviços descritos pelo escritório da mulher do ministro Alexandre de Moraes a Daniel Vorcaro não justificam os mais de 129 milhões de reais cobrados. Sobre Gonê, o deputado diz que o procurador deveria ser impedido de analisar casos nos quais seu nome esteja envolvido.
13: Jandira Fegali, do PCdoB do Rio de Janeiro, cobra a instalação de uma CPI para investigar o Banco Master. A deputada afirma que parlamentares governistas assinaram o requerimento, mas apontam que um acordo político na Câmara impediu a abertura da investigação.
7: Jandira Fegali pede que as apurações sobre o Banco Master alcancem de forma isonômica autoridades e parlamentares citados no caso. Ela também questiona a atual relatoria do processo no STF diante de informações sobre encontros com dirigentes da instituição financeira.
13: Na avaliação de Ranieri Paulino, do Republicanos da Paraíba, o STF precisa resgatar a neutralidade e o devido distanciamento das partes. O congressista cobra postura imparcial e integridade dos magistrados superiores para preservar a credibilidade do judiciário.
7: Ranieri Paulino Avelino ressalta a importância de defender a imagem das instituições democráticas acima de divergências partidárias ou ideológicas. Para o deputado, o Congresso e os tribunais devem manter uma atuação firme na apuração de desvios e no resgate da confiança da população.
13: Aloysio Mendes, do Republicanos, acusa o ministro do Supremo Tribunal Federal, Flávio Dino, de interferir na política do Maranhão. O parlamentar alega que o magistrado atua indevidamente em processos judiciais contra seus adversários políticos.
7: Aloysio Mendes aponta o que considera abusos judiciais, como o afastamento de um conselheiro do Tribunal de Contas do Maranhão e o descumprimento do sigilo da fonte jornalística. O deputado defende o respeito ao devido processo legal para assegurar a estabilidade no estado.
5: Agricultura.
13: Os deputados aprovaram um projeto que estimula a produção de alimentos orgânicos. O repórter Antônio Vital acompanhou a votação.
14: O plenário da Câmara aprovou o projeto que cria uma política nacional de agroecologia e produção orgânica, com a previsão de preferência nas compras públicas para produtos orgânicos da agricultura familiar, linhas de crédito e mecanismos de garantia de preços. O projeto foi apresentado pelo deputado Valmir Assunção, do PT da Bahia, e recebeu parecer favorável do relator, deputado Padre João, do PT de Minas Gerais. O projeto define princípios e diretrizes para o plano, propõe as fontes de financiamento e cria um sistema de certificação de produtos de base agroecológica. Entre os objetivos da proposta estão a oferta e o consumo de alimentos sem resíduos químicos danosos à saúde e o desenvolvimento de sistemas agrícolas sustentáveis. A Política Nacional de Agroecologia e Produção Orgânica também prevê outros instrumentos para expandir a produção agroecológica. Entre eles estão o seguro rural para a agricultura familiar, subsídios para os produtos, monitoramento de agrotóxicos e fertilizantes sintéticos na água e nos alimentos e a oferta de cursos técnicos de nível médio e superior de agroecologia. O projeto prevê ainda que regulamento do governo vai estabelecer um sistema participativo de certificação da produção agroecológica, com selo destinado prioritariamente aos agricultores familiares, povos e comunidades tradicionais. O projeto foi criticado pela deputada Adriana Ventura, do Novo de São Paulo.
20: O projeto, ainda que bem intencionado, uma vez que reconhece a agroecologia para produção sustentável, incentiva pesquisa e inovação, os instrumentos que ele usa para chegar nesse projeto é intervenção estatal excessiva, compras públicas que são dirigidas porque exige prioridade e não se baseando em preço e eficiência, dá incentivo fiscal sem análise de custo.
14: De acordo com a proposta, o plano para estimular a agricultura orgânica receberá recursos do orçamento e será implementado pelo governo federal com a cooperação de estados e municípios. O governo fica ainda autorizado a criar linhas de crédito para financiar a produção, beneficiamento e comercialização de alimentos orgânicos ou agroecológicos e do extrativismo sustentável, bem como para a implantação de projetos de geração de energia alternativa e renovável. O relator da proposta, deputado Padre João, falou da importância de ter uma política articulada para estimular a produção de alimentos saudáveis.
21: Eu venho acompanhando há mais de 20 anos a questão da produção do nosso país e com estudos de várias universidades, a gente tem acompanhado a importância que é ter essa política mais estruturante, que incentive de fato um alimento que garanta saúde e vida para o nosso povo. De entender que a segurança alimentar, alimentos saudáveis, é muito importante.
14: O projeto que cria uma política nacional de agroecologia e produção orgânica seguiu para análise do Senado. Da Rádio Câmara de Brasília, Antônio Vital.
5: Habitação.
7: Hildo Rocha, do MDB do Maranhão, afirma que a meta de contratação de 50 mil moradias rurais previstas para este ano não vai se concretizar. Ele propõe a criação de um novo cadastro de reserva com a possibilidade de outras entidades já aprovadas serem chamadas.
13: Segundo o deputado, nesta nova etapa do Minha Casa Minha Vida Rural, apenas 20 mil contratos foram contemplados. Hildo Rocha espera que o governo federal aceite a proposta da Federação das Entidades de Habitação Social do Norte e Nordeste do Brasil para beneficiar outras 20 mil famílias rurais ainda neste ano.
7: Termina agora o Jornal Câmara dos Deputados, produzido pela Rádio Câmara, com trabalhos técnicos de Everson Urani e a apresentação de José Carlos Andrade e Luciana Vieira. Uma boa noite para você e um bom fim de semana.
13: Uma ótima noite e um excelente feriado também. A Voz do Brasil volta na terça-feira.
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2: Dez e três.
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5: Para os apaixonados de plantão, aqueles que gostam de boa música, aqueles que gostam de dormir agarradinho, você está no lugar certo. Começam no Ritmo do Amor e você pode pedir a sua canção romântica preferida e mandar um beijo para aquela pessoa tão especial. 3499-136-2203, esse é o nosso WhatsApp. Essa noite eu começo com a Kelly Clarkson, Breakaway.

aqui na programação Foreigner, I Don't Want to Live Without You. O Silvio participa no WhatsApp e ele manda um abração para todo mundo do Posto Califórnia. Bom trabalho para você, Silvio. Muito obrigada pela sua companhia. Um beijo também para o Romualdo. Um beijão para a Doralice. Ela manda um beijo para o Daniel, seu namorado.

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0: 10h28.
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2: Tô de volta com No Ritmo do Amor. Você já teve a sensação de trabalhar, se esforçar e parece que nada está acontecendo? Você faz e não é reconhecido, às vezes nem um elogio. No lugar certo, a gente brilha diferente. Todo mundo tem um dom, um talento, algo que é só nosso. E quando estamos no lugar certo, a gente experimenta o melhor. É a vez do Chris Brown. 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

Passando por aqui os tribalistas, velha infância. E quem passa também é a Dilneia. Aninha, não perca o seu programa. Eu e o meu marido José Carlos te ouvimos há 4 anos. Muito obrigada, casal querido. Felicidades para vocês. Um beijo também para a Samira, final do telefone 2044. Obrigada pelo carinho, Samira. E o Sandro também participa no 3499-136-2203. Ele gostaria de ouvir Guilherme Arantes. Eu já salvei o seu pedido e logo logo o Rogério, o nosso programador, coloca para você. 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

0: 10h55.
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2: Boa noite, Ana Paula. Eu adoro o seu programa e por isso resolvi contar a minha história para você. Eu me chamo Janaína, tenho 42 anos e conheci o meu marido em um hospital. Eu acho que ninguém gosta de um ambiente hospitalar, né? Mas foi na emergência médica que acabei conhecendo um enfermeiro e tanto, o meu marido Renato. Mas não pense que foi assim do nada. Ele nem me deu bola, Ana. Estava em seu ambiente de trabalho, mas eu fui atrás dele nas redes sociais. Encontrei e adicionei. Depois que ele me aceitou, começamos a conversar, mas eu ainda não havia contado que ele cuidou de mim quando fiquei internada. Resolvemos então sair para nos conhecer pessoalmente. Mal sabia ele que eu já o conhecia. Deu certo e conforme os dias e meses passaram, resolvemos começar a namorar e casamos 1 ano e meio depois. Estamos muito felizes e já temos uma filha, a Valentina. A música que eu gostaria de ouvir no seu programa é Mariah Carey, Do You Know Where You're Going To?

por aqui, Maroon 5, What Lovers Do. Um beijo para o Nelson, ele participa no 3499-136-2203. A Tatiana também está curtindo a gente, ela manda um beijo para o seu pai, o seu Augusto, que hoje completa 84 anos. Seu Augusto, dia 17 é todo seu. Feliz aniversário, muita saúde para o senhor. Tati, obrigada pela

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6: Onze e 22.
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8: Hoje eu quero falar sobre as suas amizades. A gente sabe que todo relacionamento, ele precisa de muito amor, paciência, compreensão. Mas as atitudes do outro mostram as respostas certas que você deve dar. Sabe aquele convite que não combina com o seu estilo de vida? Recuse-o. Preste atenção nas atitudes e não só nas palavras e promessas daquele amigo ou amiga. The Kylights. 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

Ashley Simpson, Pieces of Me. Um beijo para o Marcelo, final do telefone 1042. Aninha, adorei o que você disse. Não posso continuar sendo amigo de uma pessoa que também não posso falar o nome. Ele não é casado e isso está atrapalhando o meu casamento. Obrigada, Marcelo, por compartilhar. Boa reflexão.

0: Esse a gente conhece, ele encerrou o No Ritmo do Amor desta quinta-feira com Um Certo Alguém, Lulu Santos. Muito obrigada pela sua companhia e obrigada também pela sua participação no WhatsApp no 3499-136-2203. Todas as noites eu tô aqui te esperando. Beijo da Ruiva, fica bem.
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0: Meia-noite 11. 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
2: Aê, bom dia pra vocês, muito bom dia gente. Tá começando pela Nova Era FM, mais um programa Mourão da Porteira. Bom dia, do Nando Vieira.
3: É, e o bom dia do Catimbau do lado de cá, né? Nós chegou.
2: São 5 horas, quase 5 horas em Uruaçu, né? São 4h59 e 50 agora, 5 horas da manhã.
3: 5 horas em ponta, e nós acabou de chegar aqui agora, e terça-feira.
2: Terça-feira.
3: 6 de outubro, né? Terça-feira, 6 de outubro. Ontem nós não veio aqui, porque não teve o programa, né, não? Teve um problema aqui no sistema da rádio e não deu pra nós fazer o programa ontem, ficou fora do ar aí, não sei quanto tempo mais ou menos, hein, mas não, pra nós não deu ontem. Mas aí nós tá aqui hoje com vocês aqui, viu? Vamos ficar aqui até 7 horas com mais um programa Mourão da Porteira aqui, tocando as modas boas que vocês pediram aí. Estamos aqui para atender vocês. Pode começar a mandar aí, já tem um bocado de mensagem que já chegou aqui, né? Já vou começar a atender já.
2: E como sempre, antes de começar o nosso programa, nós vamos começar agradecendo.
3: Vamos agradecer por tudo aí,
2: e
3: né?
2: E pedir as bênçãos aí para mais um dia que começa na nossa vida, né?
3: É, pelo fim de semana, que foi bom, né?
2: Isso.
3: Pelo dia de ontem, nós não veio aqui, mas foi bom também. Então vamos agradecer a Deus. Pai nosso que estás no céu, santificado seja o teu nome. Venha o teu reino, seja feita a tua vontade, assim na terra como no céu. O pão nosso de cada dia nos dai hoje, perdoa nossas dívidas, assim como nós perdoamos nossos devedores. Não nos deixeis cair em tentação, mas livra-nos do mal. Pois teu é o reino, o poder e a glória para sempre. Amém.
2: Amém.

0: Solteira.
1: Agora sim, Gatibola, começa o nosso programa de hoje.
2: Agora nós começa, né?
1: Então hoje é terça-feira, dia 6 de outubro de 2026. Está começando mais um Morão da Porteira pela nova Era FM com Nando Vieira e com o nosso amigão Cantibal.
2: Nós tá aqui já, né? Tem muita gente aí que nós tem que atender. Eu acho que nós ficou devendo alguma na sexta-feira.
1: Não me recordo, Cantibal.
2: Tem um aqui que eu não escrevinhei aqui, eu acho que tem um aqui. Noel Lopes, doutor e a empregada, tocou na sexta?
1: Não tô lembrando, não.
2: Eu acho que ele ficou, nós falou que ia atender na segunda, mas não ontem nós não veio cá, e nós vamos tocar ela hoje, mais tarde, nós vamos ver se nós achamos ela aqui pra tocar, né?
1: Tem vocês que mandou mensagem pra nós ontem aí, não deu pra nós comparecer aqui na rádio ontem, né? Primeiro que deu um probleminha aí, não deu pra nós vir cá na rádio, né? O computador da rádio parece que resolveu não trabalhar na segunda-feira, né? Acho que ele trabalhou muito.
2: Fez de greve aí, fim de semana aí. E ontem ele não quis, de jeito nenhum.
1: Rapaz. E a gente teve também aí um problema pessoal na família, né? Pra você que acompanha nós aí também, nós temos o dever de
2: comunicar, né? pra vocês.
1: Nós tivemos aí uma perda na família, infelizmente. E aí ontem nós não pôde estar presente vocês.
2: Mesmo aqui, se já estivesse funcionando a rádio, nós não
1: tinha condições.
2: Não tinha condições de nós tocar o programa ontem. Porque...
1: Eu sei que é o trabalho nosso, né? A gente não deve confundir as coisas, mas infelizmente nós tivemos uma perda muito grande na família e ontem nós não apresentamos o programa, excepcionalmente ontem. Mas a partir de agora tá tudo certo, nós já vamos tocar o bonde aqui com vocês.
2: A vida segue, né? E nós vamos estar com vocês aí, porque... Vocês tudo já faz parte da nossa família.
1: Exatamente.
2: Né? Todos os ouvintes nossos, escutadores nossos, já faz parte da nossa família. Todo mundo aí.
1: Você que mandou mensagem pra nós ontem, não deu pra nós atender você, hoje nós tá aqui, você pode mandar mensagem, nós vamos atender. O Luan Pereira, bom dia pra você, ele mandou mensagem no meu celular hoje, foi cedo, rapaz. Acabou com um bom arrojado.
2: Deixa eu espervinhar aqui logo, que senão nós passa.
1: Eu vou até mandar o áudio, eu vou até preparar aqui pra colocar o áudio dele no ar daqui um bocadinho. Porque, eu até respondi ele também, quem mandou mensagem pra mim ontem no meu telefone pessoal, eu andei respondendo vocês aí, se eu larguei alguém pra trás, vocês perdoam nós aí, viu?
2: Perdoa e manda pra cá de novo.
1: Manda aqui, de novo, que nós,
2: já que tá
1: nós
2: aqui
1: vamos
2: pra escutar
1: organizar.
2: Vocês aí.
1: É porque ontem a cabeça nossa não tava das miolas pra poder tá mexendo com outras coisas, né? E aí, mas já tá tudo certo aqui. Vamos lá. Quem mandou mensagem pra nós hoje era 3 horas e 38 minutos, que é de mal. 3 e 38.
2: O homem levantou cedo também.
1: E ele falou baixinho, velho.
2: Eu sei onde ele tava.
3: Ô, Catimbal, ô, Navieira, bom dia.
1: Bom dia.
3: Bora, hein?
1: Bora.
3: Puta Campina Velha. Uma moda pra nós aí. A moda de Gini Geno.
1: Certo.
3: Que eu tô na escuta, hein?
1: Bom demais, hein?
2: Tá escutando.
1: Ô, Cleitão, vem arrojado.
2: Vem arrojado. Deu, já tá em pé, agarrado.
1: Já, o Cleitão lá da Campina, vem, bom dia pra você, meu jovem. Ele falou mais alto um bocadinho hoje. Não foi muito, não, mas falou. Acho que ele tava lá na cozinha fazendo café, aí podia falar mais alto um pouquinho.
2: Ia falar mais um tiquinho, mas contar no quarto não pode, não.
1: Ô, Cleitão, vem arrojado, bom dia pra você, meu jovem. Você pediu uma moda de dirigente, nós vamos tocar pra você agora, viu? E daqui um carinho, você que tá mandando mensagem, aguenta as pontas, que nós já vamos organizar aqui pra atender todo mundo assim.
2: Agora nós já começa a tocar, vamos ouvir umas modas aí.
1: E ele pediu o Gini Gênio, nós já vamos começar com ele,
2: pode,
1: né, Gatimbal?
2: Começar, vamos atender logo, que ele tá escutando nós lá já mesmo.
1: São 5 horas e 5 minutos, tá começando o Gini Gênio, Acidente de Amor. Segunda, Cleide, que é você.
2: Vamos escutar.

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1: Eita, que é uns modão danado de bom, hein, senhor? Nossa senhora, Gatimbão. Escutou aí, né? O Tunique Tinoco, a marca da ferradura. E atendendo o cliente da Campina Velha, Gini Geno, acidente de amor.
2: O acidente, né? Gini Geno. Aí o Cleito já tá com a calça amarrada lá na boca do estômago essa hora.
1: Rapaz. Bom dia pra você, viu, Cleito?
2: Tá no banquinho do leite lá, tá puxando o peito da vaca lá essa hora lá.
1: Ô, gente, um bom dia especial pra você que tá acompanhando nosso programa aí nos quatro cantos do Brasil, do mundo aí, né? Nosso estadão de Goiás, aqui de Uruaçu. 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
2: O que eu gostar, não, acho que gostar mesmo é
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2: Pra nós mesmo. 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
1: Eita, tu ainda nada de bom. Alô, o Douglas e a Raimundinha lá na Fazenda Baião, na beira do lago, bom dia pra vocês. O Cleiton lá da Campina Velha. O Simari, a esposa. O Simari é a esposa da Dilma.
2: Dilma
1: que
2: trabalha aqui, né? Dilma Brito?
1: Isso, ela faz o jornal aqui e apresenta a vez do ouvinte, que pela Nova LFM. Ô, Simar, bom dia pra você, viu? O Weber Moraes, lá no Setor Oeste também, bom dia pra você. O Paulo Roberto, lá de São Luís do Norte. Eita!
2: Tem um alô também pra mim dar aqui. Acho que você conhece. Haroldo.
1: Haroldo
2: Cowboy.
1: Haroldo Cowboy.
2: Tocador, cantador também de viola, de... Aqui na cidade, você vê na rua de vez em quando aí um chapéuzão, uma fivelona bonita na roupa aí.
1: Haroldo.
2: Cara. Um abraço aí, Haroldo. Você tá escutando nós, né? Ontem eu falei que falava de você ontem aqui, mas ontem nós não teve programa, né? Aí você tá na escuta agora e qualquer coisa, você manda um alô pra nós aí.
1: Muito
2: aí tem mais também um outro ali no Riachão, o Nena. Nena do povo ali do Riachão, ali do Hélio. Hélio Júnior, Vitor Júnior, o Galeno, que é o H, né? Aí tem o Divinho também ali do Recanto da Mangaba, Sem Fronteira. Tá escutando nós também,
1: É Sem Fronteira,
2: ele tem um negócio dele lá, que é Sem Fronteira. Ele faz um negócio no YouTube lá.
1: Bom demais, um canal.
2: Divino Sem Fronteira. Divino Sem Fronteira. Só modão também que ele toca lá.
1: Coisa boa, rapaz. Tem bom.
2: Aí tem também o Aurélio, que é da feira, encontrei com ele na feira aí, ele disse que escuta nós lá todo dia também.
1: Olha
2: aí,
1: que coisa boa. Rapaz.
2: Na feira ali, ele mexe com hortaliça que ele tá aí, eu comprei até alface dele lá, né? O Aurélio, e tem também o Tonho do Mocotó. Vendo Mocotó na feira ali também, ali nos domingos lá, ele Falou que levanta mais tarde um tiquinho, mas que agora ia levantar cedo pra escutar nós. Ei, um abraço aí pra vocês aí, viu? Todo mundo aí, obrigado por estar escutando nós aí. E que aí os outros tá escutando nós também, dá um alô pra nós, pra nós ir dando um alô
1: pra vocês. Pra nós ir mandando um alôzinho pra vocês aí. Eu vou mandar um alôzinho aqui, o Wesley Alves, lá de São Luís do Norte. Ô, meu filho, você tá bom? Preciso falar com você, viu? Manda um alôzinho pra nós aqui, no 62-3357-1549, pra nós trocar dois dedos de prosa, viu, Wesley Alves? Bom dia pra você, bom dia também pro Osair, lá de São Luís do Norte também. É, ali no Jardim Campo Formoso tem o Elismar, que tá ligado com nós, né? A Ana Luísa, lá na Fazenda Zóio d'Água, e o Robinho ali no Vale do Sol. Tá todo mundo ligado com nós aí, né? É, bom dia pra vocês aí, tá bom? É, ô, Catimbão, vamos ver o nosso amigo Gleidson, ele pediu pra nós aqui.
2: Ele pediu.
1: André Andrade,
2: ele pediu aí o André Andrade.
1: Coração sem dono.
2: Como é que tá o coração nosso aí? Tem dono ou não tem?
1: Rapaz.
2: Tem, né?
1: Deixa eu ver o horário. 5:18 tem.
2: Tem dono. Eu acho que o do Gleidson deve ter também, né? Mas ele quer só escutar.
1: Ele pediu a moda, mas eu acho que o coração dele tem dono.
2: Tem dono também.
1: No retrato que ele botou aqui, eu acho que tem dono. Ô Cleiton, bom dia pra você. Gleidson. Ele trabalha no transporte escolar, carregando a molecada aí pras escolas, essa trinheira toda.
2: Meninada pra estudar, né? Pra futuro do Brasil aí, né?
1: Aí ele tá falando aqui, ó, tem sim.
2: Tem, eu sei que tem.
1: Eita, o Cabocão tá escutando, olha.
2: O Cleiton também do Campina Velha tem, porque tem, eu tenho certeza que tem, porque tem vezes que ele fala baixo, tem vezes que fala alto. Ei, Cleiton, tô pegando seu pé
1: até. Agora o Cleiton já não tem desse negócio, né, Gleidson? Que ele manda pra nós só escrevinhado, ele não manda áudio, né? Então, não tem perigo de falar alto ou baixo, não. Já tá tudo certo. Ô, Gleidson, abração, bom dia pra você aí, pra sua família aí, tá bom?
2: Nós vamos atender dois de uma vez.
1: Dois de uma pancada. Quem falou com nós também foi nosso amigo Luan, lá de Nova Iguaçu. Fala, Luan, bom dia pra você, meu filho.
3: Ô, Nandeira, bom dia. Bom dia, Catimbau.
2: Bom dia.
3: Gostaria de ouvir aquela música Mala Amarela. Oferecer aí pro meu pai, o Wanda aí, que mora numa chácara aí perto de Uruaçu aí, tá agarrado na hora dessa aí, tirando aí também.
1: Oi.
3: Oferecer aqui pra esse baixadão aqui, né, no Uruaçu, pro Luiz, pro Romário. Pro Suca, pro Elton. E pro meu irmão, Luciano.
1: Mas
3: tá todo mundo ligadinho aqui.
2: É, a família inteira aí,
3: tirador de leite aqui.
1: Ixi, Maria.
3: Desse lado de cá. E oferecer também aí pra todos os ouvintes aí, que participam aí com nós aí. Na nova era FM.
1: Bom demais.
2: Bora
3: agarrar no peito das mimosas.
1: Vambora, meu filho.
2: Vamos tirar o leite que passa era, na hora, né?
1: Era 3:51 na hora que ele mandou essa mensagem.
2: Rapaz. Bem a hora que eu já tava voando também.
1: Ei, Luanzão, um abração pra você, pro seu pai, pro pai dele, Evandro, né?
2: Evandro,
1: ele é aqui da região.
2: Ele, não,
1: ele
2: tá ele, aqui perto.
1: Ele tá mais pro lado de cá de Uruaçu. E o Luan tá mais perto aí. Mais pro lado de lá ali do. Bom dia pra vocês tudo aí, viu? Suca, esse povão tudo aí da região aí de...
2: Da Baixada do Iguaçu, igual ele fala lá, né?
1: O
2: lado da Pirraça ali.
1: É, exato.
2: Pilar Cruz, né?
1: Esses tiradores
2: da região toda aí.
1: Dessa banda aí, bom dia pra vocês, viu?
2: E o povo também ali da beira do Taquarussu ali também, tem muita gente escutando nós lá, viu? Manda um alô pra nós aí também, ó. Taquarussu,
1: rapaz.
2: No Iguaçu também ali.
1: Olha o retratão que o Cleiton mandou pra nós, olha.
2: O que tem lá dentro lá?
1: Né? Tá um caminhão ali pra frente ali. Ele já tá no mundo, rapaz, o homem.
2: Você falou o Cleuto?
1: É, o Gleidson.
2: Ah, o Gleidson.
1: Gleidson, do transporte escolar. Ele mandou um retrato pra nós aqui. Ele tá dentro de um ônibus ali, já tá buscando, já tá recolhendo o povo. Eita,
2: eu vim também, eu passei pela van já indo buscar lá.
1: Eles levantam a cera.
2: Eu passo por eles indo pra lá, por do Riachão, né?
1: Bom demais, bom trabalho pra você aí, viu, Gleidson? Bom trabalho pra você aí. Quem falou com nós também foi nosso amigo Vardenô, né? Ô, Vardenô, bom dia pra você, meu filho.
2: Ei, Vardenô.
1: Bom dia.
2: Não sei se ele tá escutando nós lá, porque parece que não tá.
4: Vieira, bom dia, Catimau. Ei, rapaz, eu tô aqui esperando. O programa aí de Caivas de lá, Morão da Porteira.
1: Bom demais, nós hein, Cordeiro?
2: Tá, nós tá de cá, né? Eu não sei se ele tá escutando, acho que ele escuta pelo celular, eu acho que o
1: link. E ontem eu vi ele, rapaz, eu passei ali ontem, cedo ele tava montado numa moto ali, liberando o semáforo ali, e eu passei, e ele virou o pescoço pra uma banda assim, eu virei também, falei, aquele cara, monta o semáforo, tá, tinha gente atrás de mim, eu tinha... acelerava pra ir embora, mas era ele. Ô, Vardelão, bom dia pra você, viu, meu filho? Quando bom for dia. Você passar assim e ver eu, você dá uma buzinadinha.
2: Pelo menos viu a cara do outro, né?
1: Mas nós viu a cara dos outros. Bom dia pra você também, Vardelão. Vamos atender o nosso amigo...
2: O Gleidson e o Luan, né?
1: Quem foi que pediu Coração
2: Sem Dono? É o Gleidson.
1: É o Gleidson, né? Ô, Gleidson, tá chegando sua moda aí, viu? O André Andrade, Coração Sem Dono. Na sequência tem o Mocoque Paraíso, Camala Amarela, atendendo. Amarela. Luan,
2: né?
1: Lá de Nova Iguaçu.
2: Vamos lá, vamos escutar aí. Duas modas aí.
1: Escuta aí. Bom dia pra vocês.

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1: Aô, pensa no modão da Nade, bom, menino. Você tá doido? O que que é isso? Mala Malera.
2: É bom, né? Mala Malera e...
1: Nós tocou com uma...
2: Mala Malera, né?
1: É, Mala Malera.
2: É.
1: E André Andrade, coração sem dono.
2: Coração sem dono.
1: Bom demais agora. Eita, que eu falava pra você, pô, tô escolhendo um modão bom. O Vardenô pediu tá mais bom, um, né? Aqui também. É boa que o Vardenô pediu, viu?
2: Agora nós toque ela, racou ela aí,
1: né? Segura aí, Vardenô. Já só a moda sai, meu filho. 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
1: 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O povo é bom, é arrochado.
2: Goianese, eu passei lá.
3: Café?
2: Não, tem nada.
1: Acabou o café, Gatimão?
2: Ou só faz lá de longe, lá não traz aqui pra nós, como é que vai ter café aqui, né?
1: É
2: igual eu tava falando, o Goianésia lá, encontrei com ele, falou, vou te dar um cascudo, não sei, rapaz, fica falando que eu carrego 3 sacos de na cabeça, falei, carrega mesmo, aí eu já vi.
1: Os meninos lá,
2: é arrochado lá, viu?
1: Isso é arrochado.
2: Carrega o carro, leva e entrega pra vocês lá. Aí, ó, os cocados. Aí

0: Ei, pode falar o bicho apareceu
1: agora, 5 horas
0: ele e 30 minutos. Ele tá com medo de morrer, por isso que ele cantou aí. Vocês, não, ele falou, eu tô aqui.
1: Vocês ficam ameaçando meu galo, velho. Esses galos já tá meio cismado.
0: Não tem conta pegar o meu lá pra trazer, não. Como eu chegar aqui, ele põe esse aí pra correr.
1: Põe nada, esse galo aqui é de Irtima. Vamos escutar mais uma moda, Gatimbal?
0: Vamos escutar aí umas aí, né? Pra vamos atender alguém
1: mais
0: ou
1: vai? Moda aqui, vamos, né? Vamos atender. É,
0: faltou.
1: Ô, Wagner, o que você mandou pra nós aqui? Que moda que você tá pedindo pra nós aqui, filho?
2: Oi, nós vamos. Você e o Gatimbal, passa aí pra mim. A música dos filhos mais de 20 anos.
1: Opa! Acabou de arrojar.
0: Tá agora aí, viu?
1: É. Ele me deu pra nós. Ah, rapaz. Aí, ó, você foi tocar no. Foi cutucar o homem mandou mensagem pra nós aqui. Ah,
0: quem que é?
1: Ó, o Divino Sem Fronteira. Ah,
0: Divino, jardim. Eu falei que ele tava escutando nós.
1: Ó. Ô, Divino, segura aí que eu vou escutar seu áudio agora, viu? Fica só pra ir mal um diguinho. Aguenta as pontas aí. Vamos atender nosso amigo Guardenô, Catimbau. Ele pediu os filhos de Goiás, 20 anos. Na sequência, vai escutar aí Lourenço Lorival, a Sementinha.
0: Sementinha, vamos escutar então.
1: Jardim Narvó. Ô, Guardenô, sua moda aí.

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3: Valeu, já estamos de volta, agora às 5:40, são 5:40.
4: É, 5:40, falta 5:40, né?
3: 5:40. É. Quer dizer que falta 1:40.
4: Pra nós ir embora.
3: É. Por aí.
4: Por mais ou menos isso aí, né? Nós ir embora, mas pra voltar amanhã, né?
3: É, amanhã dando tudo certinho. Nós estamos aqui cedinho de novo.
4: Aí, é, ainda tá na hora, pode ir cantando. Mais tarde, se cantar, o pau pega.
3: Ei, gato,
4: canta
3: timão,
4: de madrugada mesmo. Deixa ele cantar.
3: É,
4: vou mexer aquilo mesmo, mais não, cara, não, que eu trouxe o meu. E aí, ele.
3: Olha aí, Brasil, que tá ligado com nós aí, ó. É, ali na região de Campo Norte, bom dia pra vocês aí, viu? É,
4: bom dia pra todo mundo aí da região de Campo Norte aí, né?
3: Bom dia especial pra vocês. Quem foi que pediu uma moda pra nós na sexta-feira que nós ficamos devendo, Gatimão, que você me falou aí mais cedo?
4: Deixa eu ver aqui, lembrar dele aqui de novo.
3: Deixa eu pegar,
4: É o Noel Lopes. Dele.
3: A professora e o vagabundo, é isso mesmo?
4: Não, o doutor e a empregada. Professor e o vagabundo, e foi outra que nós colocou aí pra nós.
3: Você quer a professora?
4: É professor e o vagabundo.
3: Não, você quer o doutor e a empregada.
4: Doutor e a empregada que ficou devendo do Noel Lopes.
3: Pediu.
4: Né?
3: É. Certo. 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

0: 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Agora vamos atender dois de uma bancada só, Cantimbão?
1: Vamos
0: ver o que o nosso amigo divino Sem Fronteira.
1: É, ali sabe que o trem,
0: quando é sem fronteira, não tem limite.
1: Tem, né? Limite, não. Vai embora, não acaba nunca, né?
2: Sem limite. Tá certo, o Recanto da Mangaba, né? Nós aqui do Grupo Sem Fronteira pedimos aí também uma música aí, né? Com a Gina e Gena aí. É, Macaco Velho, se caso puder, manda pra todos nós aí, que nós de cá nós já estamos ouvindo, já fizemos o café e já estamos de pé. E o nosso bom dia a todos vocês aí.
0: Eita,
1: mas você fez o café, mas já bebeu? Só fez? Você não falou que bebeu? Já fez e já tá de pé. O Divino também levanta é cedo.
0: Ô, gente, quando vocês forem falar com nós, não fala que já fez café, não, que nós estamos aqui com o estamos pregado na cacunda. É.
1: Café, tem um que ainda manda um retrato
0: tem
1: aí
0: gente
1: dos
0: que ainda manda de retrato de café.
1: Forma de bolo, a bexiga tá estufadona, quase derramando.
0: É bonito. É. O povo manda uns retratos aqui que eu vou falar pra você. É
1: só retrato.
0: Só retrato. É. O Creito mesmo lá da Campina Velha, tem hora que ele manda lá um copão cheio de leite. Ele bota o café embaixo e tá com o leitão em riba. Ô,
1: bexiga com aquela espuma meio marronzada assim.
0: Faz um trem desse, não, que judeia demais agora.
1: É.
0: São 5h44, agora 5h44. Nosso companheiro, ele pediu aí um ginigeno macaco velho.
1: É.
0: Nós vai tocar pra ele.
1: Né?
0: É. Só que antes nós vamos atender o nosso amigo que pediu na sexta-feira, Gatimbão.
1: É.
0: Noel Lopes.
1: É.
0: Ele pediu pra nós aí o doutor e a empregada com o trio Parada Dura, né? É trio Parada Dura,
1: é,
0: mesmo.
1: É esse mesmo. É, não, ele mesmo. Não falou de quem canta, não, mas é.
0: Então nós vamos tocar o trio Parada Dura, doutor e empregada, e na sequência nós toca o Gini Gênio com Macaco Velho.
1: Macaco Velho, escuta aí. O Macaco Velho é o Divino lá.
0: 45.
1: É. Fica velhaco, não, Divino.

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1: Aí nós já estamos de volta com você.
2: Já tá aqui de novo, né?
1: São 5h51, só leva em Cariana ali atrás da Cacura da Serra, de bom.
2: É, até que lara ali pro lado da rua. Eu olhei pra lá. O gato tá pior que eu.
1: É, cachorrada, velho.
2: Abri a...
1: Cachorro
2: garrou no espinhaço do gato.
1: Gente, 5h52 agora, gente. 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
1: Me ajeitou você mexer com ele. Sandro Caparceirão nosso aqui, né? O nosso amigo Braz tá pedindo aqui, ó, blusa vermelha com trio parada dura.
2: Braz lá de Votuporanga.
1: Bom dia pra você, viu, meu João? Obrigado pela participação no nosso programa aí. 5h53, Gatimbal, 5 horas. Você vai mandar um alusão pra esse povão tudo aí, não, Gatimbal? O pessoal do pneu ali, já tem que mandar um alô pra aquele povo da banda do pneu ali,
2: do
1: né?
2: Do pneu, do
1: Coragrícola
2: ali, né? Mata dos Baianos, Mata do Imbé. Essa região aí do lado direito da BR aí, né? De São Luís do Norte pra cá, esse lado aí tem muita gente que escuta
1: nós. Ixi Maria, o povo não tá ligado com nós. Bom dia pra vocês. Os tiradores de leite aí, moço. Bom dia pra você que fica aí puxando os peitos das vacas pra arrancar o leite. E eu quero mandar um alusão também pro prefeito Eli Gonçalves, conhecido como Elisão.
2: Elisão,
1: prefeito lá de Hidrolina. Né? Todo dia ele
2: tá escutando nós lá também.
1: Bom dia aí, viu, Elisão? Bom dia pra você, bom dia pra todo mundo aí de Hidrolina. Aquele povo ali antes de Hidrolina também, ali é. Como é que é? Cachorro sentado?
2: Não, rapaz, pode falar cachorro
1: sentado. Não sei sentado. O nome de lá, como é que é o nome?
2: Dutralina.
1: Lá? Dutralina.
2: Venda, né?
1: A venda, venda isso, venda. Quem
2: cachorro
1: falou
2: sentado é outro lugar,
1: Quem falou pra nós o nome lá, que lá antigamente era chamado de venda, foi o Elismar Flamenguista.
2: Dutralina, Dutralina. É um povoadozinho bem no alto, assim, lá é bonzinho.
1: Tive lá também já um bocado de vez. Quando você vai também lá pra Hidrolina, que você passa aqui pela Terra Arada, pela Escola
2: Aí é Porcelândia.
1: Porcelândia,
2: mais pra cá um pouquinho tem a Urualina, né?
1: Urualina. Isso, bom
2: aí
1: dia.
2: Tem um assentamento ali também, lá de gente ali. Na beira do Gerais ali,
1: tem
2: ó.
1: Gente demais ali.
2: Chama Gerais ali, da beira do Passatriz ali, onde meu avô. Meu pai morou quando casou, morou bem ali também, na beira do Passatriz ali. Terra boa ali, o povo bom, ali, demais, muita gente boa nessa região aí.
1: De vez em quando nós viemos atorar por dentro desses matos aí tudo e vai caminhando pra dentro aí. Eu vou falar um tempo assim, rapaz. Eu passo mesmo nas fazendas, dentro dos curraus, trem, dá uma vontade danada de caçar uma beira do mato, de botar uma rede e ficar sossegado, né?
2: Essa região aí, beira do Passatriz aí, meu pai morou lá no 1940 e não sei quanto lá, quando ele casou foi morar lá, né?
1: Foi morar naquela
2: banda. Aí agora, 50 anos depois, eu levei os dois velhinhos lá pra passear lá. Minha mãe e meu pai lá. Meu pai barreu lá no Corgo de novo, lá quase 90 anos de idade, lá lembrando. Veio lá pra conhecer. Conhecer não, ver lá o jeito que não tava muito diferente, dizendo.
1: Mudou muita coisa não, né?
2: Ele viu lá, aqui o lugar que nós banhava aqui, aqui o lugar que nós corria, que nós brincava, os meninos lá, né? Meu irmão mais velho lá, o seu pai mesmo. Brincava lá, né? O Divino. Divino foi também, Falar nisso, o Divino deve estar escutando nós.
1: Hoje ele está escutando nós.
2: Lá no Parazão.
1: Lá no Pará.
2: Um abraço aí, Divino.
1: Alvorada
2: Divino,
1: da Amazônia.
2: Lá na Alvorada da Amazônia, lá no Parazão, lá. No Progresso.
1: A Hermínia é a esposa dele, parece que ela tá meio desajeitada das cacundas lá.
2: Tem um probleminha no espinhaço lá, mas.
1: O espinhaço tá meio dolorido, daí o velho tá lá dando uma escola pra ela lá. Bom dia pra vocês dois aí, melhora pra você, viu, Hermínia? Ô, velho, bom dia pra você. Como é que nós vamos fazer aqui, Galimbo? Nós temos que tocar a moda.
2: Tem que tocar a moda aqui, do Braz, né? O Braz pediu.
1: Blusa vermelha.
2: Ele já tá no gatilho aí já pra tocar pra ele.
1: Vamos ver se nós achamos essa blusa vermelha.
2: Quando você vai achando aí, eu vou mandar um alôzinho.
1: Isso, manda alô pra esse povo aí.
2: O Nena de novo ali. Ontem eu tive com ele à tarde lá, né? Ali no Riachão. Tá trabalhando lá, roçando um pasto lá pro rapaz lá, o vizinho lá. Aí ele disse que escuta nós lá também todo dia. O Nena lá, o Hélio, o Júnior. O Vitor, o H, a turma aí da região do Riachão, o Osmar lá no Riachão também, né? A turma toda aí, os tiradores de leite ali, o cowboy lá do Sérgio.
1: Aquele senhor lá do Riachão lá, moço, que sumiu no
2: Neo Diro,
1: Neo
2: Diro.
1: Meu Diro, seu Neo Diro.
2: O Neo Diro já é mais pra bem pra cá do Riachão.
1: Ele é pra cá um
2: É bem vizinho ali do Divino ali. O Divino tá em cima do morro, ele tá mais
1: Ele embaixo, tá na baixada lá. Ô, seu Neo Diro, bom dia pro senhor aí, viu?
2: Às vezes
1: tá
2: escutando. Dona Maria.
1: Tá escutando nós aí, mas não tem jeito de falar com nós. Bom dia pra vocês, nós não esquecemos de vocês não, viu? Quem é ouvinte nosso aí, não esquece, não esquecer, vocês puxam a orelha
2: nossa.
1: Puxa
2: a orelha nossa aí que nós lembra de cara.
1: Isso, né? Pode vir reclamar com nós aqui.
2: Tem
1: aceita.
2: Muita gente pros outros bandos e daqui a pouco nós fala
1: disso. Nós fala aí, de todo mundo aí, viu? E nós não falar, vocês mandam um bom dia pra nós.
2: Manda um bom dia pra nós pra nós lembrar.
1: Você faz que nem o Douglas que já tá aqui mandando bom dia pra nós aqui, viu? Ei, Douglas, bom dia. Douglas
2: lembrou,
1: você,
2: né? O Douglas, a Catiane já deve estar em pauta orientada.
1: A Catiane já tá na estrada, né? Já são quase 6 horas da manhã.
2: Catiane, o Júlio Máximo também lá em Minas. Quando fala de algumas pessoas, a gente lembra dos outros, né? Tá escutando nós também lá. Alô, um abraço aí, Júlio. Um abraço pra turma toda que tá com você aí trabalhando aí também.
1: Bom dia pra você. Então, vamos lá. O nosso amigo Braz pediu blusa vermelha. Blusa vermelha. Vamos tocar pra ele? Tem uma parada dura,
2: blusa vermelha.
1: Na sequência, nós vamos escutar um outro modão bom, rapaz, que é um fogão de lenha.
2: Fogão de lenha, só pra nós matar chororó.
1: Vamos lá matar essa hora.
2: Vamos lá, vamos.
1: 5h59.
2: Fazer um mocotó no fogão de lenha aí.
1: Já nós vamos.
2: Escuta aí.

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2: 6 e 6, Catimão.
3: 6 e 6, o Morão da Porteira tá aqui em pé. Esse Morão não cai, não.
2: Cai, não.
3: Tá fincado.
2: Aqui o trem é bem fincado, viu? É lugar onde o galo canta.
3: O galo pula lá na cabeceirinha do Morão lá e canta.
2: Bate as asas e canta.
3: Quando ele cai no chão, o outro dá uma taca nele. Aí, vamos chamar o gado. Vamos chamar a vacaiada pra tirar o leite aí, turma.
2: O Catimba é bom pra tocar aí, né, Catimba?
3: Eu vou trazer o meu berrante aqui pra dar uma tocadinha uma hora aqui pra nós escutar aqui.
2: O Catimba, toca um berrante, mano. Pensa.
3: Vou trazer aqui, nós vamos dar uma tocadinha de um berrante aqui pra nós escutar aí também.
2: Eu gosto de tacar pedra
3: na cabeça
2: de... dos outros.
3: Quebrar. Quando era moleque, isso aí quebrava mesmo. Não podia ver um vitrozinho lá que a pedrada comia lá. E ó, pé na carreira. Chegava em casa, ataca, comia, menina.
4: Ei, aqui acabou. Tem coragem.
3: Tem coragem de correr, né? É o Cleuto. O Cleuto lá que tem coragem, né, Cleuto? Cleuto Campinas. Tem coragem. Tem coragem. Quem mais tem coragem aí nessa região aí? O Cleuto tem coragem, o Luan tem coragem. Como é que é mais os outros corajosos aí?
2: Coragem de levantar cedo pra tirar leite.
3: Mas nós tem mesmo aí, nós tem. Cadê o povo lá do caldo de cana lá também, né? Cadê
2: aquele Anne, né? Aquele Anne geralmente ela chega aqui às 6 horas, 10 para 6.
3: Começa a trabalhar cedo também.
2: Mas
3: lá,
2: desde já, bom dia pra
3: bom
2: vocês.
3: Bom dia pra vocês aí do Campinorte aí. Mais gente do Campinorte, o Alexandre lá do Gás lá também, né? Tá escutando nós, Delvânio. A turma aí do Campinorte aí.
2: Quem tá participando com nós também aqui é o Ada João, Catimão. Ele pediu uma moda aqui com o Tião Carreiro, Velho Mundo, e tá mandando pro Rogenildo.
3: Velho Mundo. Tanto faz, né? Velho mundo.
2: Mundo velho, tudo é a mesma coisa, né? Nas contas, dá quase tudo a mesma coisa. Né? Bom dia pra vocês aí do Santa Helena, seu Pedro, Rogenildo, bom dia também. Rogenildo falou com nós aqui também, tá mandando um bom dia pra todo mundo aí, bom dia pra vocês aí, tá bom?
3: Bom dia.
2: Quem mandou um bom dia pra nós aqui foi nosso amigo Adenilson, lá de Nova Iguaçu, do Goiás.
3: Denilson. Bom dia, Denilson.
2: Bom dia pra você, viu, meu companheiro?
3: Adenilson José, né?
2: Lá de Nova Iguaçu.
3: Nova Iguaçu. Um abraço aí pra todo mundo Nova Iguaçu.
2: Bom dia pra vocês aí, obrigado pela companhia nossa aí, viu? Fazendo companhia.
3: Mandar um alôzinho também pro nosso amigo Zé Bento ali no Campinorte, né? Ele tá escutando nós também.
2: É Zé Bento ou é Zé Beto?
3: Zé Bento.
2: Deixa eu não tô duvidando da sua palavra, mas o que mandaram pra mim aqui é Bento mesmo.
3: Eu
2: tô ruim demais pro modo de dizer as coisas, você tá doido aí.
3: Zé Bento eu conheci ele nos anos 70 aí cantando aí.
2: Qual que é o trio que ele fazia parte?
3: É trio... Os Filhos da Fronteira.
2: Os Filhos da Fronteira.
3: Os Filhos da Fronteira.
2: Zé Bento.
3: Canta aí um bocado de moda boa e Adeus do Araguaia, tem um bocado aí, tem uns shot aí, tem uns... Quebra tupete, quebra cacete, tá, o cara canta uma fama. Zé Bento, Zé Silveira e Zancanelli.
2: Ô Zé Bento, se você estiver escutando nós aí, filho, né, o Catimbão vai chamar você aí depois no zap.
3: Depois eu vou te chamar no zap, eu tô com o seu número aqui já, viu?
2: Nós trocar dois dedinhos de prosa.
3: Ali, nós vamos conversar uma hora aí.
2: Isso, trocar dois
3: dedinhos. Se vir cá falar alguma coisa aqui no nosso programa.
2: Trazer você aqui, pá.
3: Você repetia que você fazia o programa na Rádio Anhanguera lá, eu lembro, viu?
2: Você trocar dois dedinhos de prosa.
3: Programa na Rádio Anhanguera de Goiânia lá, nos anos 70. O bicho era bom lá, viu?
2: Eu só dando um recado muito importante pra você de Campinorte, da região toda aí de Campinorte, aqui de Uruaçu, que essa semana, a partir do dia 7, a Rádio Nova Era FM vai estar em Campinorte transmitindo aí a Expo Camp.
3: Fazendo a cobertura aí da exposição.
2: Vai começar a pecuária em Campinorte, a Expo Camp em Campinorte. Agora, se eu não me engano, começa na quarta-feira. Quarta ou quinta-feira, alguma coisa assim, a Nova Era FM vai estar com toda a equipe transmitindo ao vivo a cobertura completa lá do Parque de Exposições da Expo Camp ali de Camp Norte. Na sexta-feira, se eu não me engano, vai ter
3: Lourenço Lorival
2: e a gente vai estar por lá. O Morando
3: se nós não for antes também, na quinta, por aí, talvez nós apareça.
2: No sábado, o Nando Vieira vai estar aqui na Nova Era FM, ajudando aí na cobertura, né? No domingo também eu estarei aqui, das 9 às 13 horas, auxiliando. Tô aqui fazendo a mesa pra galera e eles vão estar lá em Campinorte e eu vou estar daqui. Mas na sexta-feira, Nando Vieira vai estar lá
3: Mas você vai estar aqui durante o dia, à noite pode dar um pulinho lá também, né?
2: No domingo eu vou estar aqui na parte da tarde, porque ela encerra no domingo, né? E no sábado eu vou estar aqui à noite. Sábado a gente vai estar à noite aqui, dando uma força aí pro pessoal de Camp, da Novela FM, que vai transmitir de Camp Norte. Mas na sexta-feira nós vamos ter Laurence Lorival e a equipe aqui, a produção do nosso programa Morão da Porteira, vai estar em Camp Norte entrevistando Laurence Lorival. A gente vai tirar foto com eles, vai bater um papinho bacana com eles lá para nós trazer para vocês que não puder acompanhar aí no momento. Depois nós traz pra vocês aqui no programa Morão da Porteira.
3: Fazer um áudio com eles lá pra eles passar aqui, pra escutar nós.
2: Vai lá pra eles, pra eles botar pra vocês lá, aí. Né? Nós vamos estar lá, viu, gente?
3: Laurence Lorival.
2: Isso, né? Aí vocês vão acompanhando nós aí,
3: vai
2: também.
3: Vai acompanhando nós aí.
2: Nós estamos providenciando aí, é porque o Nando Vila tá na correria danada, e tá acontecendo umas coisas aí, tá tomando muito nosso tempo. Mas o Nando Vieira tá organizando aí, junto com a equipe aqui do Morão da Porteira, o Catimbau. A gente tá organizando para terminar de preparar o nosso...
3: nosso evento Mourão da Porteira,
2: Mourão,
3: né?
2: Da Porteira. E a gente tá preparando para vocês aí também o nosso canal lá do YouTube. É. Onde você vai poder acompanhar ao vivo toda a programação que nós estiver fazendo aqui na Nova Era FM, né?
3: Quiser escutar depois também, só entrar no YouTube.
2: E aí é para participar lá com nós, para comentar, para ajudar a gente a postar as coisas, enfim. A gente vai trazer novidades para vocês em breve aí. Nós estamos trabalhando nisso, né? O Adonias tá falando com nós, Gatimbau. Bom dia, Adonias.
5: Bom dia.
2: Ah, é a Vanilda.
5: Passando só pra falar um bom dia pra vocês. O Adonias pediu pra você rodar pra ele Xandinho, ou de plumada, tá bom? Parece pra todos que gostam, tá?
2: Ô, Vanilda. Bom dia. Eu conheci o Adonias. Ele veio sábado aqui pegar a autorização dele pra fazer a retirada da premiação dele lá na Mangueiras, na Agropecuária. Ele pegou comigo no sábado, eu conheci ele, vinha legal. Ô, rapaz, é um cabocão simpático, rapaz.
3: É mesmo?
2: Eu tô aqui dentro, tô falando no microfone, pensando que não chega um cabocão ali, o bichão é grande, rapaz.
3: É.
2: Tem danado. Ô, senhor Adonias, bom dia pro senhor, viu? Obrigado aí. Eu espero que o senhor já tenha pegado lá o seu prêmio lá na Mangueira. Se não pegou, o senhor pode ir lá, que já tá tudo certo lá. É só o senhor chegar lá e pegar, viu?
3: O que foi que eles pediu aí, a moda?
2: Gine diplomado. Nós vamos tocar
3: diplomado?
2: Mais.
3: Diplomado?
2: É. Nós vamos tocar mais tarde um bocadinho. Nós já tocou duas Gine Geno hoje. Aí daqui um bocadinho nós toca pro senhor aí, viu, senhor Adonias? E a Vanilda lá na Primavera, bom dia pra vocês. O Marcelo Bem Brasil, ele tava lá ontem, sintonizou, tava fora do ar. Ontem teve um pequeno contratempo aqui, né? Mas já tá tudo certo, já tá tudo voltando ao normal. Inclusive, ele mandou pra nós o post aqui da Expo Camp 2026, lá de Camp Norte, né? Lá, né? É, dia 8 de outubro tem o Léo Santana, e o DJ Pedro, né? DJ Pedro mesmo. Na dia 9, que vai dar, se eu não me engano, na sexta-feira, vai ter o Lourenço Lorival, e nós vamos estar lá. Depois tem Felipe Rodrigo, e aí tem uma turmada boa demais cantando lá.
3: É, né? Festona boa
2: em Festona boa, em Camp Norte. É, dia 8 é quinta-feira, né? Mas na quarta-feira já começa, já tem eventos lá, já vai ter muita gente lá.
3: Quarta-feira que é amanhã, né?
2: É.
3: Amanhã.
2: É, eu tô achando que hoje é segunda.
3: Hoje é segunda que
2: nós trabalhamos ontem, né? É o Edmilson, passou por aqui, rapaz. É o Edmilson Parreira ou é o Edmilson?
3: Vamos escutar aí quem que é.
6: Muito bom dia, meu amigo Nando Vieira.
2: Fala, Edmilson.
6: Edmilson Parreira passando por aqui. Toca uma moda boa pra nós aí, toca um fogão de lenha. O Chitão e Chororó. Manda pro seu Gudulino, manda pra Brucutu, manda aí também pro nosso amigo Haroldo Cowboy e o Zé Truvão, tá ligado, viu?
2: Zé Truvão,
3: o Haroldo Cowboy, que eu falei, o Zé Truvão.
2: É.
3: Zé Truvão que eu encontrei ele na feira também lá, aquele do radinho,
2: escutando. E ele tá escutando, né? Edmilson, essa moda eu toquei ela no bloco anterior. Viu?
3: Aí amanhã nós tocamos ela de novo.
2: Fogão
3: aí.
2: De já foi, né? Nós tocamos ela no bloco anterior.
3: Aqui, acho que ele não tava escutando.
2: Ele dormiu mais do que devia. O Gudulino deve ter acordado cedo, mas você acordou mais tarde, né, Edmilson?
3: O Gudulino deve ter escutado a moda.
2: Eu vou conversar com o Gudulino pra hora que ele acorda. Ele já
3: joga água, tem que jogar água. Mas faz o cara do que o outro fez lá, põe o bado pendurado por cima da cama, quando chega na hora certinho, vira.
2: Isso foi o Ismael, né?
3: Eu ensinei ele, ele fez, ele que funcionou. Acorda. Descido.
2: Bom demais. São 6h16, vamos tocar uma moda,
3: Grande Bola? Vamos tocar uma moda, oferecer pra eles aí, ó, pro Parreira, pro Gudulino, pro Brucutu, pro Zé Truvão e pro Haroldo, Haroldo Cowboy lá,
2: né? Quem foi que pediu moda pra nós aí, Cadimão?
3: Aí quem pediu aí, a Vanilda pediu o diplomado, né? Com certo. Dirigendo. E o Rogenito pediu o meu velho pai. O Adenilson não pediu, ele só mandou um bom dia
2: quem
3: pra nós.
2: Quem que pediu o Mundo Velho pra nós?
3: Mundo Velho foi o Ada João.
2: Eu achei que você tava cochilando.
3: Cheguei lá, nada, tudo aqui, rapaz. Aqui não drome de botina, não.
2: Tá certo. O Ada João pediu pra nós aqui, tinha um Carreira e Partido Mundo Velho, e na sequência nós vamos tocar Pião Carreira e Zé Paulo, Porta do Mundo, são 6:16. Segunda que é
3: já. Por aí, vamos lá.

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1: Olha nós aqui de novo, o Morão da Porteira tá de pé, viu? Tá fincado até, no, até a metade. Fica só o. Nossa, esse aqui não cai, não.
2: Tá fincado até o talo, vamos embora.
1: É o talo. Vamos mandar um alô aqui pro caboclo aqui que tá escutando nós. É. Valdir Timbeite ali na Rua Pilar.
2: Oba!
1: A próxima moda vai pra você aí, viu, Valdir? Povo aí da Rua Pilar aí, um abraço pra todo mundo aí. O Valdir Timbeite é tudo encostadinho ali no outro. O Mauro, a Dona Maria, né? O povo ali do. Ali tá o Wanda, a Dete, a Juliana, um bocado de gente ali na Rua Pilar que mora ali. Um abraço aí pra vocês tudo aí, viu? A moda vai pra vocês aí, a próxima aí, da Rua Pilar aí. Vamos atender aí uma pessoa aí, um pedido aqui, já vai pra vocês também. Vamos matar dois coelhos com uma cacetada só aí.
2: Vamos lá.
1: Viu, Timbete? Vai pra você aí a moda aí, que você vai escutar aí agora aí.
2: Quem falou com nós?
1: Você gosta aqui? Desse trem também aí, né?
2: Ele gosta?
1: É, gosta.
2: É.
1: Aí falou, ó, não deixa eu de fora, não. Todo trem que vocês for fazer aí, me chama.
2: Ó.
1: Quer ir pra todo lugar que nós for fazer trem, você quer pra ir junto.
2: Olha aí, coisa boa.
1: Se eu deixar o de fora, você vai vir. Falei, não, você tá dentro. Tudo quanto for, você tá dentro aqui junto com nós aqui.
2: O Sansão, o bicho, tá participando mais nós aqui também. Bom dia pra você, meu filho.
1: Bom dia, vamos escutar.
3: Bom demais ver esse programa, viu? Acorda de madrugada pra escutar.
1: É bom,
3: eu tenho uma música aí do André Andrade, Metade da Sua Cama. André
2: Andrade.
3: E oferecer pra Bolo, lá no.
2: Bolo.
3: Reginaldo.
2: É.
3: E Roginildo, aqui tá escutando também, eu que mandando um alô aqui. Embora aqui de Santa Helena também. Alô?
1: Alô?
2: Valeu, alô. Um abração pra você
1: aí,
2: Sansão. Sansão Bispo.
1: Esse Metade da Sua Cama, o cara tá pedindo pra metade da cama, né? Como é que é? Vamos escutar ele, que eu não sei como é que é ainda.
2: Não, e o pior é que o nome dele é Sansão, mas eu pelo tamanho aqui, o cabelo já, não, já é pouco, né? Ainda não,
1: Sansão é cabeludo, é pequeno. Grandão, né? Esse aí é pequeno, mas é Sansão, né?
2: Ô, Sansão Bispo, bom dia pra você, né? Viu?
1: Obrigado aí por estar escutando nós aí, viu?
2: Marcelo Bem Brasil já tá querendo catar piquinho,
1: mas...
2: já tá querendo.
1: Aonde que tem piqui, Marcelo? Fala pra nós, pra nós ir pegar também.
2: Que na banda que você perguntou, não sei não.
1: Nós já teve lá onde. Não tá caindo ainda e as araras tá comendo o resto que ficou.
2: Nós teve pra cá a banda de lá onde também. Vamos lá, Fernando Oliveira, bom dia pra você, meu jovem. Mandou um bom dia pra nós aqui.
1: Fernando.
2: Bom dia pra você, viu? Quem mais falou com nós aqui, Cativa? Vamos atender o povo?
1: Vamos atender aí, né?
2: Ô, Donizo, eu vou tocar sua moto daqui um pouquinho, viu? Já tá na ponta da agulha aqui. Mas primeiro nós vamos atender aqui o nosso amigo Rogenildo, que ele pediu o Léo Canhoto e o Robertinho, meu velho pai. E André e Andrade, que ele pediu a metade da cama, foi o Sansão.
1: Sansão,
2: ele só quer a metade.
1: Só quer a metade,
2: A outra banda não carece, não.
1: Não carece, não. Só a metade da cama que ele quer. É quem sabe que do outro lado vai ter outro lá, né?
2: Não é o problema, ô Sansão. O problema é que você, a metade, o Sansão não cabe na metade de uma cama.
1: É, Sansão é grandão,
2: tem
1: né?
2: Tem que ser uma cama toda.
1: É, a cama
2: aqui
1: toda.
2: Aqui você pede e nós toca.
1: Vamos escutar então, 6
2: e 28.
1: Aí, né?

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1: Olha, nós já estamos de volta com vocês aqui. Nós escutou todo. André Andrade, metade da sua cama.
2: É essa mesmo aí que é a metade
1: da
2: cama?
1: Eu acho que é.
2: Não vi falar metade de cama. É essa mesmo aí? Como é que quem pediu ela? Foi o bispo, né?
1: Foi o Sansão.
2: Sansão Bispo. É essa mesmo aí? Se não for, você fala pra nós. Nós tem que, porque talvez o nome fica diferente ali, né?
1: É.
2: A gente pega um nome, tá um nome aqui e aí toca outra moda aqui. Porque muitas vezes tá, tem uma contradição ali no...
1: E antes nós escutou meu velho pai,
2: Robertinho.
1: Isso.
2: Atendeu o
1: Rogênio. Agora daqui a bocadinho nós vamos atender o Elismar
2: do Expresso Boiadeiro.
1: É. Ô Catimão, nós temos que dar uma lozinha pra esse povão aí.
2: É, o povão nosso aí.
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1: Vou mandar uma alusão ao pessoal lá do funil. Eita. Bom dia pra vocês aí, o povo do funil. Lá do Rio Vermelho, Corpo do Ouro.
2: É, vocês já pularam de Niquelônia, né?
1: Já
2: funil já
1: que...
2: é pro sul aqui.
1: Ah, o pessoal ali do Capa-Saco, rapaz, tá ligado? Nós lá do Bar do Sérgio.
2: Capa-Saco é Caba-Saco,
1: é,
2: né?
1: É Caba-Saco.
2: É, tudo é.
1: É Capa-Saco.
2: Lá tá escrito na placa Capa-Saco, mas é Caba-Saco, na escola é Caba-Saco.
1: Se acabar, acabou. Se você capar, acabou também, acabou, então não adianta,
2: é
1: não.
2: Saco. Tudo é saco.
1: Tudo vai pro saco mesmo. É, eu vejo o pessoal do Poço Major. É, bom dia pra vocês aí, viu? Lá da Bucânia, o povo da Bucânia ali, né, gente?
2: Do lado de Niquelândia, o municipal de Niquelândia aí, tem gente escutando nós demais, o Baruzeiro ali, né?
1: A região.
2: O assentamento do Baruzeiro.
1: Do Baruzeiro. É, o pessoal ali do é Rio Vermelho que fala ali?
2: Rio Vermelho lá.
1: Depois de aquele assentamento que tem ali depois da Bucânia, lá na frente tem uma arruna bem grande que atravessa, aí você entra à direita.
2: Direita sentido Barro Alto ali, Rio Vermelho ali.
1: Rio Vermelho, né?
2: Ali por ali também você pode voltar, pega outro assentamento de cá, sai no Baruzeiro também.
1: Baruzeiro de cá.
2: Sai no Poção ali, fazendo Arapuá. É, pega tudo ali, a região ali, daquele povo ali.
1: É, rapaz, fala aí.
2: Tem o Corgo Mãe Rita ali, ó, tem o pessoal ali que é do Leandro, lá o Leandro da Agrodefesa.
1: É,
2: Leandro, filho do Alcide Nunes ali.

0: É, onde o Lemer morou, o Lemer, ali, na região, ali, esqueci, ali. Foi o nome do dono da fazenda.
1: É,
0: lá.
1: Eu não lembro, não, que eu era muito pequeno nessa época. Eu acho que eu não tinha nem nascido ainda nessa época.
0: Clementino Miranda. É os filhos dele lá que fica agora. Que é o, aí tem o Nevair que mora lá. Na fazenda lá, né? Gente, tudo escutando nós nessa região.
1: Tá, abração pra vocês aí, viu, gente? Então vamos pro lado de cá agora. A Eliane Aparecida tá por aqui, Catimbão.
0: Eliane?
1: E ela tá lá, Vieira, passa um pouquinho da música aí, pra adivinhar. Ótima terça-feira pra vocês. Eliane Aparecida, bom dia pra você, minha filha. Tudo de bom pra você aí, pra família. Eliane, hoje nós não vamos passar a moda, não, que nós não botou a moda ainda, não,
0: nós
1: viu?
0: Nós não achou, que amanhã nós não vamos ajeitar. Nós não viu, vamos ver se nós ajeitamos pra amanhã, Jair.
1: É, pra você que não escutou mais cedo, nós trocando uns dedos de prosa, pro Luciano falando, comentando aqui, ontem nós não fizemos o programa, nós tivemos uma perda na família e aí a gente resolveu, não deu pra nós fazer o programa, né? E aí também não deu tempo da gente organizar as outras coisas e tal, organizar os trem, mas nós vamos organizar hoje, amanhã nós traz pra vocês aí como é que vai ficar a semana. Nossa, né?
0: A música da semana.
1: Se a gente vai fazer essa semana, se não, mas provavelmente nós devemos fazer, viu? Com certeza essa semana vamos dar uma ajeitada aí pra nós fazer. Nós não podemos deixar o Sei de fora da brincadeira com nós aqui, não.
0: Gosta tá de sempre, brincar aí com isso aí.
1: Tá
0: também.
1: Sempre escutando nós, né? Então é isso aí, gente. Pra vocês que não tá sabendo, ontem o programa não foi apresentado devido a isso, viu? Nós tivemos um problema pessoal na família aí, uma perda aí, e por isso nós não apresentamos o programa de ontem, tá bom? Um abração pra vocês, obrigado pela companhia de vocês tudo aí, tá bom? Obrigado, viu?
0: Obrigado, Eliane Aparecida. Aí, tá na escuta nossa aí. É.
1: E o nosso amigo Adonias, junto com a Vanilla, tinha pedido pra nós um modão aqui com o Ginigênio, né?
0: É, o Ginigênio diplomado.
1: E o Elismar Flamenguista pediu primeiro aqui. Ô, Elismar, bom dia pra você.
2: Bom dia, Cadimbau. Bom dia a todos da Nova Era.
0: Bom dia.
2: Todos vocês feliz na graça do Senhor. Cadimbau, eu quero que você roda pra mim aí uma música aí. Expresso Boiabeiro. Se você tiver com Felipe Falcão, que canta ela também, bom demais. Se não tiver, vai com o Filho da Vitória mesmo. Com o nosso saudoso Verança e Verancinho. Para que tudo corra de bom na nossa vida. Tudo tranquilo, Catimbau?
0: Tudo tranquilo.
2: Tô fazendo café, vem tomar café comigo aqui.
1: Oi.
2: Café com bolacha.
0: Café com bolacha. É bom, é bom. Olha. Qualquer hora nós tomamos esse café junto.
1: Não é?
0: É, oi. Chamou nós, vai, qualquer hora nós vamos ver aqui a correria aqui, na hora nós tomamos café.
1: Uma hora toma esse café, né, Gadimão? 6h43 agora, Guiche, são 6h43, Gadimão. 6h43,
0: tá quase na hora, passa rapidamente.
1: Então vamos lá, vamos atender então.
0: Vamos atender, né?
1: O nosso amigo Elismar Flamenguista, ele pediu pra nós aqui.
0: Expresso Boiadeiro.
1: Expresso Boiadeiro, e na sequência nós vamos atender o Adonias com a Vanilda.
0: Adonias com a Vanilda, que é o diplomado.
1: Diplomado com o Ginugeno, 6h42.
0: Escuta aí.

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2: Eita! É bom tempo, Edmão.
3: Tamo aqui. Mas não sai daqui não, né? Fica aqui até na hora que acaba.
2: São 6h48 agora, já tá cheio.
3: 6h48,
2: já acabou o programa, pra 7,
3: acabou o programa.
2: Eita, trem danado.
3: Passa rápido demais, né? Tem que pegar pelo menos 12 horas por dia aí, né? Pra nós dar conta
2: cê
3: de fazer
2: tá muito,
3: tudo.
2: Você tá muito animado, não, não, Gandimão?
3: Não, se trouxer almoço pra nós aqui, uma aguinha fria, trouxer uns pãozinhos de queijo.
2: Lanche.
3: De vez em um lanchinho, aí nós ficamos.
2: Um leitinho com canela.
3: Um leitinho com canela, com cafezinho, com Nescau, né? Oh. Aí nós bebe. É, vamos atender mais gente aí já
2: vamos.
3: Agora.
2: Agora nós vamos já finalizar o nosso programa. Falta só 10 minutos aí pra acabar o programa, né? 10, não, 11 minutinhos. Nós vamos dar uma ajeitada nas coisas aqui e vamos terminar o nosso programa atendendo o povão, né? Por aqui, assim, a Elismar já foi embora. A Adonias pediu mais uma modona pra nós. Olha, a Adonias tá agradecendo nós aqui, né, Catimbão? Adonias, agora eu quero escutar a sua voz,
3: Gambai. Conta aí,
2: vamos
4: ver. Alô, Catimbão. Bom dia, que é o Adonias. Tudo de bom pra vocês, uma boa semana, um bom trabalho. Nós estamos juntos e misturados. Quero agradecer que eu peguei o prêmio lá. Queria pedir uma música, Tião Carreiro e Pardinho, Meu Passado. Faz favor, passar pra mim.
2: Meu passado, Tião Carreiro e Pardinho. E ele pegou o prêmio lá no Mangueiras. Acabou pegou com a rocha, viu? Bom demais.
3: Já tá na mão, né?
2: É.
3: Dá pra atender os dois que tá fazendo.
2: A Eliane Aparecida também passou e falou que é uma com Chico Rei e Baraná, né?
3: De carona com a saudade.
2: E tá oferecendo pro esposo dela, o Nivaldo.
3: Será que ele não tá por aí, não? Que tá com saudade, né? Talvez ele não tá por perto, mas deve estar. Tá, né?
2: De carona.
3: Mas mesmo estando perto, já fica com saudade, né?
2: É amor demais, né, mano? Eliane. O Gilberto também passou por aqui. Gilberto, bom dia pra você, meu jovem. Gilberto e a Fernanda, ali do Recanto da Serra.
3: Mandou um bom dia pra nós aí. Bom dia pra vocês também, né?
2: Isso. Bom dia pra vocês tudo aí, rapaz. E ele postou um negócio aqui. Ontem.
3: Gilberto aí é o pescador, é?
2: É.
3: Pescador que a gente não vê o peixe jeito nenhum, só vê a foto do peixe.
2: Que na realidade o cabo às vezes não é nem pescador, né? É comprador de peixe.
3: É, pode ser.
2: Olha só o que, que ele postou aqui, Gatimbão. Um velho barreiro, um limão e uma lata de uma latinha de cerveja branca.
3: O homem é arrojado.
2: Mas esse velho barreiro
3: ele vai frita o peixe, põe um pratinho cheio de porçãozinha de peixe ali, ó. Só engatando, né?
2: Eita, a boca chega encheu d'água,
3: Mas encheu d'água pro peixe,
2: Pelo peixe.
3: Aí barreiro não dá conta, não.
2: Ele tá falando aqui, Gatimbão, ó. Ele mandou até a localização pra você aqui, ó. Vem buscar a sua cabeça de peixe, Gatimbão.
3: Manda o endereço pra mim que eu vou mesmo, rapaz.
2: Ele mandou a localização pra você aqui, ó. Caboclo
3: vai mandar pro meu telefone que eu vou lá.
2: Eu vou até mandar ela pra você aqui, Gatimbão.
3: Mas você não quer trazer essa cabeça de peixe pra mim, não? Quando o cara ganha, ele quer tudo na mão. Aí você vai falar, você quer que já faz o caldo dela também? Pronto.
2: Ô Gilberto, bom dia pra você, bom dia pra sua esposa aí, Eliane.
3: Bom dia pros pescadores aí, né?
2: Eliane?
3: Fernanda.
2: Eu tô com a cabeça hoje virada.
3: Tá misturando tudo.
2: Vocês perdoam nós aí.
3: Gilberto e Fernanda.
2: O trem tá meio
3: de. A Eliane que pediu hoje a música e ela não falou o nome do esposo, não, né?
2: Falou. O nome do esposo dela é Nivaldo.
3: Nivaldo,
2: Nivaldo. Gente, nós vamos embora. 6h52.
3: 6h52.
2: Já acabou nosso programa.
3: Nós vamos embora.
2: Eita, coisa boa. Amanhã, 5 horas, né, Gatimbão?
3: Se Deus quiser, nós retar aqui.
2: Amanhã é quarta-feira.
3: Quarta.
2: Meiada da semana. Ela danada. Gente, vamos embora. Obrigado a vocês. Obrigado pela compreensão de vocês aí.
3: Escutar nós hoje aí. Um abraço pra todo mundo.
2: E fica todo mundo em paz. Aproveita a terça-feira. Todo mundo aí, tá bom? Nós vamos deixar
3: bom de carona. Trabalho pra todo mundo. Isso. Bom dia. Uma boa noite de sono. E amanhã, 5 horas, nós encontra de novo. Então,
2: mais
3: Deus cedo, quiser.
2: Pode se acordar mais cedo pra escutar nós.
3: Fica com Deus todo mundo e até amanhã. Um abraço.

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0: Cristiano, obrigado, viu?
1: Amém, muito obrigado.
0: Paula Fernandes, uma salva de palmas.
1: Obrigada.
0: Obrigado. Obrigado mesmo. Que voz maravilhosa, pelo amor de Deus.

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3: 7:27.
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3: 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Oiê, bom dia, bom dia, bom dia, bom dia. Com muita alegria pra você nessa terça-feira, 6 de outubro de 2026. 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Que o seu dia seja maravilhoso, repleto de paz, alegria, muitas conquistas. Que essa terça-feira traga tudo de bom pra você. Lembrando que o clima agora na cidade de Uruaçu é 24 graus. Sensação térmica de 26, tá nublado. Chegaremos ao longo do dia, 33 graus aqui na cidade de Uruaçu. Muito prazer, eu sou a Lê Rodrigues e juntos seguiremos aqui até às 11. Nosso WhatsApp tá liberado, 62-3357-1549, pra você pedir a sua música, mandar o seu alô, compartilhar a sua mensagem, bom dia. E por aqui, é claro, sempre muita alegria e satisfação atender seu pedido. E a gente já começa o Bom Dia Alegria com o saudoso Cristiano Araújo por aqui. Maus bocados. Ótima manhã de terça-feira pra você.

Maus Bocados com o saudoso Cristiano Araújo nessa manhã de terça-feira gostosa. Com você, pra você e por você. Gente, lembrando que os computadores aqui estão passando por uma manutenção brava mesmo, sabe? Algumas músicas sumiram tudo e a gente tá tentando aqui organizar tudo, mas vai dar tudo certo, tá bom? Se eu ficar ausente um pouco, tem nada não. Daqui a pouco eu volto, tá? E a programação continua. Bom Dia Alegria tá com tudo. E você aí que tá aí do outro lado, já tem muita gente aqui já me fazendo companhia. O Bruno Lima tá por aqui. Bom dia, Bruno. Deixa eu ver o que ele me mandou rapidão aqui. Bom dia, Len, tudo bem? Tessou, bebê? Toca aí pra nós Limão com Mel, Toma Conta de Mim. Oferece pra galera da Verlos Telecomunicações. Tenha um bom dia e um bom trabalho. Que Deus abençoe todos nós. O Valdivino Gomes também tá por aqui deixando o seu bom dia. Obrigada, viu? O Diego também já tá por aqui deixando o seu bom dia. Ai, ô Bruno, daqui a pouquinho eu toco a tua canção, tá? Se não der pra tocar ela, devido às manutenções aqui, eu toco outra canção pra você. E assim a gente dá sequência, 7 horas e 33 minutos. Jorge Matheus.

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6: Nova Era, 7:50. Bora, hoje é terça-feira, meu povo.
7: Bom dia. Hoje tem café?
6: Tem cafezinho quente, o tempo tá uma maravilha, tá gostoso, tá fresquinho e por aqui tá tudo jóia. E você do outro lado que me faz companhia, muito obrigada, viu, pelo carinho da sua audiência. 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E deixa eu ver quem tá aqui com a gente ligado. Quem tá aqui me fazendo companhia é o Marcos Moura. Bom dia, Leia, tudo bem? Taca uma moda aí pra mim, com Chico Rei Paraná, de Carona com a Saudade. Ô Marcos, bom dia, tá? Muito obrigada pela sua audiência. Ótima manhã de terça-feira pra você. Aproveita esse friozinho bom, que a partir de quinta-feira nós voltaremos pro calorzão brabo, tá? Eu já até aproveitei e vesti um moletomzinho cheio de pelinho aqui, né? Que é assim, quando faz um calorzão brabo e faz o... cai assim um pouquinho, a gente veste aquele moletom que tava lá empoeirado no guarda-roupa tem mais de 10 anos. E eu já peguei e vesti.

tudo que é bom dura pouco, né? Quem tá aqui também dando bom dia é a Raquel, não é isso? A Raquel Barbosa. Raquel Barbosa. Scalabrine tá por aqui. Ô Raquel, minha linda, um beijo pra você. Muito obrigada pela sua companhia. Feliz terça-feira. E a gente dá sequência por aqui. Daqui a pouco eu retorno aí com as promoções lá do supermercado Morenta pra você. E claro, a sua participação no 62-3357-1549, tá? Pra pedir a sua música, mandar o seu alô, compartilhar a sua mensagem. Bom dia por aqui, claro. Muita alegria e satisfação atender o seu pedido. Bora! Bora!

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0: alegria nessa manhã de terça-feira. 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E elas vão estar aqui sobre o comando do Bom Dia Alegria. Eita, que coisa boa, hein? Eu já tô até imaginando aqui. Pensa, coisa boa demais.
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0: Bora ver quem tá aqui, gente do céu. Bora ver quem tá aqui dando bom dia nessa manhã gostosa de terça-feira. O Wagner, bom dia.
2: Bom dia. Manda pra nós aí, Não Aprendi a Dizer Adeus, com Leandro e Leonardo, oferecendo a todos aqui na obra, Julião do Caju, Betão, Bob, o Wanda. A todos que estiverem na escuta, tenham um ótimo dia.
0: Tá certo, Wagner. Ótima manhã de terça-feira pra você e todos os seus colegas de trabalho. Deus possa abençoar, dando muita paz, alegria e muita proteção sobre a vida de vocês, trabalhadores, viu? Um abraço também pra galera aí que tá trabalhando na duplicação da BR-153. A vocês, todo o meu carinho e a minha admiração. Feliz terça-feira pra vocês, tá? Quem tá aqui também é minha amiga Raimundinha. Passa aí pra mim, Fátima Leão, Pecado de Amor. Quando a Raimundinha manda mensagem pra cá, praticamente eu já sei qual é a música que ela vai pedir. Essa canção, Pecado de Amor, é a cara dela já. A gente conhece os ouvintes, mais ou menos os pedidos que eles pedem pra gente. A gente fica ali na cabeça. Tem áudio quando eu vou abrir? Eu nem preciso terminar, eu já sei que é aquela música ali. Quando eu termino o áudio, eu começo a rir porque eu sei que era exatamente aquela música que eu sabia que era, né, gente? Eita, então bora dar sequência por aqui. A Eliane Aparecida também tá por aqui, deixando o seu bom dia. Participando aqui das promoções Nexcel Celulares e do Sextou com Frigideira. Bota a música aí com João Paulo e Daniel. Estou apaixonado, ofereço pro meu esposo Nivaldo. E para todos os ouvintes, para todos vocês da rádio Nova Era. Eliane Duarte, obrigada, minha linda. Bom dia, viu? Ótima manhã de terça-feira. E a gente dá sequência por aqui com Leandro Leonardo. Não Aprendi a Dizer Adeus. 8 horas e 16 minutos.

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Nova era 8 horas e 36 minutos. E o tempo tá uma maravilha, hein, gente? Tá um climinha bom, bem gostoso, bem fresquinho. 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

0: 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Olha, a gente chegou agora na primeira parte do astral. Hoje, terça-feira, 6 de outubro de 2026. Gente, o tempo tá voando, né? Daqui a pouquinho já é dezembro, época de festas, de reunir família, de viagens, de chegadas, de idas. É muito bom, né? Atenção aí pra quem é do signo de Áries. Wagner Camargo, Vanilda, Djalma Marques, Gilberto Ferro, Divino Ferreira, Divino Campos, Touro, Luciano, Reginaldo, Flávio Amadeu, Baiano, Eliane Duarte, Marcelo, Gêmeos, Júnior Gilberto, Jeff Emanuel, Joel Teixeira, Dilma Brito, eu sou do signo de Gêmeos, o Diego também. Signo de Câncer, Cidislene, Noel Lopes, Eusânia Ferreira, Ida, Luzia Vasconcelos. Gente do céu, tem 3 divinos aqui, viu? 3. Aqui é assim, tudo triplicado. 1 é bom, 2 é bom, 3 é uma maravilha. É 3, Eliane. É 3, Cida Borges. Muito bom, né? Edilson Marques, bom dia, bom dia, bom dia.
1: Fala, meu povo da Nova Era FM. Aqui quem tá falando é Edilson Marques, de Afogados. Já tô ligadinho aí no som da rádio. Hoje eu gostaria de ouvir aí o som com o Zé Edson, é fruta preferida. Somente pra curtir, valeu? Abraço, tchau.
0: Abraço, Edilson Marques, lá de Afogados, de Ingazeira, Pernambuco. Sempre conectado com a gente. Deus te dê uma manhã maravilhosa, uma feliz terça-feira. Bora dar sequência por aqui com o astral para ver o número da sorte, as cores. Bora ver, né, gente?
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3: Muito bem, o Bom Astral está no ar e as previsões pra hoje, né, Kel?
4: É isso aí, Cido. Bora começar com quem é de Áries, né? Posso te contar, Áries? Olha só, criatividade, ótimas ideias e comunicação fluida ajudam.

0: O que ajuda a resolver tudo rapidinho no serviço. Seu raciocínio rápido ajuda a fazer várias coisas ao mesmo tempo, mas há risco de se distrair com facilidade na parte da manhã. Cuidado. O número é o 51 e a cor é o verde.
1: Câncer. Há sinal de boas energias nesse setor, seja para correr atrás do reconhecimento da carreira ou para comprar algo para o lar mais tarde. Nem tudo são flores. E pela manhã, vale pensar duas vezes antes de abrir a carteira para não terminar no prejuízo. Número 41, cor creme.
0: E daqui a pouco a gente volta com mais previsões pro seu horóscopo aqui no Bom Astral. Pra quem é leão, virgem, libra e escorpião.
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3: Bora, bora, bora, bora. Bom dia, bom dia, bom dia. Com muita alegria pra você, gente. 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Quem tá por aqui, deixa eu ver quem tá por aqui. É o Félix que tá por aqui deixando seu bom dia. Ô Félix, bom dia.
5: Oi, Lê, bom dia. Bom dia. Uma ótima terça-feira abençoada, que Deus te proteja.
3: Amém.
5: Toque pra mim, por favor. Cavaleiros do Forró, não pegue esse avião. Um abraço, um beijo bem apertado.
3: Beijo
5: um abraço
3: apertado.
5: Pra estralar seus ossos. E sapeque, minha filha, vamos que vamos.
3: Ai, meu Deus do céu, esse Félix me mata de rir aqui, é o Félix. Bom dia pra você, feliz terça-feira, viu? Eu já vi abraço apertado, mas bem apertado é a primeira vez. Ai, ai, misericórdia, senhor. Obrigada, viu, Félix? Ótima manhã de terça-feira pra você, uma ótima semana. Tudo de bom pra você, muito obrigada pela companhia. Um abraço pra essa galera aí em Mara Rosa, inclusive o seu Aurelino, que tá em Mara Rosa sempre aí, conectado na programação, e a sua namorada, Nilza, lá em Amaralina. Ele sempre se conecta aqui comigo e de vez em quando me liga. Lê, nós tá aqui, nós tá te ouvindo, manda alô pra nós, todo dia. Um abraço, viu, seu Aurelino? Muito obrigada aí pela sua audiência. Bora, bora, que tem mais gente aqui. A Cidislane tá por aqui, deixando o seu bom dia. Bom dia, o impossível se curva diante da fé de quem não duvida do poder de Deus. Amém, hein? Que coisa linda, Cidislane. Feliz terça-feira pra você, tá, minha linda? Gente, e sobre a enquete, eu quero trazer algo bem intrigante pra cá. Ai, ai, eu gosto de causar intriga, tá? O que vocês acham? Vocês homens, vocês mulheres... O que vocês acham de usar filtros nas redes sociais, assim? O que vocês acham disso? É legal usar filtros nas redes sociais? Ou vocês acham que não, deveria não usar? Tem gente que se perde e não acha mais porque coloca uma foto no Instagram que não é igual. A gente até passa perto da pessoa, mas devido tanto de filtro, não é aquela pessoa, né, que a gente vê. O que vocês acham disso? Vocês concordam com o uso excessivo de fotos e vídeos nas redes sociais? Você é a favor disso? Vocês acham isso legal? Eu quero a sua opinião já já, tá? Meu amigo Divino Ferreira de Campinortes, bom dia.
6: Bom dia, minha amiga.
3: Bom
6: Tudo
3: dia.
6: Tudo bem? Tempinho hoje tá agradável de novo, né?
3: Tá bom,
6: mais
3: né, Divino?
6: Nada.
3: Mas
6: Deus
3: aproveita,
6: sabe o que
3: viu?
6: Faz, não sabe o que
3: que
6: fala,
3: vai
6: né?
3: passar.
6: Esperar as bênçãos de Deus que logo manda uma chuva boa, né?
3: Amém.
6: Estamos aqui na curtição na Nova Era. Manda uma música boa pra nós aí de Chico Rei Paraná. E ofereço pra todos que tiver na curtição aí.
3: Chico Rei Paraná.
6: Um bom dia aí. Até mais. Tchau, obrigado. Ofereço essa música aí pro meu companheiro de trabalho, Filemon.
3: Quilo de carne.
6: Popular meio quilo.
3: Ai, meio...
6: Tá bom?
3: Ah! Divino Ferreiro, me mata também com esse negócio de meio quilo. Esse teu colega, ele não acha ruim não, Divino? Porque assim, se fosse pelo menos um quilo, até que, né, que não era muito pesado, mas meio quilo é muito pouquinho, gente. Ele não acha ruim não? Dou conta não, bora, ó, bora que o tempo tá passando. Vai a segunda parte do astral aqui. Atenção aí pra quem é do signo de Leão: José Lourenço, Gê Bonfim, Raimundinha, Gretsana, Vicente, Gabi, Lucinha, Divino Ferreira, Virgem, Lidiane, Diego, Lázaro Gomes, Maria Bispo, Jânio Ferreira, Sara, Milton, Kelzinha Bronze, Libra, Lala, Rogério, Jonatas Rangel, Escorpião, Ana Cláudia, Cleube Guimarães, Ana Paula, Maquiane, Ulerman, Keiliane Oliveira. E daqui a pouco tem pra quem é Sagitário, Capricórnio, Aquário e Peixes. Aí depois do astral tem aí Zé Neto, fruta preferida pra você.
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7: E tem mais previsões pra hoje, né, Kel?
8: Vamos lá, Cido, chegou a vez de Leão. Deixa eu te contar, Leãozinho, a sua energia tá em alta. Se você trabalha em casa, reforce a paciência e redobre o foco pela manhã. Depois, o céu promete aquele reforço de ótimas energias pra correr atrás dos seus interesses. Talvez seja a hora de considerar uma ideia ousada, viu? O número é o 32 e a cor é o preto.
7: Virgem, no serviço, sua intuição pode se tornar um grande trunfo para lidar com as tarefas. Mas vale ter atenção em tudo que envolva a comunicação pela manhã, porque mal entendido pode causar problemas em contatos importantes. Número 43, cor verde.
8: Agora você, Libra, vou te contar, Librinha, você começa o dia com um pique renovado e as esperanças para esse dia serão grandes, mas evite misturar amizade e dinheiro pela manhã para não sair no prejuízo, tá? Agir em equipe será a melhor maneira de conquistar as suas metas. Número 51, cor lilás.
7: E chegou sua vez, Escorpião. O astral é pra lá de favorável para traçar novos planos. Vale analisar algumas correções de rumo, ainda mais se está pensando em fazer algumas mudanças no serviço. Seu foco cresce à tarde e dá tempo de finalizar tudo o que cair no seu colo até o fim do expediente. Número 6, cor verde.
8: E daqui a pouco a gente volta com as últimas previsões para o seu horóscopo aqui no Bom Astral. Para quem é Sagitário, Capricórnio, Aquário e Peixes.
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astral, não quero ver ninguém triste não, tá? Ai, o clima tá uma maravilha, tá tudo bom. Só tá faltando uma chuva, né? Mas tá bom, já melhorou demais o calorzão que tava por aqui. O Reginaldo respondendo a enquete. O Reginaldo, bom dia. Reginaldo corintiano, assim como ele gosta de ser chamado. Bom dia pra você, ótima manhã de terça-feira. E o Reginaldo falou que ele acha uma vergonha os filtros. Dificulta até o trabalho da polícia. Ai, dou conta não. Ó, tô tentando evoluir espiritualmente, mas você não deixa. Ai, ó, se eu pudesse sair com os filtros na rua, eu achava bom, viu, Reginaldo?

Bom dia, Lene. Vamos... ótima terça-feira pra todos. Vamos relembrar os anos 90, né? Toca aí a banda Mel, prefixo de verão. Aproveitando, quero mandar um beijo pra minha esposa Thaís, pois ela completa mais um ano de vida. Hoje, sério, não, bora cantar parabéns agora pra ela, viu?

0: Eita, Thaís, feliz aniversário pra você, muitos anos de vida, muita paz, saúde, alegria, sucesso. Que essa data se repita por longos anos e que Deus te abençoe hoje e sempre, tá, Thaís? Um beijo pra você, muito obrigada aí pela companhia, tá bom? Deus abençoe sempre a família de vocês, Luiz Fernando, os filhos, você. Curta esse dia maravilhoso, curta mesmo bastante, tá bom? Bora dar sequência por aqui no astral, a última parte do astral, e acabou que eu nem ouvi o que que o meu signo falou, porque o meu signo só fala de dinheiro, não gasta cartão, não abre a mão, não abre a conta, não gasta muito, não pega o dinheiro que tá na conta. Meu signo só fala isso, eu não sei onde ele acha tanto dinheiro. Eu procuro e não acho, gente. Mas o meu signo é todo dia a mesma tecla. Tô achando que tem algum dinheiro escondido por aí que eu não sei. Ó, a última parte do astral. Atenção aí pra quem é do signo de Sagitário. Bruno Garcia, Daniele, Rosilange, Douglas Soares, Silene Rodrigues, Elismar Flamenguista, Edson Rego, Capricórnio, Natália Aguiar, Leandro Aline, Aquário, Paula Nayara, Meire Lisboa, Valdirene Xavier, Reni, Natália Martins e Peixes, Cida Borges, Júlio César, Fernanda, Valcirene e Ale. Essa é a galera aí da última parte do astral. E daqui a pouco eu volto, tem muito, muita participação por aqui. E daqui a pouquinho eu volto rapidinho. Calma aí, se eu ainda não cheguei no seu áudio, vou chegar já já, daqui a pouquinho, tá bom? 9h24, depois do astral, Banda Mel pra você, prefixo de verão.
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2: E as últimas previsões pra hoje, né, Kel?
3: É isso aí, Cido. Bora que chegou a vez de Sagitário. Vou te contar, Sagita, se depender das estrelas, você vai contagiar todo mundo com seu otimismo. É hora de circular por aí, ampliar os seus conhecimentos e até embarcar em uma nova viagem se pintar a chance. Tarefas feitas em grupo ou parceria contam com ótimas energias. Seu número hoje é o 38 e a cor é o branco.
2: Capricórnio, seu sexto sentido fica mais aguçado e ajuda a mergulhar de cabeça para finalizar tudo o que começar hoje. Talvez as coisas não saiam exatamente de acordo com os planos pela manhã, mas seu foco cresce e ajuda a fechar o dia com saldo positivo. Número 54, cor amarelo.
3: Agora você, Aquário, deixa eu te contar. O astral é perfeito para curtir a companhia das pessoas próximas e deixar o isolamento bem longe. Mas evite o excesso de críticas pela manhã se quiser manter o astral harmonioso com todo mundo, hein? O número é o 2 e a cor é o rosa.
2: Peixes, pra encerrar, talvez seja complicado manter o foco pela manhã, mas depois dá pra cuidar de alguns assuntos práticos que vinha adiando. O seu esforço tem tudo para render uma grana extra mais tarde, desde que faça a sua parte. Número 19, cor laranja.
3: Então tá, essas foram as previsões de hoje pra você.
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4: 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Bora pra frente que atrás vem gente, viu? 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
4: 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Ó, deixa eu ver quem tá por aqui me fazendo companhia. Tem muita gente por aqui. Deixa eu ver quem tá falando aqui. Bom dia!
6: Lene, bom dia. Respondendo a enquete aí sobre as fotos com filtro. Ah, eu coloco filtro em todas as minhas fotos.
4: Quem eu também.
6: Na minha casa. Nas fotos não dá, não. A gente pelo menos tem que mudar um pouquinho, né? Meus amigos falam pra mim que se eu me perder, fica até difícil de encontrar.
4: Não acha,
6: tem,
4: né, Jéssica?
6: Tirar uma foto minha que não tenha filtro. E olha elas que não tem, viu? Porque coloco filtro mesmo. Eu sou a favor de foto com filtro. Então, manda um abraço aí pro pessoal aqui da Nativa, pro JB, pra Fiamma. O Jorge, a
4: Eloá, o bebê.

0: Não dá, né, gente? Tem que ser feio só na vida real mesmo. Na internet tem que ser bonito. Ai, ai. Tô prestando hoje não, viu, gente? Ó, quem respondeu também aqui sobre a enquete, deixa eu ver aqui. É, o Félix falou assim, respondendo a enquete, aí tem gente que exagera demais. Mas eu acho bonito mulher natural, né? Que a gente vê a beleza mesmo, né? Félix, essa conversa, ela é muito assim, como que eu posso te falar? É muito complicado discutir sobre esse assunto com homens, porque vocês só passam um pente no cabelo e vestem uma roupa, né? E nós não, nós tem tanta coisa ainda, além de maquiagem, né? Apesar que eu tenho bastante alergia de maquiagem, uso de vez em quando, mas assim, é meio difícil pra mim, porque meu olho fica vermelho, eu fico toda empolada, então é ruim. Mas a gente... Um filtro é bom demais, gente. Ou se eu pudesse, eu levava o filtro pra rua. E depois eu quero contar uma história pra vocês, um tanto engraçada, tá? Mas daqui a pouco eu tô falando demais e a patroa já vai me despedir. A Fernanda tá por aqui. A Fernanda. Ô, Fernanda, bom dia pra você, minha linda, tá? Ótima terça-feira. Ela tá mandando aí um alô pro seu esposo Gilberto. Gilberto, um alusão pra você. Feliz terça-feira pra você. E já tá ali arrumando o peixe. A Fernanda, ela me pegou certinho, gente. Toda vez que eu vou lá, ela faz uma bandeja de peixe com suco de maracujá. Aí ela mandou pra cá agora um peixe temperado, pronto pra fritar. Não vale não, viu, Fernanda? É pecado isso aí que você tá fazendo. Um beijo pra você, obrigada pelo carinho da sua audiência. E daqui a pouco eu volto. Deixa eu ver se dá tempo de ouvir mais um áudio aqui. Não dá tempo. Daqui a pouco eu volto rapidinho. Rapidinho eu tô de volta por aqui, tá? 9 horas e 43 minutos.
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2: Drops do Pet chegando com uma das posições mais famosas do mundo felino. Patinhas escondidas embaixo do corpo, rabo recolhido e aquele formato quase retangular. Pronto, seu gato virou um pãozinho. Essa posição, conhecida na internet como cat loaf, costuma aparecer quando o felino está relaxado, mas ainda quer permanecer atento ao ambiente. Recolher as extremidades também pode ajudar a conservar calor, mas como sempre, é preciso observar o contexto. Seu gato passar a ficar encolhido por muito tempo, parecer desconfortável ou apresentar mudanças no apetite e no comportamento, vale investigar. Agora, se ele tá tranquilo e confortável, pode relaxar, tá? Provavelmente é só mais um pãozinho saindo da padaria felina.
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0: gente, tô de volta por aqui no seu Bom Dia Alegria, com muita música boa e muita alegria, porque eu vira nova era.
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0: E a sua companhia ainda melhor, viu? 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
0: Ó, deixa eu ver quem tá aqui me fazendo companhia nessa manhã gostosa de terça-feira. A Fernanda já tá por aqui, já mandou foto de peixe, vai fazer peixe com molho. Que maravilha, hein, Fernanda? Eu vou já sair daqui e vou pra ir diretão, nem vou pra casa. O Félix falou sobre sobre o filtro, né? Ele falou que ele não gosta de mulher com filtro. E que ele acha mais bonito natural, né, Félix? O Diego também falou... Diego falou que filtro podia ser proibido, porque ele falou que as pessoas se conhecem nas redes sociais e tal. Nossa, que linda, que beleza e tal. E quando chega na vida real, não é aquilo. Aí dá vontade de sair correndo. Ele disse que se encontrou com uma moça muito linda na internet, lindíssima, loira, né? Muito bonita, parecendo um violão e tal. Aí ele foi, marcou o encontro e quando chegou lá, não era nada daquilo, gente. Ele disse que veio embora. Ele pagou um sorvete pra ela, começou numa boa com toda a educação, mas não deu. Porque ela não era aquela pessoa, pessoalmente, a que ela apresentava na foto, gente. Ó, mas eu concordo uma coisa, igual a menina falou aqui. Ah, deixa eu ver aqui, foi o nome dela. Ela falou uma coisa bem interessante. Gente, quer me ver feia? A Jéssica Fernandes, né? Quer me ver feia? Vem na minha casa, quando eu acordar. Traz pão ainda, se for cedinho. Porque, né, a gente é feio na vida real, ainda é obrigada a ser feio na internet. Ah, e o Félix tá rindo porque eu falei que... Ó, o Félix.
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3: 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Misericórdia. Eu tenho que parar de ouvir essa rádio. Não, minha barriga
0: eu
3: vai.
0: Eu acho bom você não parar, não,
3: toda
0: Félix.
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0: Eu acho bom você não parar de ouvir, não, viu, Félix? Bora colar aqui que é sucesso. É, o Reni tá por aqui. O Reni, bom dia.
4: Oi, Lê.
0: Oi.
4: Lê, vou mandar uma mensagem linda aí pra
0: certo,
4: você.
0: Certo, pode mandar.
4: Comece o seu dia com gratidão. Não deixe que nada e nem ninguém tire a beleza do seu dia. Olha. E nem a paz do seu coração. Bom dia a todos os ouvintes da Nova Era FM.
0: Que coisa linda, gente.
4: Eu gostaria de ouvir a música do Eduardo Costa.
0: Imagina
4: a
0: aí.
4: Música mais tocada aí na Nova Era FM. Imagina eu e oferecer para todos gostarem
0: eu
4: dessa
0: música. Eu sabia que era
4: aí,
0: essa música.
4: Principalmente para vocês aí na rádio. Não se esquecendo de participar do sorteio da Nexcel Celular e Sextou com Frigideiras.
0: Olha aí, Reni, obrigada, viu? Ótima terça-feira para você. Que mensagem linda, curta, né? E objetiva. Muito obrigada, viu? Desejo mesmo para você. Que você também não desista, não perca o sorriso, não perca o brilho diante das adversidades da vida, viu? Ótima manhã para você, muito obrigada pelo carinho da sua audiência. A Sirlene Rodrigues também tá por aqui deixando o seu bom dia.
5: Olê, amigona do
0: Oi, minha linda, bom dia.
5: Charada, minha sobrinha, ontem não tive tempo de falar com você.
0: Eita,
5: amiga.
0: Eu imagino, viu?
5: Mas hoje eu tô mais tranquila um pouquinho. Então, se for possível, amiga, roda pra mim hoje. Pode ser ao lado de Deus. Se você não tiver rodado ainda, eu não sei.
0: Tá certo.
5: Convido. Feliz pra você, amiga, sua família.
0: Obrigada, amiga.
5: Da Nova Era. E então, bom dia. E sextou, frigideira. E Nexcel celulares.
0: Tá certo, Sirlene. Um abraço pra você. Obrigada, viu, pelo carinho. Ótima terça-feira. A Débora Estival também tá por aqui deixando o seu bom dia. Bom dia, Lene. Passa pra mim, por favor, a música de Gino Geno, Modeus. Sou a Débora Estival, moro na fazenda, na Curva do S. Ô, Débora, um beijo pra você, obrigada, viu? E quem tá aqui também é o Edson Rego. Bom dia, Lene, tô por aqui ouvindo, viu? Você tá bem, né? Tô bem, sim, graças a Deus. E com a companhia de vocês, eu me sinto ainda melhor. Bora dar sequência por aqui, 9h58 minutos. Eduardo Costa pra você.

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2: 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Eita, eita, eita, de volta por aqui com o seu Bom Dia Alegria, com muita música boa e muita alegria, viu? Bom dia, feliz terça-feira. 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Eita, e o povo tá respondendo aqui. Ei, me fala, você é a favor de filtros? O que, que você acha? Do uso de filtros em fotos e vídeos. Tem gente que usa bem exageradão, né? Se eu pudesse, eu levava o filtro comigo pra rua. Eu já dei crise de riso aqui, adoidado, e não consegui entrar no ar, gente. Esse é o meu problema, tá? A Fernanda tá respondendo aqui, ó. Lê, engraçado, né? Que os homens também são assim. Tem homem também que só posta foto com filtro. E quando você vê, é muito feio. A Fernanda mandou, viu? A Fernanda disse isso. E quem disse a mesma coisa também foi a minha amiga Lídia. Olê, bom dia. Ótima manhã de terça-feira pra você. Feliz terça-feira, né? Como você fala, aprendi também a falar feliz segunda, feliz terça, igual você. Lê, ó. Uma vez eu saí com uma colega minha que ela tinha conhecido um cara muito gatão na internet. Ele parecia aquele povo indiano, todo o corpão bem bonito e tals. E aí a gente foi, marcaram o encontro e tals, muito lindo, né? Eu falei, nossa, que bom, amigo, isso é ótimo, né? Quando chegou lá, ele disse que tava esperando a gente numa sorveteria que tinha perto de uma praça, né? Isso em Anápolis. E quando chegamos lá, eu avistei assim um grilo vestido de uma calça jeans bem folgado, uma camisa branca, um chapéu dançando na cabeça. E eu falei assim, amiga, liga pra ele. E ele disse que tava com uma roupa branca. Será que aquele grilo que tá sentado ali no banco? Ela falou, não, não é. Não, não chega nem perto. Olha o corpo desse homem malhadão. Olha, não, claro que não. E aí ela disse que ligou, né? Bora, aí ligou pra ele e quem atendeu foi esse rapaz que tava sentado no banco de camisa branca, uma calça folgadona e um chapéu dançando na cabeça. Aí a Lidiane, né, muito esperta, falou assim, amiga, bora embora. Eu acho que houve algum equívoco aí. Eu acho que não é ele dessa foto, não. Será? Não, não é. Resultado, não era filtro na época, mas ela disse que ele estava usando foto de uma outra pessoa, né? Então, não era aquela pessoa que ele apresentava, né? Era uma outra pessoa que ele tinha usado foto, realmente, aquele povo indiano pra lá. Aí elas pegaram e foram embora. E quando chegou, falou com ele, e ela falou assim, olha, eu acabei de te ver, mas a minha amiga, mas você não é essa pessoa que tá na foto, você parece um grilo vestido de roupa. E eu lendo a história, me acabando de rir aqui sem conseguir entrar no ar. Ai, ai. Quantas histórias parecidas tem, viu, gente? Tem muitas histórias. Ô Lídia, minha linda, um beijo pra você. Obrigada, viu, pelo carinho da sua audiência. Um abraço pra essa galera linda aí de Minasul, inclusive o Silvio também. O Silvio tá conectado com a gente aí em Minasul. O Enzo Rodrigues também tá ligadinho com a gente. Obrigada, viu, pelo carinho da audiência. Bora dar sequência por aqui que tem muita gente participando aqui. O Reginaldo tá falando, Reginaldo Corintiano, que ele prefere ser um feio de verdade do que um bonito de mentira. Mas eu vejo alguns homens usando filtro, sim, no Instagram, gente. Assim, tem uns que exagera bastante, né? Fica aquela coisa perfeita, assim, um deus grego. Mas na hora que vê... eu uso filtro. Se você me vê pessoalmente, você não vai me conhecer, porque eu uso filtro, viu? Viu, Reginaldo? Você me vê por aí, você só vai me conhecer pela voz, porque pela... que pela beleza mesmo, você vai falar assim, gente, essa menina é a Lê, meu Deus, que é isso? Ué, aqueles vídeos que ela posta tão lindo, é ela que é a Lê mesmo? É, sou eu. Ah, tá, eu achei. E esses dias alguém me conheceu pela voz, viu? Eu tava numa loja de cosméticos, aqui perto, e eu entrei na loja e falei assim, ó, a moça falou assim, você quer o quê? Eu falei, eu tô procurando um lápis. Aí eu falei, oi, bom dia, tudo bem? Aí tinha um rapaz do lado, olhou assim pra mim e ficou me olhando, né? Aí eu achei meio estranho, né? Achei meio estranho assim, ele olhando pra mim. Ele falou assim, eu conheço essa voz. Eu falei, é de onde? Ah, não sei, acho que eu vi a tua voz na rádio. Eu falei, sério? Qual? Ah, Nova Era. Eu acho que é essa, né? Eu falei, é, sou eu mesmo. Você é a Lê? Eu falei, sim. Nossa, eu conheci pela sua voz, acredito. Quando você falou bom dia, eu falei, sério? Ah, que legal. Aí me deu um abraço lá e tal. Diz que me ouve todo dia. Eu falei, que bom, gente. Ainda bem que ele me conheceu pela voz, porque se fosse pelos vídeos que eu posto aqui, ele não ia me conhecer. E o Reginaldo Corintiano falou aqui, ó. Ai, ó, se eu te ver, eu vou falar, hein, que menina feia, gente. Tá bom, viu, eu aceito, não tô nem aí, tô nem aí. Eu sou obrigada a ser feia na vida e de ser feia na vida e ainda ser feia na internet? Não dá, bora ir na cozinha pra você e depois tem muito mais música pra gente curtir.
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4: Oi, amiga, eu sou a Aninha e hoje quero compartilhar com você uma receita de queijo cremoso com pão italiano. Vamos precisar de 100 gramas de queijo gruyère, 100 gramas de queijo brie, uma colher de sopa de manteiga com sal, uma cebola picada, uma colher de sopa de farinha de trigo, 150 ml de leite integral, 100 gramas de requeijão cremoso, 50 gramas de queijo mussarela, 4 colheres de sopa de creme de leite e um pão italiano médio. Corte a tampa do pão italiano, retire o miolo até ficar uma camada média perto da parede do pão. Em uma panela, doure a cebola na manteiga e em seguida acrescente a farinha de trigo, o leite e mexa até formar o creme. Inclua o queijo gruyère, o brie, o requeijão e por último a mussarela e o creme de leite. Mexa novamente até dar o ponto. Depois de pronto, preencha o pão italiano com o creme e sirva em seguida. Enjoy!
2: Que delícia!
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5: 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Oi, gente, de volta por aqui, ó. 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E música, viu? Deixa eu ver quem tá aqui ligadinho comigo. É o Ivo Marcos Bota Limpa. Bom dia, Lê Rodrigues. Tô lhe ouvindo. Tem umas mulher que usa filtro demais. Ó, a Fernanda falou que os homens também usam filtro, né?

Ai, gente, não dou conta de vocês, não. Deixa eu ver quem tá aqui mais ligadinho com a gente. A G Bonfim tá por aqui. Amiga, você é linda de qualquer jeito, viu? Com filtro ou sem filtros. Bom dia pra você, a G, gente. Que gentileza. Ô, G, um beijo pra você. Obrigada pelo carinho, viu? A gente tenta, né, G? Pelo menos eu tento. Ai, não é todo dia que a gente tá se sentindo bonita, não. Mas tem dia que a gente tá sentindo mais ou menos, né? O Fred tá por aqui diretamente de BH. Bom dia, Leia Tessou. Que a gente tenha um dia leve, tranquilo, cheio de coisas boas. Sobre a enquete, eu acho que filtro é legal quando usado com moderação, deixando a foto mais natural, do jeito que a gente é de verdade. Quando exagera, acaba mudando tanto a pessoa que fica, até difícil de reconhecer.

0: galera aí de BH, obrigada pelo carinho da sua audiência. O Luciano tá por aqui. Bom dia, Lê. Bom dia, Lu. Tudo bem? Como é que você tá? Quem tá aqui também me dando um bom dia maravilhoso é a Eclesiana. Eclesiana Aires, nome de artista, hein, Eclesiana? Bom dia, minha linda.
1: Bom dia a todos da rádio. Uma feliz terça-feira para todos. Que Deus abençoe muito. Saúde e paz. Eclesiana, aqui do Grande Lago.
0: Amém, Eclesiana. Bom dia para você também, minha linda. Obrigada. Feliz terça-feira para você. E eu sei que eu tô falando bastante mesmo. Tem mais um áudio aqui sobre a enquete. Deixa eu ver o que o Dalvin tá falando. Ô, Dalvin, bom dia.
2: Bom dia a todos vocês da Nova Era. Tô aqui ligado, ouvindo vocês. Quero participar da promoção aí da Nexel Slice. Estou com frigideira, hein?
0: Certo.
2: Obrigado, Nova Era. Tá bom demais. Respondendo a enquete é o seguinte: eu acho que as pessoas têm que prestar muita atenção na rede social. Tem muita gente passando assim, né? Por uma pessoa que não é. Então a gente tem que prestar muita atenção, pesquisar bastante, né? Porque o que tem de gente usando a rede social para fingir uma pessoa que não é, né? Escondendo uma máscara, né? Então, prestar muita atenção para não ter decepção depois. Essa é a minha opinião. Bom dia de novo para todos vocês da Nova Era.
0: Gente, eu vou logo dar minha opinião, porque no próximo bloco não vou poder falar tanto. Eu penso assim, ó. Eu penso o seguinte, vou logo jogar real pra vocês. O ser humano, ele nunca está contente com a forma que ele foi criado, né? Acredito que não seja só eu que penso assim, tem muita gente que pensa. Se tivéssemos dinheiro pra mudar algumas coisas em nós, eu, por exemplo, eu tô falando de mim, né? Não sou hipócrita de falar de outras pessoas, lá. Eu tô falando eu. Eu, se eu tivesse bastante dinheiro, claro que eu não ia sair fazendo plástica na barriga, um monte de coisa. Isso aí eu não sou muito chegada, até porque leva muita gente também pra morte, né? Mas se eu pudesse modificar, eu faria uma plástica. Como é que se fala, gente? Aquele, né? Harmonização facial eu faria. Faria, certeza que eu faria. Silicone, essas coisas assim, não tenho queda por isso não, né? Mas no rosto eu faria assim, porque o ser humano, ele é descontente, né? A gente acaba, só que eu sempre falo assim, eu tenho medo. Eu tenho medo só de Deus me usar como modelo, porque eu já marquei uma rinoplastia, acho que umas duas vezes. Em 2022, acho que eu marquei uma rinoplastia pra mim. Ano retrasado também. Mas não tive coragem de fazer, porque eu fiquei com medo. Eu fiquei com medo assim, na hora que foi pra me fazer, acho que uma semana antes, eu fiquei com medo de eu fazer aquela rinoplastia pra melhorar e piorar mais. Aí eu fiquei com uma consciência muito assim, eu falei, quer saber? Não vou fazer. E não fiz. E tá marcado pro ano que vem, novamente, e eu não sei. Se no dia não me der coragem, também eu não faço, né? Os filtros veio pra ajudar a gente um pouco, né? Mas realmente, às vezes, a gente exagera muito. A gente pega aquele filtro bem perfeito, coloca no rosto, vê uma bocona grande. Tem gente que tem a boca igual linguiça, né? Dos filtros. E a gente se imagina daquele jeito. Às vezes, nós somos tão bonitas pessoalmente. As pessoas me falam, né, pra mim. Eu gosto de tirar foto com filtro. Tiro sim. Com certeza eu tiro. Não vou mentir, ser hipócrita. Ah, eu não gosto, Não gosto. Eu gosto de tirar foto com filtro, sim. Portanto, se você me ver pessoalmente na rua, você não vai me achar igual das fotos do vídeo, não. Tô logo avisando, tá? Eu sou bem mais feia. Enfim, eu gosto, entendeu? Inclusive, se alguém chegar me filmando, eu tenho raiva demais de alguém chegar me filmando. Não gosto. Quando eu vejo que alguém chega me filmando, não, eu não quero que você me filme, entendeu? Se eu quiser

0: filmar, eu colocava. Então, assim, eu gosto de usar filtro, sim. Gosto, sim. Com certeza não sou igual. Você vai me ver aqui, eu sou igual fora, não. Mas, realmente, a gente não deve se comparar aos filtros perfeitos da internet, né? A gente tem que se aceitar mesmo como a gente é, apesar de que a gente não consegue 100%. Eu não consigo 100%, né? Eu sei que as pessoas me acham linda, eu me acho bonita, às vezes tem dia que eu me acho feia, tem dia que meu cabelo tá seco, a minha pele tá feia, minha boca tá mais fina, tá mais larga. E a gente nunca fica contente com o que Deus faz, né? Mas é errado isso, devemos nos contentar sim. Claro que se a gente tiver um dinheiro pra melhorar alguma coisinha, não tirar toda a nossa essência de quem somos, é bom deixar aquilo mais, né, mais ao natural. É bom um pouquinho se a gente puder, né? Mas realmente tem gente que exagera tanto em filtro como em plásticas, né? Eu me pego olhando as fotos das mulheres dos anos 70, 80. Gente, que mulheres lindíssimas. Não tinha botox nos lábios, os lábios eram normais, os cabelos eram aqueles cabelos bem volumosos e bonitos. E hoje, né, a maioria que a gente vê na internet das mulheres tem a boca igual uma linguiça. O nariz igual o Michael Jackson. E a gente se apega em algo perfeitíssimo da internet que não existe. O correto é nos aceitarmos como somos, embora às vezes seja um pouco difícil, não 100%, mas devemos nos aceitar. Então assim, eu uso filtro. Uso sim. Tenho me acostumado a usar menos ali, tentar não focar muito, não desfocar do meu rosto original. Mas é claro, gente, a gente acorda com a cara toda amassada, parecendo um porco. E a gente bota lá um filtrozinho. Pronto, a gente já fica mais animadinho, entendeu? Mas o certo é não exagerar muito. O certo. O Reginaldo Corintiano falou que ficou curioso agora pra ver. Entra no site da Rádio Nova Era, ao vivo, que você vê. Pronto, na câmera daqui da gravação do programa ao vivo, não tem filtro. É original do jeito que a gente é mesmo. Feio. Bora dar sequência por aqui, depois das dicas da Casa Design. Tem mais música, a gente tá acabando já, tá?
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2: Casa e Design. A mesa ao lado da cama pode ser pequena, mas precisa ser escolhida com atenção. Se ela for baixa ou alta demais em relação ao colchão, pegar o celular, um copo d'água ou desligar o abajur pode ficar desconfortável. Outro cuidado é com a largura. Em quartos pequenos, um modelo compacto e com gaveta pode resolver melhor do que uma mesa grande que aperta a passagem. E não precisa ter um modelo idêntico de cada lado da cama. Peças diferentes podem funcionar muito bem se tiverem proporções equilibradas. No quarto, o bom design está naquilo que fica bonito, mas também ao alcance da mão.
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3: Nem tudo que você perde é uma perda. Às vezes, Deus permite que certas pessoas, lugares e situações saiam da sua vida para que você finalmente enxergue o seu próprio valor. Não insista em portas que a vida fechou. Algumas despedidas são, na verdade, livramentos disfarçados. Ei, eu vou ficando por aqui, minha gente. Mais tarde eu tô de volta lá no Alô Cidade, às 3 horas da tarde, tá? E a gente vai até às 5, tocando muita música pra você. Agora que tudo normalizou, vai ficar tudo de boa agora, viu? Veio o jornal Virou Notícia, com muita notícia pra você, pra te manter bem informado. E amanhã, claro, se Papai do Céu permitir, sempre precisa da permissão dele, eu estarei de volta aqui no Bom Dia Alegria, de quarta, com muita música e muita alegria pra você. Fiquem com Deus, feliz terça-feira e tchau, tchau.
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1: 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A 32ª rodada da Série B do Campeonato Brasileiro será começada hoje à noite.

0: já que foi rebaixada, jogará logo mais às 21h35 contra o Juventude, que luta pela liderança. A sequência amanhã, com Operário e Botafogo, Avaí e Londrina, América Mineiro e Fortaleza, CRB e Atlético Goianiense, Vila Nova e Cuiabá. Essa partida às 20h30 em Goiânia. Na quinta-feira, Ceará e Criciúma, no estádio Castelão em Fortaleza, e o Náutico jogando em casa contra o Novo Horizontino às 19h30. O Vila segue líder com 57 pontos, acompanhado de perto pelo Juventude, que tem 56.
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4: 11:02.
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1: Onze e três. Terça-feira, 6 de outubro de 2026. Muito bom dia a você que se liga aqui na Nova Era FM 99.5. É a Nova Era de Uruaçu. Você pode nos acompanhar via rádio, via aplicativo, né? Pelo nosso site também. Sejam todos bem-vindos. A partir de agora, virou notícia no ar, até o meio-dia, comigo Dilma Brito e a Cássia Paula na bancada hoje. Jonathan Fernandes não fará parte da bancada hoje, porque foi a capital, né? Hoje ele tem seus compromissos de agenda, né? O Jonathan, que é vereador, é um político e de vez em quando ele tem aí a agenda comprometida e não faz parte em algum de outro aqui da bancada, mas amanhã estará conosco aqui novamente. 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Cássia Paula já por aqui, preparadíssima para dar o seu alô de bom dia também. Daqui a pouco a gente traz muita informação aqui no seu rádio. Cássia, bom dia.
2: Bom dia, Dilma Brito. Bom dia aos nossos ouvintes. É um dia muito especial porque estamos aqui com você no Jornal Virou Notícia.
1: É isso aí. Hoje, 6 de outubro, eu quero dedicar esse programa inteiramente à minha irmã Dulce Helena. Ela que sempre, né, foi ouvinte assídua da Rádio Nova Era, em especial do Virou Notícia. E aí eu, juntamente com toda a equipe aqui do Virou Notícia, desejo a Dulce Helena um feliz aniversário, que Deus a abençoe sempre, mana, continue sendo essa pessoa maravilhosa que você é, tá? Tem um coração gigantesco, parabéns a você e a todos os aniversariantes de hoje, 6 de outubro. Olha, o ex-presidenciável Ronaldo Caiado, do PSD, e o governador Daniel Vilela, do MDB, recebem nesta terça-feira, às 14 horas, o senador e candidato à presidência da República, Flávio Bolsonaro, do PL, no espaço que foi o Comitê Central de Campanha do MDB e partidos aliados em Goiânia. Durante o encontro, o Caiado e Daniel Vilela irão declarar apoio a Flávio Bolsonaro no segundo turno da eleição presidencial. Na sequência, os três concederão entrevista coletiva à imprensa. É hoje, a partir das 14 horas, tá? E aí, esse encontro de hoje em Goiânia certamente terá um peso, né, importante aí no cenário político de Goiás e também na disputa nacional. O apoio de Ronaldo Caiado e Daniel Vilela a Flávia Bolsonaro, neste segundo turno, mostra uma definição clara de posicionamento político e pode fortalecer a campanha aí do candidato em Goiás. Também chama atenção o fato de esse encontro acontecer justamente no espaço, né, que já foi utilizado como comitê central de campanha do MDB. É um gesto aí, que simboliza a aproximação e a união de diferentes forças políticas em torno de um mesmo projeto. Agora é importante acompanhar quais serão os próximos passos dessa aliança e principalmente como esse apoio será recebido aí pelo o eleitorado goiano. Em segundo turno, cada apoio político pode ter importância. Só que tem um detalhe, né, Cássia? A decisão final, como sempre, a gente sempre falou disso aqui, estará nas mãos do eleitor, né? E ainda um aspecto que merece ser observado, essa decisão também ajuda a desenhar o novo mapa político de Goiás para os próximos anos. Caiado e Daniel Vilela têm uma força política significativa no estado e a declaração de apoio a Flávio Bolsonaro coloca essa aliança em um novo momento. Então agora será preciso observar se essa união das lideranças, né, conseguirá se transformar também em adesão do eleitor. Porque uma coisa é o apoio dos grandes nomes da política. Outra, e talvez a mais importante, é a resposta que virá das urnas, como eu sempre falo aqui. Então, o eleitor é quem dará aí a palavra final.
2: E mais de 2 milhões de votos foram dados a Vilela, né? E o Daniel Vilela, o Daniel foi vice-governador na chapa com Ronaldo Caiado, governou 2019 e 2026, quando deixou o cargo para disputar a presidência da República. Então, Ronaldo Caiado teve 2,18%, mais de 2 milhões e meio de votos no primeiro turno das eleições, e Flávio ficou em primeiro lugar. Então, a espera dessa aliança é que os votos que foram virados para Caiado e Vilela possam retornar para Flávio, né?
1: Sim.
2: E a diferença do número de votos entre Flávio e Lula no primeiro turno da disputa foi de pouco menos de 3 milhões, né? Então, a disputa agora, o que o Flávio espera é que os eleitores de Caiado e de Vilela possam apoiar.
1: Sim.
2: O Flávio também, né?
1: Isso aí já também estava sendo cogitado até mesmo antes do pleito, né? Desse primeiro turno. Já havia burburinhos por aí de que o Caiado e também o candidato...
2: Não foi surpresa, né?
1: Não foi surpresa. O Caiado e o Romeu Zema viria a apoiar o Flávio Bolsonaro. E é isso que ele está já esperando.
2: O Zema já declarou.
1: Exatamente. O Zema já declarou. Então, não era de se esperar que o Caiado já fizesse logo esse encontro aí com o Flávio Bolsonaro.
2: E outros governos também já sinalizaram o apoio ao Flávio Bolsonaro, né? Então, a tendência agora... É as pessoas fazerem aliança ou não, né? Porque o que ficou em terceiro lugar, o Augusto Cury, ele sinalizou que tá neutro.
1: Tá neutro, exatamente. Tá neutro. Agora a curiosidade.
2: Não quer nem A, nem B.
1: A curiosidade é o Pablo Marçal, né? Que o Pablo Marçal, ele tem um peso, você sabe. E ele disse, em primeira instância, que ele não apoiaria nenhum dos dois, porque não adianta deixar de votar num ladrão para votar em outro ladrão, né? Mas parece que não é bem assim, eu não sei. Tudo vai depender, nesses próximos dias, dessas reuniões aí que eles estão fazendo, mas eu ainda acredito que ele possa, sim, talvez vir a declarar o seu voto a um deles.
2: E falando ainda em política e eleição, as mulheres eleitas neste domingo ocuparão 21,2% das 513 cadeiras da Câmara. Em 2022 foram 90 deputadas, o equivalente a 17,5% do total. O avanço foi de 21,1% com 18 parlamentares A mais, a nova bancada feminina terá composição partidária proporcionalmente mais à esquerda que o conjunto da Câmara. Entre as 109 deputadas eleitas, 52 são de partidos de direita, 47 siglas de esquerda e 10 de legendas de centro. Com esse resultado, a distribuição entre as mulheres ficará em 48% à direita, 43% à esquerda e 9% ao centro. É um resultado expressivo para a voz feminina, né?
1: Sim, foi a maior... O maior número, né, de mulheres ocupando aí essas cadeiras em toda a história da política, né, aqui no Brasil.
2: Sim, e foi essa bancada feminina bate recorde no Brasil e tem uma proporção maior que da esquerda, e quem puxou realmente foi o PL, né, que puxou bastante as mulheres para esse lugar. A diferença aparece com mais força na comparação com os homens eleitos. Entre os 404 deputados federais de sexo masculino, 62 pertencem a partidos de direita, 19 a siglas de esquerda e 19 a legendas do centro, de acordo com dados do TSE mencionados no levantamento.
1: 11 horas e 13 minutos. 11 e 13, agora mudando de assunto, a gente traz aqui uma matéria, porque os colégios militares estão ofertando mais de 10 mil vagas em todo o estado. E aí, saiba como fazer a inscrição para concorrer a uma delas, tá? Quem vai trazer os detalhes para a gente é o repórter Rafael Mesquita.
3: Os colégios estaduais da Polícia Militar estão abrindo mais de 10 mil novas vagas nas 82 unidades de ensino geridas pela Polícia Militar aqui no estado de Goiás. As vagas estão disponíveis e as inscrições acontecem exclusivamente pela internet.
4: Os pais vão entrar no site do Portal Expresso, é o site oficial do governo do estado de Goiás, e vai fazer a opção pela escola e série que o seu filho vai estudar. Então, essas vagas são para o ano letivo de 2027, mas a inscrição começa agora na próxima segunda, dia 5 de outubro, e vai até o dia 30 de outubro, às 18 horas. A família tem que escolher uma única escola, a inscrição é feita somente para uma escola, não pode fazer simultaneamente para outras escolas, e o sorteio dia 11 e 12 de novembro, onde será transmitido pelo Instagram do Comando de Ensino, vai ficar gravado também esse sorteio para fazer a matrícula no mês de dezembro. Na própria busca do site, se colocar vagas para o Colégio Militar ou vagas Colégio Estadual da Polícia Militar, já vai dar o link, e aí o site, ele é bem visual, mas qualquer família que tenha qualquer dúvida no preenchimento dessas informações pode procurar uma unidade de um colégio militar, que vai ter um computador disponível com acesso à rede de internet para poder efetuar essa inscrição.
3: É bom lembrar que a inscrição não é garantia de vaga.
4: Não, a inscrição é para um processo de sorteio. Serão sorteadas 10.190 vagas para as 82 escolas em séries diversas, conforme disponibilizado lá nesse link de inscrição. E aí, após o sorteio, os números sorteados efetuarão a matrícula, e também serão sorteadas mais de 900 inscrições como cadastro de reserva. Caso algum estudante desista, é chamado o número que é sorteado para cadastro de reserva.
3: Rafael Mesquita, da Agência Brasil Central.
1: Obrigada, Rafael Mesquita. Aí, mandar um bom dia aqui pro Marcelo Bem Brasil. Tá na escuta aí? Bom dia, gente. Estamos na sintonia. Marcelo Bem Brasil, Ivone e Mauro. Já vamos almoçar na sintonia. Tempo fechado, nublado aqui na Fazenda Ferreira. Bom apetite para vocês. E o Marcelo? Marcelo só nos passeios aí das fazendas, né? Obrigada pela sintonia. Um abraço para todos vocês.
2: 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E acidente entre duas motos deixa motociclista gravemente ferido em Goianésia. Um acidente entre duas motocicletas na última semana deixou um homem em estado grave em Goianésia. O caso ocorreu na Avenida Contorno, no bairro Negrinho Carrilho, e foi atendido pelo 8º Comando da Polícia Militar. De acordo com o histórico da ocorrência, as guarnições de resgate e salvamento foram acionadas às 21h35 para atender uma colisão entre moto e moto. No local havia 3 vítimas. O condutor e o acompanhante de uma das motocicletas sofreram apenas escoriações leves e recusaram atendimento. Já o condutor da outra moto estava em decúbio ventral, não responsivo, com suspeita de traumatismo crânioencefálico grave, fratura da costela, otorragia no ouvido esquerdo e dificuldade respiratória. A equipe realizou a avaliação primária, estabilização em prancha, SCUP, e desobstrução de vias aéreas e hemostasia. Em seguida, a vítima foi transportada à UPA, em Goianésia, para avaliação e atendimento médico. Os veículos ficaram no local, permaneceram no local sob os cuidados da Polícia Militar de Goiás. O atendimento foi encerrado às 22h30.
1: Daqui a pouco, o Major Torres, né, que é o comandante lá do 14º Batalhão, estará com a gente aqui no Virou Notícia. Como toda terça-feira, ele sempre vem, faz parte aqui da bancada conosco. Então, daqui a pouquinho, se você tem alguma dúvida, alguma... A produção está dizendo aqui que hoje ele não estará conosco. Imprevisto. Ah, não. Programa ao vivo é assim, tá valendo. Hoje ele não estará aqui conosco. Tranquilo, gente. É isso, programa ao vivo. Tranquilo. Mas olha, faltando um minuto para o meio-dia.
2: Às 11h20.
1: 11h19. Perdi aqui, fiquei desconcentrada. Deixa eu trazer uma matéria aqui antes do intervalo. Eu acho que dá tempo aqui, porque a campanha do Hospital Araújo Jorge, que é referência em tratamento de câncer, alerta sobre a necessidade de prevenção e cuidados com a saúde. A Sara Queiroz vai trazer informações a respeito.
5: A proposta é convidar cada pessoa a sair do segundo plano da própria vida e não deixar a saúde para depois. É preciso assumir o protagonismo e cuidar da própria saúde. Virgínia, no final do ano passado, se sentiu mal e percebeu algo diferente no corpo.
6: Eu comecei a sentir dores e foi por aí que eu vi que realmente tinha alguma coisa acontecendo e procurei um médico. E vindo para o Araújo Jorge, né? Assim que os exames ficaram prontos, eu vim para o Araújo Jorge e estou recebendo o tratamento, estou fazendo acompanhamento, sou muito bem tratada, fico muito feliz, né, de ter profissionais excelentes, né, me acompanhando nesse processo.
5: De acordo com dados do Instituto Nacional de Câncer, são estimados mais de 78 mil novos casos de câncer de mama no Brasil para cada ano do triênio 2026-2028. Durante o mês de outubro, serão realizadas diversas atividades no Hospital Araújo Jorge para mostrar que cuidar da saúde todos os dias também é uma forma de prevenção. A iniciativa busca levar conhecimento, incentivar hábitos saudáveis, ampliar o acesso a exames e contribuir para salvar vidas.
7: A campanha visa despertar o interesse das mulheres ao conhecimento sobre o câncer de mama, a sua incidência, assim como também alertá-las de que existe uma maneira de diagnosticar, de fazer o diagnóstico precoce do câncer de mama, que é através do exame de mamografia. Também, ao mesmo tempo, orientá-las sobre que medidas elas podem tomar em sua vida para diminuir o risco de ter esse câncer. Ensinando sobre a questão do combate ao sobrepeso, obesidade, uma alimentação mais saudável, a prática de exercícios físicos, procurar dormir bem, evitar o fumo, evitar a bebida alcoólica.
5: Sara Queiroz, da Agência Brasil Central.
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1: Horas e 25 minutos, 11:25. Mandar um bom dia aqui pro Valdinei Alvim, né? Bom dia, gostaria de saber sobre essa falta de água. O Valdinei, eu vou me informar, tá? Para trazer alguma notícia aí para você. Eu não estou sabendo ainda, porque na minha casa, na verdade, eu não tenho esse problema, né? Mas eu vou verificar e trago para você alguma resposta, tá bom? Vou ver se eu consigo trazer ainda hoje, se não, no programa de amanhã, ok? Obrigada aí pela sua participação.
2: E a Polícia Civil de Goiás, por meio da Delegacia de Polícia de Minaçu, prendeu em flagrante dois homens suspeitos dos crimes de tráfico de drogas e associação para o tráfico. A ação foi realizada após diligências investigativas iniciadas a partir de denúncias sobre a comercialização reiterada de entorpecentes. As equipes realizaram diligências e monitoramento do local, investigado, identificando indícios da atividade ilícita. Durante as diligências, os policiais visualizaram uma possível entrega de entorpecente e realizar abordagem. Na ação foram apreendidas porções de maconha, cocaína, haxixe, além de dinheiro em espécie e materiais relacionados ao preparo e à comercialização de drogas. As diligências prosseguiram em outro endereço, onde foram apreendidos mais entorpecentes, uma balança de precisão e um aparelho celular. Ao todo, foram apreendidos aproximadamente 500 gramas de maconha, além de porções de cocaína e haxixe, cerca de R$1.000 em dinheiro, fracionado e outros objetos de interesse da investigação. Uma mulher também foi conduzida à unidade policial para adoção das medidas cabíveis. Os dois homens foram autuados em flagrante e permanecem à disposição da justiça.
1: 11:27, né? Eu agora há pouco havia falado que o Major Torres estaria por aqui, mas a gente acabou ainda recebendo aqui a notícia de que ele teve que ir a Goiânia. Hoje não poderá estar conosco, mas na próxima semana, com certeza, ele estará por aqui trazendo esclarecimentos, informações de muita importância aqui para a nossa população, para a nossa comunidade. Mas falando de notícias boas, gente, porque a Cássia estava trazendo notícias aí que é preciso, a gente informa o nosso ouvinte, porque as informações chegam pra gente e a gente tem aqui a função de informar, né? 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
1: Exatamente. Coisa boa. A Rádio Nova Era sempre inovando, né? São 11 horas e 32 minutos. É, eu quero aqui me solidarizar com o corpo docente lá da UEG, né, aqui a sede de Uruaçu, pelo falecimento de Irene Ferreira de Jesus. É, o campus norte aqui de Uruaçu, né, comunica aí o falecimento da Irene, ela que fez parte da história desta instituição, substituta aí, ela fez parte como docente substituta do curso de pedagogia, da primeira turma e do curso de direito. Ao longo de sua trajetória profissional, Irene esteve ligada à educação, área a qual dedicou importante parte de sua vida, sempre com compromisso e dedicação. E aí, o Campus Norte lamenta profundamente sua partida, se solidariza com seus familiares e amigos e todos aqueles que com ela conviveram, desejando força e conforto neste momento de dor. Sua trajetória, sua presença permanecerão sempre na memória daqueles que tiveram a oportunidade de conhecê-la e conviver com ela. E a gente deixa aqui os nossos mais profundos sentimentos, né? Toda a equipe da Rádio Nova Era FM.

0: E um homem é preso pela polícia militar pelos crimes de extorsão e posse ilegal de arma de fogo aqui em Uruaçu. A polícia militar foi acionada via Copom para atender uma ocorrência relacionada à cobrança de uma dívida em Uruaçu. No local, a solicitante relatou que havia contraído um empréstimo no valor de R$ 1.600, realizado em duas transferências via Pix, e que o credor teria comparecido à sua residência para realizar a cobrança. Segundo o relato, em ocasião anterior, o homem teria feito ameaças relacionadas à dívida e estaria portando uma arma de fogo. Durante o atendimento, o suspeito confirmou ter realizado o empréstimo e autorizou a entrada das equipes em sua residência, bem como indicou onde estava guardada a arma de fogo. No local, os policiais militares localizaram e apreenderam um revólver calibre 32 da marca Taurus e quatro munições. Diante dos fatos, o suspeito recebeu voz de prisão e foi conduzido juntamente com a vítima à delegacia de polícia civil para as providências legais cabíveis. Subtenente Welby, soldado Uzimael, segundo sargento Augusto e soldado Mota, aqui no comando Major Saulo, Major Torres e Coronel Polidoro.
1: E a polícia militar estava fazendo um patrulhamento pelo bairro São Vicente, aqui em Uruaçu, e a equipe CPE, né, abordou um indivíduo em atitude suspeita. Ele já é bem conhecido no meio policial pelo envolvimento em ocorrências anteriores. Todo mundo conhece essa pessoa aqui em Uruaçu e vira e mexe um pergunta, cadê ele? Cadê? Então aí depois de constar os sistemas aí de informações, aí viu que tinha um mandado de prisão em aberto, né? Decorrente aí de condenação transitada em julgado pelo crime de furto com pena de 10 anos de reclusão. E aí, não deu outra, né? Foi dada a voz de prisão, que posteriormente ele foi entregue à unidade prisional de Uruaçu, onde permaneceu à disposição da justiça. E aí é que fala, né? Que ele é bem conhecido aí por parafuso.
0: Parafuso? É o nome dele.
1: Ele é bem famoso.
0: E a polícia militar foi acionada via Copom para averiguar uma possível ocorrência de tentativa de homicídio na madrugada de segunda-feira, onde a vítima teria dado entrada no hospital municipal com ferimento de golpes e disparo de arma de fogo. Com o apoio da CPE, as equipes da 11ª localizaram com êxito em localizar os autores da tentativa de homicídio, bem como as armas de fogo utilizadas no crime. Diante da situação, os autores receberam voz de prisão e foi conduzido para atendimento médico e posteriormente apresentado na delegacia de polícia, juntamente com armas de fogo apreendidas e munições deflagradas, um revólver 38, um revólver calibre 22, para as providências cabíveis. Essa ação integrada do 18º Comando da Polícia Militar prendeu em flagrante esses autores de tentativa de homicídio ilegal, tentativa de homicídio e porte ilegal de arma de fogo.
1: 11 horas e 37 minutos, o Virou Notícia, que é no oferecimento da Central Motos. 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Mandar um bom dia pro Gilberto, E para Fernanda, lá no Recanto da Serra, Fernanda, Gilberto e as crianças, né? Obrigada aí sempre pela sintonia, sempre ligados aqui no Virou Notícia e também toda a programação. Eu quero aproveitar e mandar um bom dia também para a Vanilda e o seu Adonias lá no setor Casego, sempre sintonizados aqui com a gente. Grande abraço, viu? 11h39, a gente vai para um rápido intervalo, já já voltamos. Música.

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4: Faltando 17 para o meio-dia. Terça-feira, 6 de outubro. É, aí eu disse no início do programa que o Jonathan não está hoje aqui fazendo parte da bancada porque ele está cumprindo compromisso em Goiânia, né? É, político, você já viu. Vira e mexe tem agenda comprometida, mas amanhã ele estará por aqui com a gente. 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
4: Já chega e já vê logo, né? Bom também. É isso aí.
5: Daniel Vilela promete ampliar segurança e priorizar saúde após ser reeleito em Goiás. O governador de Goiás, Daniel Vilela, do MDB, em entrevista ontem, após ser reeleito com 59,17% e mais de 2 milhões de votos, agradeceu o apoio dos goianos e falou sobre os projetos que irá tratar com prioridade em relação à saúde, segurança e economia. Vilela assumiu o estado em março deste ano, depois que Ronaldo Caiado, do PSD, renunciou ao governo para disputar a presidência da República. Formado em direito, ele já foi vereador, deputado estadual e deputado federal. Segundo Daniel, um dos primeiros passos do governo será concluir a compra do prédio em que será o novo Hospital de Urgências de Goiás, o Hugo. Já temos uma data de transição para que a gente, o mais rápido possível, possa oferecer essa qualidade na saúde, principalmente na região metropolitana de Goiânia, afirmou. Vilela também destacou o projeto de reforma do antigo prédio do Hugo, onde será implantado o Hospital da Mulher. Entre as suas prioridades está o Invest Goiás, mecanismo voltado à promoção do estado e à captação de investimentos, além de consolidação do Distrito de Inovação e Inteligência Artificial, com o objetivo de atrair empresas de tecnologia para Goiás. Em relação a Lego, Daniel destacou como pretende lidar com a nova configuração da Assembleia Legislativa de Goiás. Segundo ele, não haverá dificuldades na relação entre o governo estadual e os novos deputados. Fui deputado estadual, conheço praticamente todos os deputados eleitos. Alguns, inclusive, foram eleitos em outra coligação. Não terei nenhuma dificuldade, tenho certeza que todos também querem e têm como missão a responsabilidade de dar uma grande contribuição para Goiás. Na saúde, ao ser questionado sobre a superlotação dos hospitais estaduais, Daniel ressaltou que o problema está relacionado à

0: falta de estrutura da atenção primária em Goiânia. O governador afirmou que unidades básicas de saúde sem condições de atendimento fazem com que pacientes sejam encaminhados diretamente para hospitais estaduais. Disse ainda que o estado trabalha em conjunto com o prefeito Sandro Mabel para melhorar a situação e que a prefeitura já iniciou reformas em unidades básicas. Ele também defendeu a abertura de 300 leitos atualmente fechados no Hospital das Clínicas e afirmou que o objetivo é ampliar a quantidade de cirurgias e reduzir as filas. Tomara que assim seja, né?
1: Tomara que assim seja. Vamos esperar para ver, né? Mandar um alô aqui para Celiana, também para Bárbara, lá no, na Câmara Municipal, né? No gabinete da vice-presidente, Jovenir Magalhães. Um abraço, viu, vice-presidente? Abraço para vocês, super ligadas, ouvintes todos os dias aqui da, do Virou Notícia. Grande abraço para vocês, viu?
0: Olha, pode falar.
1: Os policiais realizam campanha nacional contra o câncer infantil. A Polícia Rodoviária Federal em Goiás, juntamente com a Polícia Militar, convida a todos para participar de mais uma edição da campanha nacional Policiais contra o Câncer Infantil. Achei tão bacana isso daqui, Cássia.
0: Muito lindo.
1: É a campanha que alcança em 2023, sua 13ª edição, foi criada em Goiânia, né, no ano de 2014, por iniciativa da Comissão de Direitos Humanos da Polícia Rodoviária Federal aqui em Goiás. A iniciativa ganhou repercussão nacional e hoje é promovida em todos os estados da federação, beneficiando crianças em tratamento contra o câncer em dezenas de cidades brasileiras. Em Goiás, o foco da campanha é o setor de pediatria do Hospital do Câncer Araújo Jorge, que é referência aí no tratamento oncopediátrico e responsável por atender centenas de crianças que enfrentam longos e difíceis tratamentos. O objetivo da ação é fortalecer os estoques de sangue essenciais para a manutenção da vida e do tratamento das crianças. As doações podem ser realizadas em qualquer dia no banco de sangue do Hospital Araújo Jorge, que fica na rua 239, número 206, setor leste universitário em Goiânia.
0: Eu tive o privilégio de participar quando começou esse movimento, né? Que hoje é chamado de campanha atual e dia D. A Polícia Rodoviária Federal faz e então eu estava como instrutora, trabalhava com jovens aprendizes e participei desse movimento. Foi muito lindo. Eles fizeram ali rasparam o cabelo e doaram sangue, então para despertar para esse movimento que a Polícia Rodoviária faz e que é tão bonito de se ver, né?
1: Verdade, é um trabalho magnífico.
0: E mobiliza as forças de segurança para reforçar o estoque, sim, de sangue, né? E é muito importante para as crianças que fazem tratamento ali.
1: Bom dia, Marlene. Marlene do bairro São Vicente, super ligada aqui no Virou Notícia. Grande abraço para você, minha querida. Obrigada, tá?
0: E o 14º Batalhão foi acionado após tomar conhecimento de uma ocorrência de violência doméstica envolvendo uma mulher e a filha dela de 6 anos no município de Amaralina. Diante das informações, a equipe policial deslocou-se imediatamente até o município e, após diligências, localizou o suspeito no meio da rua onde foi abordado e preso. Segundo o relato da vítima, durante uma discussão ocorrida na madrugada, o suspeito teria tentado agredi-la utilizando um objeto de madeira. Durante a situação, a criança teria entrado no meio da discussão e acabou sofrendo uma lesão na região do nariz. A vítima também relatou que apresentava arranhões decorrentes da tentativa de defesa durante a agressão. O suspeito foi apresentado às autoridades policiais competentes para a adoção das medidas legais cabíveis.

0: E as primeiras chuvas do período chuvoso já provocaram transtornos para motoristas que precisam passar pelo trecho em obras de duplicação da BR-153 nas proximidades do viaduto da saída para Santa Isabel, junto à entrada do setor Alfa em Rialma. Na manhã dessa semana, de segunda-feira, após a chuva, houve acúmulo de água na pista, dificultando a passagem de veículos e exigindo atenção redobrada dos condutores, principalmente dos motociclistas. O problema foi registrado durante o início da manhã, período de grande movimentação no local. Entre os usuários que enfrentam as condições, estavam pais e responsáveis que levavam crianças para as escolas, além de trabalhadores que utilizam diariamente a rodovia. Com as obras de duplicação em andamento, motoristas e moradores cobram atenção para as condições de drenagem e escoamento da água da chuva durante a execução dos serviços. A preocupação aumenta com a chegada do período chuvoso, já que novos episódios de acúmulo de água podem voltar a ocorrer caso não sejam adotadas medidas para melhorar a trafegabilidade no trecho. A expectativa dos usuários é que a situação seja avaliada pela concessionária responsável pela rodovia, a Ecovias, e que sempre adota medidas para reduzir os transtornos e garantir maior segurança aos motoristas durante os dias de chuva.
1: Falando ainda de política, Cássia, eu estava vendo hoje, pela manhã, a quantidade de famosos, né, candidatos. Todo pleito tem muitos famosos
0: Sim.
1: que se candidatam, né? E aí tem os famosos que...
0: Que não conseguiram.
1: E tem aqueles famosos que são famosos porque viralizaram, mas que não sabe nem o que é política. A gente sabe disso.
0: Não sabe nem falar o nome direito.
1: A gente sabe disso. Gente, assim, a minha... Eu vejo a coisa da seguinte forma. Política não é só ser famoso. Tem que ter dom. Além de outros critérios, na minha concepção, tem que ter o dom também da política, né?
0: Gostar, ter um pouco de habilidade, porque, vamos imaginar, Dilma, você vai contratar alguém para fazer um trabalho. Você vai escolher alguém que tem um perfil, ou as habilidades, ou as competências necessárias para que ele possa executar esse trabalho. Aí, de repente, cai uma pessoa que não sei o que ela faz, ganha ibope na mídia aí porque faz algo engraçado, algo, e não tem habilidade nenhuma, não tem competência, não tem um mínimo de instrução necessária, porque administrar um país é algo sério.
1: É, coisa séria. E aí se você perguntar o que o Tiririca já fez durante todo esse tempo que ele esteve deputado, a gente não sabe, nunca ouviu falar que fez algo assim, né?
0: Mas a pauta, como era a propaganda dele, eu lembro que era motivo de piada, mas ele ganhou. Dessa vez ele não foi,
1: ele
0: né?
1: Ele não foi.
0: Ele não foi. Era assim, você sabe o que o deputado faz? Nem eu. Então, assim, quer dizer, eu não sei nem o que um deputado faz, o que eu tô fazendo aqui.
1: Exatamente. E aí, são coisas que, assim...
0: Só acontece no Brasil.
1: A menina da bota teve quase 10 mil votos.
0: Quem que é essa, gente? Eu não conheço.
1: É a mais nova que viraliza aí nas redes sociais. É uma influenciadora, vamos assim dizer. Todo o discurso que ela faz, a gente sabe que é ali... Ela fica lendo o que escrevem para ela falar, né? Até os agradecimentos que ela faz. Porque eu acredito... É uma pessoa muito simples. Eu não estou criticando aqui a pessoa dela. Eu estou falando sobre política mesmo. Então, a pessoa não sabe nem o que significa a palavra política. A gente sabe que não sabe. Né? Ela teve quase 10 mil votos. Ou seja, ela teve mais votos do que alguns famosos aí. Né? Tem a Valma Chiori, que é uma empresária aí famosa aqui no Brasil. Ela teve, se não me engano, 3 mil e pouco, 2 mil e poucos votos para deputada. E vários artistas aí, jogadores, que acho que nem chegou a esse número de votos que a menina da bota teve. Então, assim, a gente fica imaginando, né, como é só Brasil. Só no Brasil mesmo que acontece isso.
0: E eu vou além, Dilma. O que a gente estava comentando esses dias. A corrupção não começa lá na cadeira de governo, não começa lá onde um senador fica. Começa dentro de casa, com as pequenas coisas. E é o que você está falando. Cai de paraquedas alguém que não tem a mínima noção, porque alguém que também não tem noção vota e escolhe alguém assim.
1: Sim, então é alguém, né, que está querendo colocá-la lá, fazer a menina de laranja.
0: Exatamente, porque o poder, ele está na influência. Influência é poder.
1: Sim.
0: Influência é poder. Sim. Então, assim, qual é a influência que você tem dado? E realmente isso para despertar a gente, né? Dentro da nossa casa. Claro. Que influência você tem dado dentro da sua casa, para sua família, para os seus filhos? Você tem influenciado ou você tem deixado outras pessoas que vão contra, talvez, seus princípios, seus valores, influenciarem aquele que você ama?
1: Exatamente.
0: Então, influência é poder.
1: Agora, tem aquela menina, né, jovem, de 21 anos, que foi eleita deputada federal em Minas Gerais, Ana Elisa, né? Essa menina, ela entende. Ela entende de política.
0: Tem muitos que entendem. Vamos falar, o Nicolas Ferreira foi reeleito com mais de 3 milhões de votos.
1: Foi o mais bem votado.
0: Mais bem votado. Exatamente. E teve outro também em São Paulo, né? Então você vê pessoas assim muito esclarecidas, até jovens demais, que têm um conhecimento muito grande.
1: Sim, é onde eu falo que eles têm o dom. Eles têm o dom da política. O Nicolas Ferreira, ele tem o dom da política. Essa Ana Elisa tem o dom da política. Então, não poderia ter outro resultado senão esse. Né? São pessoas que realmente estão ali se preparando, ou vamos dizer, já preparados, para que estejam ali onde eles chegaram.
0: É verdade, eu concordo com você. E o que faz a pessoa também dom, a gente às vezes fala um pouco de competência, se é algo que você nasce com ele, né? Inato. Então eu já nasci com aquele dom, então pronto, já estou destinada àquilo. Ah, não, eu não nasci, então eu não posso fazer parte disso. Não é bem assim, né? A gente aprende que tem. A gente aprende muita coisa se você se dedica,
1: com
0: se
1: certeza.
0: Você estuda, se você procura aprender, se dedicar.
1: Sim,
0: então
1: como
0: você pode.
1: É uma profissão.
0: Exatamente.
1: Tem políticos e políticos, né?
0: É, exatamente.
1: Mandar um bom dia aqui para Paula Nayara. Paula, você estava sumida, minha querida. Bom dia. Tá dizendo aqui, ó, tem gente já nasce com esse dom na veia, né?
0: Nasce mesmo.
1: Exatamente, é verdade. Bom dia, moça, esqueci seu nome.
0: Cássia, bom dia.
1: É a Cássia, viu, Paula Nayara? Obrigada aí pela participação, minha querida. Tá dizendo aqui. Faltando um minuto para o meio-dia, Cássia, é isso mesmo.
0: Um minuto pro meio-dia. Deixa eu só dar uma notícia aqui. Sim. Que é boa pro Brasil. O dólar cai 4,5% e fica abaixo de R$5 após liderança de Flávio no primeiro turno. É uma notícia boa pro Brasil, né? O dólar caindo.
1: Exatamente.
0: E há algumas projeções também de juro pro ano que vem, que é bom pro Brasil. Então o dólar comercial fechou nessa segunda-feira, 5/10, operando em queda no mercado à vista em relação ao fechamento da última sexta-feira. A moeda norte-americana estava cotada em R$5, com variação negativa de 4,06%. Logo no início da manhã, o dólar já estava em trajetória de queda. A moeda valia R$ 4,99, acumulando 4,4% de desvalorização. É uma notícia boa, que também está aparecendo no juro acumulado. Então, a expectativa para o ano que vem é que o juro também já tem uma economia para o Brasil. O dólar caindo também. E o resultado das eleições já está aparecendo em alguns efeitos aqui, né? O juro foi derrubado e o país pode economizar 66 bilhões com dívidas. São taxas projetadas pela curva de juros que caíram um ponto percentual depois do primeiro turno. Então, são projeções para o ano que vem e que influenciam os juros futuros com vencimento para os próximos 4 anos.
1: Eu vou ser bem sincera, viu, Cássia? Eu acredito que a maioria dos brasileiros já sabe o que vai dar no segundo turno. A gente já sabe, essa é a realidade. O que eu tenho a falar aqui, que a gente só pode torcer para que agora tudo...
0: Os investimentos voltem para o Brasil.
1: Isso, né? Que todos os empreendedores tenham oportunidades, tomara que os nossos impostos... Baixar não baixa, né? Mas tomara que não aumentem mais. E assim... A gente tem que saber ganhar e tem que saber perder. Eu estou dizendo isso porque para quem vai perder, vamos torcer para que...
0: Torcer pelo Brasil, né?
1: Torcer pelo Brasil, para que daqui para frente tudo dê certo, né? Vamos fazer parte aí dessas pessoas que fazem com que o Brasil dê certo, que torcem para que o Brasil dê certo. A gente não pode ficar torcendo para que dê errado, porque eu não queria aquele ou esse. Não! Se o da gente não ganhou, vamos torcer para que ele faça certo, vamos rezar por ele, né? A gente já sabe quem vai ganhar.
0: E maioria, tem promessas, viu, Dilma? Sabe. Segundo a Forbes Brasil, o candidato à presidência pelo PL prometeu realizar um corte histórico de impostos e rever a reforma tributária em sua plataforma econômica para as eleições de 2026. Então, essa redução de impostos, essa reforma tributária, são promessas para que o Brasil venha realmente voltar a crescer.
1: Vamos acompanhando aí esse segundo turno, vamos acompanhar tudo o que acontece para depois a gente ver se estão cumprindo as promessas, se está tudo conforme o esperado, que aí a gente vai conhecendo, né? Vai sabendo como é que é. Enfim, é isso. Vamos nessa?
0: Vamos nessa. Muito obrigada a todos que estiveram conosco. Uma boa tarde para você, um bom almoço e amanhã nós estamos de volta.
1: É isso aí. Ótima tarde a vocês. Eu volto amanhã às 11. Amanhã a bancada completa aqui com o Jonathan Fernandes, né? 12 horas e 2 minutos vem aí o Amor Sem Fim. Até amanhã.

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6: 12:06.

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1: O preço do petróleo continua elevado mesmo com a recuperação das exportações pelo Estreito de Hormuz, após meses de guerra entre Estados Unidos e Irã. Na semana passada, o barril do tipo Brent voltou a superar os $100. Entre os motivos estão os estoques globais mais baixos, as dificuldades no refino e o receio de novas interrupções no abastecimento. A chegada do inverno no hemisfério norte também pode aumentar a demanda por energia. Para uma queda mais consistente dos preços, analistas apontam que será necessário normalizar a produção, as exportações e o fornecimento de combustíveis.
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0: Meio-dia e 57.
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2: Trust. Bless, filho de Giovanni Eubank e Bruno Galeasso, deu os primeiros passos na carreira de ator. O jovem fez a sua estreia na televisão em A Nobreza do Amor, interpretando o personagem Caimã II, durante uma cena de flashback da novela. Giovanna acompanhou a exibição ao lado do filho e se emocionou. Segundo a atriz, Bless já faz teatro há algum tempo e demonstra o desejo de seguir a carreira artística. Nas redes sociais, ela celebrou a estreia e disse estar orgulhosa do filho.
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2: 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O Goiás Esporte Clube volta a campo hoje à noite pela Série B do Campeonato Brasileiro, às 20h30 na Serrinha contra o Atlético. O técnico Moisés Santos volta a contar com três atletas que cumpriram suspensões na última partida: Luiz Felipe, Nicolas e Lourenço. A tendência é que todos façam parte da formação inicial. Existe também a possibilidade do volante Lucas Rodrigues ser relacionado para a partida. O atleta esteve servindo a seleção brasileira sub-20, pela qual disputou três partidas recentemente. O Goiás, que tem uma das piores campanhas do segundo turno, ocupa a 12ª colocação com 42 pontos e ainda tem chances matemáticas de conquistar o acesso. Para a partida contra a equipe do Atlético, o Verdão deve ir a campo com Tadeu no gol, Rodrigo Soares, Lucas Ribeiro, Luiz Felipe, Nicolas, Felipe Machado, Lourenço e Lucas Lima, Jean Carlos, Cadu e Cadu Souza. O jogo contra o Atlético acontece às 20h30 na Serrinha. O Atlético ocupa a 14ª colocação com os mesmos 42 pontos que tem o Goiás Esporte Clube.
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3: Boa tarde, Nova Era! Boa tarde, meu povo! Tô chegando, você está em mais uma edição da Vez do Ouvinte. Eu sou a Grazi Ribeiro, obrigada por você estar aqui comigo.
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3: Boa tarde, minha gente. Obrigada pela sua companhia. Você está em mais uma edição da Vez do Ouvinte. Obrigada para você que tá aí do outro lado, sintonizado, ligadinho aqui na Rádio Nova Era, tá bom? 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Hoje é terça-feira, dia 6 de outubro de 2026. Que vocês tenham uma ótima terça-feira. Que essa semana seja abençoada. Que esse mês de outubro traga muitas coisas boas. Que a gente possa cumprir com todas as nossas metas, com tudo que a gente coloca no papelzinho, que a gente consiga cumprir com tudo isso e que esse mês seja bastante abençoado. Agora é 1h07. Obrigada pela sua companhia. Já corre e manda sua mensagem, a sua participação. Manda aquela música que você tá com vontade de ouvir, que aqui eu atendo todos os pedidos, tá bom? Pode mandar no nosso 623-357-1549. A gente começa essa programação com muita música boa. Eu fico com vocês até as 3 horas da tarde. A gente começa agora com Bruno e Marrone, um tremendo bobão.

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0: volta, tô de volta. Obrigada pela sua companhia. Mandar um beijo, um abraço aqui pro Fernando de Oliveira, Reginaldo, Paula, Marlene, Fernanda, Gilberto. Pessoal aqui, obrigada pela companhia de vocês, viu? Um beijo, um abraço. Agora é 1 hora e 24 minutos, gente. 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Vocês vão ficar agora com o Na Estica, saber o que tá acontecendo aí no mundo da moda. Daqui a pouquinho tem mais música.
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0: Obrigado.
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volta aqui com vocês, minha gente. Lembrando, olha, recado, viu? Estamos aí no mês de outubro, hoje é dia 6. Estamos aí, né, há 6 dias para o Dia das Crianças, dia também de Nossa Senhora Aparecida Padroeira aí do Brasil, feriado, né, nacional aqui no nosso país. Dia das Crianças tem sorteio, viu? 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Vocês vão ficar agora com os drops dos artistas, saber o que tá acontecendo aí no mundo dos famosos. E daqui a pouco tem muita música boa.

0: alguns movimentos durante os treinos. Em alguns dias, ela chega a fazer 2 sessões de fisioterapia. Graciane deixou a competição no ano passado após romper um tendão. Agora, além da recuperação física, ela diz que o maior desafio é vencer o medo de sofrer uma nova lesão.
1: Tudo

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0: para o Cuiabá. O Tigrão vem de grande vitória conquistada fora de casa, 1-0 contra o Botafogo. Líder absoluto da competição com 57 pontos, se bater vai a 60. Restando 7 partidas para o encerramento da competição, o Vila Nova fará 4 jogos em casa e 3 como visitante. Para o jogo de amanhã contra o Cuiabá, o zagueiro Jonathan Costa, ausente em Ribeirão Preto, é dúvida para o confronto. Rafa Silva e Breno Bora seguem tratamento no departamento médico. Depois do Cuiabá, o Vila vai visitar o Náutico em partida para lá de complicada, jogo que acontecerá no Recife.
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0: Boa tarde, feliz terça-feira para você que tá aí do outro lado da... Sintonizado, né, aqui na Rádio Nova Era. Obrigada pela sua companhia. Lembrando que esse programa... 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Tem gente por aqui, pessoal mandando mensagem. Já mandei alguns alôs, né, no início do programa. Pessoal por aqui mandando mensagem. Mais gente chegou por aqui. Quem mandou mensagem agora há pouco foi a Raimundinha, mandando aqui um boa tarde, princesa. Para, Raimundinha, eu sou tímida. Boa tarde, princesa. Passa uma música aí pra mim com Raimundo Fagner, Espumas ao Vento. Obrigada, minha linda, pela sua mensagem. Daqui a pouquinho eu coloco sua música, tá bom, Raimundinho? Um beijo pra você, meu amor. Quem também tá por aqui é o Pablo Antônio, mandando aqui o boa tarde. Já mandando, né, que tá ligadinho aqui, sintonizado aqui na Nova Era FM. Obrigada, viu, Pablo, pela sua companhia. Um beijo pra você, viu, meu querido. Obrigada pela sua participação. E pra você que quer pedir a sua música, pode mandar mensagem aqui no nosso WhatsApp da Rádio Nova Era, 62-3357-1549. 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Agora vocês vão ficar com o Fique Por Dentro e daqui a pouco tem mais música.
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2: Os Estados Unidos retomaram o funcionamento normal da embaixada em Brasília e nos consulados do Brasil. As representações estavam fechadas desde sexta-feira por motivos de segurança. Além da embaixada, foram suspensas as atividades presenciais nos consulados de São Paulo, Rio de Janeiro, Porto Alegre e Recife. O governo americano não detalhou qual a ameaça motivou a medida. Com a reabertura, os serviços consulares também voltaram ao normal. Os Estados Unidos afirmaram que continuarão trabalhando em cooperação com as autoridades brasileiras em questões de segurança.
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2: Tem o seu momento de reflexão. Uma das pessoas mais importantes na carreira de Felipe Falcão. Pariu essa dupla que canta para o Brasil. Fátima Leão.

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2: Todo mundo tem uma lembrança boa, né?

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Responde, boa tarde, minha gente, tô de volta por aqui. Mais pessoas mandando mensagem, Gilberto mandando aqui. Boa tarde, estou na escuta, Gilberto. Obrigada pela sua mensagem. Cadê a Fernanda, Gilberto? Cadê a Fernanda? Um beijo, viu, pra você e pra sua esposa, Fernanda, tá bom? Obrigada pela sua companhia, por vocês estarem sempre aqui com a gente durante toda a programação. Um beijão pra vocês, viu, meus lindos? Minha gente, Daniele pediu uma música aqui na rádio. Não é não, Dani? Que música que você pediu, Dani? Natanzinho Lima, Regime Fechado. Daqui a pouquinho eu vou rodar sua música, viu, Dani? Mas antes...

0: falar sobre os antigos rumores de um suposto envolvimento com o ator José Loreto. A especulação surgiu durante as gravações de O Sétimo Guardião, exibida pela Globo entre 2018 e 2019, e ganhou uma grande repercussão na época. Anos depois, Marina reforçou que tudo não passou de rumor e disse que muita gente preferiu acreditar na história porque um possível romance despertava mais curiosidade e repercussão.
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0: de volta, tô de volta. O programa tá quase encerrando, mas gente mandou mensagem aqui. Raimundinha mandou mensagem, mandou um áudio, inclusive, falando com a Dani.
1: Manda um beijão aí pra Dani. Uma feliz terça-feira pra você e pra Dani. Com muita paz e saúde. Tô aqui ligadinha no seu programa.
0: Obrigada, Raimundinha, minha linda. Maravilhosa, como sempre. A Fernanda, eu mandei mensagem, né, pro Gilberto. Respondi, né, o Gilberto, falando, cadê a Fernanda? A Fernanda mandou aqui mensagem, mandou aqui, tô aqui, mulher, fazendo serviço, limpando cozinha, tô te ouvindo. Obrigada, viu, Fernanda, pela resposta. Fernanda, serviço de casa não acaba nunca, eu te

4 minutos. Obrigada pela sua companhia, pra você que esteve aqui participando, mandando mensagem, só escutando aí a programação. E mais uma edição da Vez do Ouvinte. Um beijo pra vocês. Tchau, tchau. Até mais tarde. Eu volto com muita informação no horário Rádio Revista, juntamente com o Joster, pra te manter muito bem informado, viu? E, minha gente, queria só avisar que amanhã quem vai estar com vocês é a Dilma Brito, tá bom? Eu não estarei por aqui, porém ela vai vir e vai estar fazendo muito barulho, muita animação aqui nesta quarta-feira, né? Amanhã, dia 7. Um beijo pra vocês, tchau, tchau e até mais tarde.

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1: 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A segunda divisão do Campeonato Goiano terá partidas importantíssimas nesta quarta-feira pela sua penúltima rodada. Às 15h30, Bom Jesus e Morrinhos jogarão em Bom Jesus. É jogo muito importante para o Bom Jesus, que luta por uma vaga juntamente com Goianésia, com o Mineiros. É o vice-líder da competição com 25 pontos. O São Luís encara o Goianésia às 15h30 em São Luís. O Tupi encara o Rio Verde às 19h em Jussara. O Grêmio encara o Goiânia às 19h também na cidade de Anápolis. E o Mineiros fará o jogo contra o Trindade às 19h30 na cidade de Mineiros. O Rio Verde com 32 pontos já conquistou o acesso. Bom Jesus é o segundo com 28, Goianésia terceiro com 27 e o Mineiros é o quarto com 25. Bom Jesus, Mineiros e Goianésia lutam por uma vaga Série A do Campeonato Goiano.
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2: Nova Era 3:07.
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2: Alô Cidade. Oi, boa tarde, ótima tarde pra você nessa terça-feira, 6 de outubro, hein, gente? Que a sua tarde seja linda, repleta de paz, amor e esperança com as bênçãos de Deus. E o clima agora na cidade de Uruaçu é 31 graus, viu? Sensação térmica de 34, nublado. Eita, hein? Esquentou, hein, gente? Está no ar o seu Alô Cidade com muita música boa. Por aqui eu sou a Ale Rodrigues, até às 5 horas ficaremos juntos, viu? E o WhatsApp tá liberado, 62-3357-1549, pra pedir a sua música, mandar o seu alô, compartilhar a sua mensagem de boa tarde por aqui sempre. Alegria e satisfação em atender o seu pedido. 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
2: 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Bora, bora, bora, bora, bora. 15 horas, 3 horas e 9 minutos. Bora dizer vaqueiro, né? Volta pro seu nego. Boa tarde pra você.

0: dos sucessos novos do DVD das coleguinhas.
1: Eu vou cantar de novo, por favor.
0: Vai.
1: Deixa. Mulher, presta atenção nessa letra.
0: Presta atenção, gente.
1: É uma coisa séria. Vem aí
0: agora,
1: o tom é mais... pra beber até cair mesmo.
2: Bichão, é um tom mais alto. .net.
0: Eu

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7: Oi, minha gente linda, voltei por aqui, tô de volta com o seu Alô Cidade. 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Tô vendo que tem muita gente aqui conectada já comigo nessa tarde gostosa de terça-feira. Os termômetros aumentaram um pouco, né, gente? Tava 22 graus, 23, 24 e agora tá 34, tá? E lembrando que no final de semana vamos chegar aí a 38 graus. Vai esquentar de novo. Tem nada não, né? Depois esquenta, depois esfria e por aí vai. Deixa eu ver quem tá aqui ligadinho comigo. O Luiz Fernando. O Luiz Fernando tá por aqui. Deixa eu ver. Hoje não é quinta, mas vamos de Netinho, Mila. Uma abençoada tarde a todos os ouvintes e para você, Lene. Obrigada, viu, Luiz Fernando? Ótima tarde para você, para sua esposa Thaís lá na Megabyte, né? Boa tarde para vocês. É do fundo do baú, viu, Luiz Fernando, essa canção aí. Eu tava até comentando, eu tinha 6 anos na época dessa música aí, viu? E era um sucesso estrondoso. Eu sempre falo que música antiga, gente, elas nunca saem de moda. Qualidade, letra, sentimento, é tudo de bom. Eu adoro. Inclusive, se fosse por mim... O programa era tudo do túnel do tempo mesmo, gente. Eu adoro. Quem tá aqui também ligadinho é o Randy. Boa tarde, Len, tudo bem com você? Espero que sim. Se puder, gostaria de ouvir a música com Rick Renner, Sete Noites de Paixão. Nossa, é paixão demais, Len. Nem oferecer pra você, todos os ouvintes. Feliz terça-feira. Tenha uma ótima semana abençoada por Deus. Fica com Deus. Obrigado. Randes, na duplicação da BR-153. Ótima tarde, viu, Randes? Um abração pra vocês aí todos, da galera aí que tá trabalhando da BR-153. Meu carinho e toda a minha admiração, tá? Quem tá por aqui também deixando o seu boa tarde é o Elismar Flamenguista. Isso mesmo, boa tarde.
9: Boa tarde, Lê Rodrigues.
7: Boa
9: tudo
7: tarde.
9: Tudo bom, dona Lê? Tudo na Santa Paz aí? Cedo eu não liguei, não, mas agora tô ligando.
7: Ah, bom demais, olha.
9: Eu não ouvi esse programa cedo, eu gosto de ouvir, não ouvi, agora tô ouvindo aqui. Derrota pra mim aí, coxa de retalho aí. Pode ser com cascatinha e Ana ou Leonardo.
7: Certo.
9: Então, Deus está valendo. Pra minha condição, pra mim ouvir. Uma boa tarde, que Deus te abençoe.
7: Boa tarde, Elismar Flamenguista. Tudo de bom. O importante é que você está participando, né? Seja de manhã, seja tarde. Bom demais, ótima terça-feira para você. Uma tarde abençoada, viu, Elismar Flamenguista? Depois das dicas aí do Bem Viver, tem aí Leandro Leonardo, Coxa de Retalho, com participação de Chitãozinho Chororó e logo mais Netinho Mila. E daqui a pouco eu trago as ofertas lá do Malum Supermercado para você ficar por dentro das promoções que tá rolando por lá, tá? Bora, 3 horas e 33, vamos embora, né, gente? Bora pra frente que atrás vem gente.
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11: Busca novos hábitos de saúde ou estratégias para emagrecer, já deve ter ouvido falar nos shots matinais. Para quem ainda não conhece, os shots matinais são sucos super concentrados, servidos em pequenos volumes indicados para serem ingeridos em jejum. Eles possuem combinações de diversos alimentos considerados funcionais, como, por exemplo, frutas, condimentos e vegetais. Apesar disso, ainda não existem pesquisas científicas que comprovem a eficácia dos shots matinais para a saúde. Ou seja, não pense em substituir esse tipo de suco pelo seu café da manhã. O seu consumo pode ser seguro se estiver aliado a uma alimentação adequada e respeitando todas as necessidades individuais. Esse foi o Bem Viver de hoje. E eu, Ana Paula Barros, volto logo com mais uma dica para nossa saúde. Até a próxima.
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8: 4 horas em pontos aqui na sua Rádio Nova Era 99.5. 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Bora dar sequência por aqui e o Ilherman tá por aqui deixando o seu boa tarde, também deixando a sua mensagem de reflexão. Bora ouvir rapidinho.
9: Mano, não deixa três coisas mandarem na sua vida: pessoas, medos e o passado. Fica sozinho se for preciso, mas nunca aceita ser tratado como lixo, tá ligado? Você vale muito mais do que imagina. Se respeita, se cuida. A sua prioridade é você, sua paz, sua saúde, seus sonhos e o que faz seu coração vibrar. Não é aquela pessoa, não é o que ficou pra trás, não é o que disseram de você. Sabe aquela sensação de, ah, se eu tivesse começado antes? Você vai sentir ela de novo, se não agir agora. Mas escuta isso com o coração aberto. Hoje é o dia mais jovem que você vai ser. Então começa hoje, agora, sem desculpas. O lugar onde você quer chegar exige nova mentalidade, hábitos firmes, foco total e uma decisão inabalável de não desistir. Diz pra você mesmo, vai acontecer, porque eu vou fazer acontecer. O tempo é a única moeda que você gasta sem saber quanto tem. Valoriza. Adiar uma decisão difícil não tira a dor, só estica o sofrimento. Vai continuar adiando, ou vai fazer valer a pena hoje?
8: Linda reflexão, Ilherman. Ótima tarde pra você. Feliz terça-feira e a tarde tá começando, parece que ia esfriar novamente, né, gente? Tomara, né? E essa reflexão é muito linda. Eu vi uma frase esses dias que falava assim, que a única diferença entre o dinheiro e o tempo é que o dinheiro a gente sabe quanto nos resta, a gente gasta e vai lá e vê quanto tempo, quanto ainda tem, né, pra gastar. E o tempo não, de vida não, a gente não sabe quanto tempo nos resta ainda. Pode ser que resta 10, 15 anos, pode ser que nos resta apenas 15 minutos ou 15 segundos. E é muito interessante, viu, gente? Por isso que eu sempre falo, vamos viver intensamente mesmo, como se fosse o último, porque na verdade a gente não sabe, né? E quem tá por aqui também deixando o seu boa tarde é o Gilberto. Boa tarde, Lê. Manda um alô pra minha esposa e uma música de Paulo e Paulinho, Estrelinha. Ô, Fernando, um abraço pra você, minha linda, viu? Uma boa tarde, muito obrigada pelo carinho. E um alôzão do seu esposo aí, Gilberto, que tá sempre conectado com a gente. E o Luiz Felipe tá por aqui. Boa tarde, quero pedir uma música. Amo Noite e Dia, Jorge Mateus. Me chamo Luiz Felipe, irmão do Luiz Fernando, da Megabyte, é isso? Tecnologia, um abraço aqui de Londrina. Eita, que legal, gente. Luiz Felipe, seja bem-vindo, viu, Luiz Felipe? Nome de vocês é bacana, tudo com Luiz, que legal, gente. Parabéns, viu? Luiz Fernando, Luiz Felipe, seja muito bem-vindo, viu, Luiz Felipe? Fica à vontade por aqui e já eu toco a sua canção. Ótima tarde, terça-feira pra você. Eita, minha amiga Raimundinha também tá por aqui, boa tarde.
10: Boa tarde, minha locutora preferida.
8: Aí, que mandamos coisa boa.
10: Com Jane Erodi, Não Se Vá.
8: Não se vá, essa daí? Não se vá, não me abandones, por favor. Essa daí, né? Tomara que seja. Um beijo pra você, minha linda. Ótima tarde de terça-feira. Amanhã é quarta e quinta-feira já tá bem, já tô conseguindo ver, tá, gente? Bora depois das dicas do Automotors, tem mais música pra gente curtir. 4 horas e 5 minutos por aqui.
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12: Automotors. Você coloca um carro automático na posição D, solta o pedal do freio e ele começa a se movimentar devagar, né? Mesmo sem pisar no acelerador. Esse comportamento é conhecido como creepy e em muitos câmbios automáticos tradicionais, ele está relacionado ao funcionamento do conversor de torque, que consegue transmitir parte da força do motor para a transmissão, mesmo com o veículo em baixa velocidade. Outros tipos de transmissão e veículos eletrificados também podem reproduzir esse comportamento por meio do próprio controle eletrônico. A dica do Auto Motors é não confundir essa movimentação com uma falha e, durante manobras, mantenha sempre o controle pelo pedal do freio. Aquele passinho devagar que o automático dá sozinho tem toda uma engenharia por trás.

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2: 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A Justiça do Rio de Janeiro negou nesta segunda-feira liminar solicitada pelo Vasco da Gama para jogar contra o Boca Juniors no Maracanã pela Copa Sul-Americana. Mas ontem à noite, o Ministério Público enviou um inquérito ao consórcio Fla-Flu com uma recomendação para que a partida entre Vasco da Gama e Boca pela semifinal da Copa Sul-Americana seja realizada no Maracanã. É a primeira manifestação formal do Ministério Público. O órgão argumenta que o jogo possui grande importância e é chamativo para as duas grandes torcidas. No Maracanã, seria o mais recomendável. Com o peso do Ministério Público, o Vasco deve entrar também com a nova medida na Justiça, solicitando o jogo para o Maracanã.
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2: Nova Era 424.
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2: Eita, bora por aqui, ó. 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Bora ver quem tá aqui ligadinho nessa tarde maravilhosa. Eu dei bom dia pro Diego, gente, isso mesmo, dei bom dia. Me perdoa, viu? É normal, a gente troca as horas às vezes, gente. Se eu der bom dia, me dá boa tarde. Mas tem gente me dando boa tarde, viu? Ô, bom dia, quer dizer, quem tá aqui me mandando boa tarde? O Diego tá mandando boa tarde, por isso que eu dei bom dia. Reginaldo Corintiano tá por aqui. Boa tarde, viu? Ó, uai, você de novo? Sim, agora estamos juntos, de dia, de tarde. E você falou uma vez que queria de manhã, à tarde, à noite, final de semana e feriado, né? Você exagerou, né, Reginaldo? Mas tudo bem. É que nem o Reginaldo, o Elismar Flamenguista, falou. Não deu tempo de eu te ouvir de manhã e agora eu tô aqui à tarde. Vocês estão vendo? Isso é muito bom, gente. É coisa boa pra nós. A minha amiga Silene Rodrigues tá por aqui. Boa tarde, minha linda.
3: Boa tarde, amigona Lê.
2: Boa tarde.
3: Como vai?
2: Bom demais.
3: O calorão aí, como é que tá?
2: Aumentou, né, amiga?
3: Eu tô derretendo. Passando uma mala de roupa aqui no Sul.
2: Eita, nós nasceu bonita, ai, não amiga. Rica, né?
3: Mas nós nascemos bonito, não rico, né?
2: Olha aí, adivinha aí.
3: Então tem que ralar. Ô, amiga, se for possível, roda pra mim.
2: Ah.
3: Nosso segredo com a Edbrito Samuel.
2: Nosso segredo.
3: Feliz pra você. Sua família.
2: Obrigada, minha linda.
3: Amiga Neide da Horta, moço Zé Leite.
2: Olha!
3: Que tá à sua escuta. As vizinhas Ivanete, Luzia, Iuná, Deusenira e Maria. E para todos os ouvintes da Nova Era, que tenham uma boa tarde.
2: Certo, boa tarde, viu, minha linda? Muito obrigada aí pela sintonia. É verdade, viu, Silene? Nós nascemos bonita, pelo menos, né? Aí o dinheiro a gente tem que correr atrás, né? Então, bora trabalhar. Tem mais gente chegando por aqui. Daqui a pouco eu volto com mais participação. E quem tá aqui também, rapidinho que eu abri a mensagem, ia quase deixando pra trás, é a Paulinha. A Paulinha Nayara tá por aqui. Nossa, Lene, que reflexão linda, hein? Toca aí uma música do Mirosmar pra nós aqui. Ô, Paulinha, um beijo pra você. Ótima tarde de terça-feira. E bora dar sequência, né, gente? Zezé de Camargo chegando pra nós aqui. Irmão da Lua, Amigo das Estrelas, 4 horas e 28 minutos.
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8: De volta por aqui nessa tarde gostosa de terça-feira. 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E deixa eu ver quem tá aqui me mandando um boa tarde. Boa tarde.
9: Oi, aqui é o Bruno, tá falando.
8: Oi, Bruno.
9: Mano Henrique, de Porongatu. Manda aí alô pra mim aí. Passa a música aí do Rei Roberto Carlos pra mim. Ô, Roberto Carlos, esse cara sou eu.
8: Certíssimo.
9: O Roberto Carlos e Jennifer Lopes.
8: Bruno Henrique, lá em Porangatu, ligadinho. Obrigada, viu, pelo carinho. Um beijão pra você. Muito obrigada pela sintonia. Feliz terça-feira pra você, viu, Bruno Henrique? Daqui a pouquinho eu toco a tua canção. Mas antes, deixa eu ver quem tá aqui ligadinho. O Sansão Bispo tá por aqui. Boa tarde.
10: Boa tarde. A minha conversa é curtinha.
8: Ah, certo.
10: Manda um abraço pra todo mundo logo de uma vez, do açúcar.
8: Né?
10: Passou uma moda pra nós dar pura aí. Eu gostei da sua risadinha. Essa risadinha sua é só o ouro.
8: Obrigada, Sansão Bispo. Ô, Sansão, eu perguntei, cadê a Dalila? Ótima tarde de terça-feira pra você. Obrigada, viu, pelo carinho da sua audiência. E embora de música por aqui não pode parar, tá, gente? É sucesso atrás do outro. Gente, essa canção, eu acho ela linda. Esse cara sou eu. Será que existe esse cara aí que o Roberto Carlos descreve nessa música? Cara que pensa em você toda hora, e quantos segundos se você demora,
7: que estará do seu lado, por que der e vier, será? Herói esperado de toda mulher. Gente, bora ouvir a canção, bora.

Eita, esse cara sou eu, hein? Roberto Carlos, aqui na sua Rádio Nova Era 99.5. E a pergunta que não quer calar é... Esse cara existe, minha gente, hein? Me diga. Bora, já eu volto. Fica aí que já eu tô voltando, tá? Espera aí rapidão.

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6: Nova Era 4h49. Ei, gente, voltei, falei que era rapidinho, né? Rapidinho, estamos quase no finalzinho aí do Alô Cidade. E ainda tem gente chegando por aqui, mandando mensagem, né? Que coisa boa, o Félix Moura tá por aqui, dando boa noite. Gente, eu ri demais, viu? Félix falou assim pra mim, ó, boa tarde, acabei de acordar. Aí ele tentou desdrobar, depois ele deu boa noite. Ô Félix, boa tarde, viu? É boa tarde, ainda.
7: Oi, boa tarde, o Félix acabou de acordar agora.
6: Ah, bom demais.
7: Você tá doido? Uhum. É, Leonardo, 200 por hora.
6: Certo, aí logo depois o Félix me deu boa noite aqui, ó, aí ele apagou. Isso quer dizer que você tava dormindo, acordou e você achou que era de noite, né? Gente, ó, lembrando que o Pix da Nexcel

0: 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A Vanilda tá chegando por aqui já quase no finalzinho do Alô Cidade. Boa tarde, minha linda.
1: Oi, Lei. Boa tarde. Tudo bem?
0: Bom demais.
1: Ei, roda pra nós. E Rick Rene, ao lado de Deus, me coloca no sorteio da Nexcel celular. Sextou com frigideira.
0: Olha,
1: tá
0: aí.
1: Bom? Tchau, tchau. Boa tarde.
0: Boa tarde, Vanilda. Um beijo pra você. Obrigada, viu, pela companhia. Eu vou deixar a sua música, a última do bloco, tá? Finalzinho do programa. Bora dar sequência por aqui, 4 horas e 51. Vamos de Leandro Leonardo, 120, 150, 200 km por hora.
2: Tudo sobre os famosos.
3: Trás! Dos artistas. Ben Affleck e Matt Damon voltaram a trabalhar juntos em Animals, um novo filme da Netflix. Ben assume a direção, o roteiro e o papel principal, enquanto Matt atua como produtor. O suspense acompanha um candidato à prefeitura de Los Angeles e sua esposa após o sequestro do filho. Animals chega ao catálogo da Netflix no dia 9 de outubro.

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Gente, tudo que é bom dura pouco e o nosso tempo acabou, viu, gente? Nosso tempo acabou, a Lucidade chegou ao fim por aqui, ó. Não fica triste não, que amanhã eu tô de volta no Bom Dia Alegria com muita música boa e muita alegria na manhã de quarta-feira pra você. Fique agora aí com Rádio Revista com o Jostê, o Jostinho Véi Falado e a Grazi, tá, gente? Amanhã, se assim Papai do Céu permitir, é claro, tudo depende da permissão dele, estarei de volta por aqui. Fique aí com Rick Renner, ao lado de Deus. Bora, tchau!

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7: Nova era, 5:07.
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forte. Tudo na paz. Ah, que saudadinha que eu tava de você. Que legal que você tá aqui comigo. Estamos chegando com mais um Rádio Revista. Muita música sertaneja, viu? Muita música antiga, boa, muita informação também. Vamos falar de política, tem as informações locais. Eu sou o Joster, o Joster de Oliveira Alves, o Jostinho vem falado, o Jostinho vem afamado, o Jostinho vem custoso! E tô com você a partir de agora até às 9 horas da noite. Ah, vai ser legal demais. Eu e a Grazi Ribeiro, vamos trazer muita informação e música boa pra você, mas eu quero a sua participação, tá? Quero a sua participação, você das cidades vizinhas também, você daqui da nossa querida e amada Uruaçu, né? Todos os bairros e você das cidades vizinhas também, a gente fica muito feliz, tá? Boa tarde especial pra você de Niquelândia, de Campinorte, Mara Rosa, Barro Alto, Santa Rita do Novo Destino, Goianésia. Fala você de Séries Real, São Luís, Nova Glória, Nova Iguaçu. Pô, vão tudo escutando nós. Muitíssimo boa tarde, tá? Já vou liberar os canais de comunicação pra você começar a falar comigo. É 62-3357-1549, 3357-1549. Já vai mandando sua mensagem, valendo todos os prêmios da semana. 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Tem muito prêmio pra você, minha amadinha. 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Terçona, terçona, terçona, dia 6. 6 de outubro de 2026. Eu sou o Joster, o Joster de Oliveira. O Jostinho vai falar, o Jostinho vai afamado, o Jostinho vai custoso. E juntamente com a Grazi, estamos chegando aqui no nosso Rádio Revista, que tá no ar. E tudo que eu quero nessa tarde gostosa e comecinho de noite é que você seja feliz, meu amadinho. É que você seja feliz, minha amadinha. Vamos juntos, então? Bora, hein? Bora ser feliz, então, juntos aqui na Nova Era 99,5, a maior rádio do norte do estadão de Goiás.

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4: 5 e 27.

Mas assim, bom, gostoso mesmo, sem limites, viu? 5 horas 28 minutinhos, agora 5h28 em Uruaçu, o Reginaldo corintiano, meu amigo. Ô, Reginaldo, eu tô com saudade do Corinthians, cara. Você acredita nisso? Será que dia que o Corinthians vai jogar, hein? Acho que é amanhã, né? Campeonato Brasileiro, a coisa não tá boa, né, Reginaldo? Não tá mesmo. Alô, Fernando! Como é que estão as coisas aí, Fernando? 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Grande Fernando, João Vitor, pessoal ouvindo a gente lá. E o Reginaldo tá falando aqui, Junão da CT Frios, Junão da CT Frios. Beleza, Reginaldo. Ótima tarde pra você, meu amadinho. 5h28, meus amores, vamos falar de informação? Pois é, rapaz, teve uma polêmica no domingo, na verdade, estendida para segunda, pós-eleições, porque teve uma parada, né, da divulgação, num prazo ali de 50 e poucos minutinhos. E o Tribunal Superior Eleitoral, TSE, desmentiu hoje boatos de fraude na apuração do primeiro turno da eleição presidencial. Segundo a Justiça Eleitoral, uma falha na divulgação dos boatos ocorreu durante 50 minutos, sem afetar a apuração dos votos e a totalização. O TSE afirma que o problema afetou apenas a divulgação dos dados, sem interromper a apuração nas urnas ou a totalização dos votos. A notícia publicada pelo TSE é uma reação às publicações nas redes sociais que apontaram uma interrupção quando 64,81% das urnas para presidente e vice-presidente tinham sido apuradas. Um dos módulos usados para divulgar os resultados na internet parou por volta das 19h14 por uma, entre aspas, contenção no processamento. A falha atingiu somente a visualização nacional, identificada como Brasil, e foi normalizada às 8 horas, né, 20 horas e 4 minutos, informou o tribunal. Os resultados estaduais continuaram atualizados durante a interrupção da visualização nacional. Os arquivos exibidos por estado também tinham os dados da votação para presidente e vice-presidente, diz o TSE, que desenvolve uma rotina técnica para evitar novas interrupções. Vamos dar uma passada na nota do TSE, né, que foi publicada hoje. Diz o seguinte: circulam nas redes sociais mensagens e vídeos afirmando que houve fraude nos resultados da votação para presidente no primeiro turno das eleições 2026. A informação é falsa. Ponto. O Tribunal Superior Eleitoral, TSE, esclarece que na noite de 4 de outubro, uma contenção no processamento de dados paralisou um dos módulos do sistema utilizados para divulgar os resultados na internet. O problema afetou somente a visualização Brasil, que apresenta o resultado nacional para presidente e vice-presidente da República. A situação foi normalizada às 8 horas, 20 horas e 4 minutos. O programa de divulgação pausou inesperadamente em razão do aumento do volume de dados ocorridos por volta de 19h14. Nova rotina técnica está em desenvolvimento para evitar interrupções, disse o TSE. Agora, já há tantas dúvidas, né? Tanta gente fala sobre problemas em urnas e tal, e tem que acontecer isso na hora da apuração, né? No pico da apuração. 7 horas, e o que chamou a atenção foi que quando voltou, já voltou com o Lula bem pertinho ali. A distância estava um pouquinho maior. 5h32.

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5: 5h42.

0: Ana Paula tá aqui mandando boa tarde, participando de todas as promoções. Valeu, Ana Paula. Cheiro pra você, minha lindona. Como é que estão as coisas? Tá sumida, hein, Ana Paula? O que você tá arrumando? Aí ela falou aqui, ó, Nexcel Celulares, Junão Center Frios, Ana Paula Silva, Fazenda Crepúsculo. Boa tarde pra Ana Paula. Gilbertão, meu amado, meu querido, também tá com a gente.
1: Bem falado.
0: Volta aí.
1: Aí, Justin, vai falar.
0: Rapaz, essa casa aí que você tá fazendo é quase pronta, hein, Gilberto?
1: Cai na brasa. Uma tocada aqui no quarto aqui do cliente. Ah, essa porta agora eu vou reparar ela hoje ainda.
0: Muito bom, tá animado pro serviço. Valeu, meu amado. Bom trabalho aí pra nós, hein? Jeruzinha, boa noite pra você, boa tarde ainda, né, lindona? Beijo pra você, tudo de bom. Agora 5h43 em Uruaçu. Gente, tá acontecendo uma expectativa, né? Lá no Rio de Janeiro, pra ver se termina ou não no primeiro turno. O primeiro turno parece que ainda não terminou lá no Rio de Janeiro. Pois é, a Procuradoria Eleitoral defende anular os votos de garotinho e reforça caminho para a eleição de ruas, já no primeiro turno. A Procuradoria-Geral Eleitoral afirmou nessa terça-feira, em parecer enviado ao TSE, que o TSE tinha pedido esse parecer, né? Que os votos conferidos de Anthony Garotinho, do Republicanos, na disputa pelo governo do Rio de Janeiro, devem ser considerados nulos. O posicionamento, se referendado pelo tribunal, levará à proclamação do presidente da Alerj, Assembleia Legislativa do Rio de Janeiro, Douglas Ruas, PL, como governador eleito. O vice-procurador-geral eleitoral Alexandre Espinosa defendeu que a desistência do recurso de Garotinho para tentar validar sua candidatura deveria ser aceita pela corte. Ele afirma que o TSE geralmente tende a não aceitar esse tipo de pedido quando a decisão impacta o resultado das eleições. Contudo, como o posicionamento da Procuradoria é pela manutenção da decisão do TSE, Tribunal Regional Eleitoral, de indeferimento do registro, o resultado prático seria o mesmo. Ruas obteve 49,29% dos votos nominais, contra 42,76% do ex-prefeito Eduardo Paes.

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2: Destinada ao cereal na região sul deve ser a menor desde 1982. Depois de períodos de preços baixos e margens apertadas, parte dos agricultores reduziu a intenção de plantio. Agora, com menor expectativa de oferta, as cotações começaram a encontrar sustentação. E essa é uma decisão que vai além da fazenda. O sul concentra a grande parte da produção brasileira de arroz. Quando o produtor muda o tamanho da lavoura, meses depois o efeito pode aparecer também na oferta do alimento ao consumidor.
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Legal, meus amores, nesse momento, sem um pouquinho de internet aqui na nossa rádio, choveu, a internet cai, né? O negócio é engraçado. Agora são 6:07, 6:07, esse é o Rádio Revista da Nova Era. Vamos dar aquele giro que a gente já está acostumado dos principais portais de notícias do Brasil? Vamos ver o que está rolando no UOL, né? O UOL está dizendo aqui que o Alcolumbre prevê primeira votação do fim da escala 6-1 antes do segundo turno. Ainda no UOL, mas como capa, né? Após criticar, Flávio Caiado declara apoio a filho de Bolsonaro no segundo turno. Ainda no UOL, o vento sopra contra nós, diz campanha de Lula sobre força da direita no mundo inteiro. Folha de São Paulo, União PP confirma apoio a Flávio, que também contará com Podemos e negocia com republicanos. Metrópolis, Gilmar Mendes manda arquivar investigação de estupro contra vice de Flávio. Estado de São Paulo, Estadão, né? Como votou minha vizinha? Que tá a votação, né? Explicada pelos brasileiros.

pelo mundo. E também o Estadão trazendo que o Ministério Público Eleitoral se manifesta a favor da desistência de recurso de Garotinho. Ruas pode ser declarado eleito no Rio de Janeiro. Que deve acontecer nas próximas horas, né? Seria o 21º estado a resolver as eleições do primeiro turno. Isto é, Caiado anuncia apoio a Flávio Bolsonaro no segundo turno. O Globo, PP e União Brasil, que integram a esplanada de Lula, decidem apoiar Flávio no segundo turno. CNN, TSE desmente fraude e explica pausa na divulgação de votos por 50 minutos durante a apuração. Ainda CNN traz que Caiado oficializa apoio a Flávio no segundo turno durante evento em Goiânia. Ouvindo Nova Era é bom demais, boa noite, são 6:10 agora, 6:10, bom demais estar com você nesse comecinho de noite. Nova Era, a rádio mais gostosa do Brasil.

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6: 6:32.

Noite chuvosinha, né? Gostosinha em Uruaçu, comecinho de noite, né? E você tá fazendo o que agora? Descansando ou ainda tá no trabalho? Mas que bom que você tá aqui com a gente na Nova Era, tá bom demais, muito gostoso. Ah, rapaz, eu perdi um alô pra mandar aqui, rapaz, agora há pouco, pro meu amigo Betinho Lima, né, que tá na estrada chegando em Uruaçu, ou já chegou, né, demorei mandar a mensagem, Betinho, me perdoa, cara. Que triste, velho. Quem também tá ouvindo a Nova Era, o pastor Zé Carlos. Lá da Zelar Móveis, pastor Zé Carlos. Boa noite, obrigado pela audiência, né? A Zelar é diferente, né?

Deixa eu mandar uma boa noite também pra Regiane, tá ligada no Rádio Revista. Valeu, Regiane. Rapaz, olha quem já tá quebrando uma já, ó. Já destramelou uma. A Fernanda. Valeu, Fernanda. Boa noite. Aí ela falando pra mandar um alô aqui pro esposo dela, pro Gilbertão. Grande Gilbertão, grande Fernanda. 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Boa noite, Joster. Ganhei um Pix da Nexcel Celulares no dia 25. Ah, você ganhou.

Bom, já trouxe a notícia, né? Que o TSE desmentiu. Agora eu quero falar que a PGR, Procuradoria-Geral da República, afirmou nessa terça-feira que não se opõe ao senador Flávio Bolsonaro volte a visitar o pai, o ex-presidente Jair Bolsonaro, antes do fim da suspensão de 90 dias determinados pelo ministro Alexandre de Moraes. Em manifestação enviada a pedido de Moraes, o procurador-geral da República, Paulo Gonet, argumentou que não há fatos novos que indiquem descumprimento das condições impostas a Bolsonaro, nem necessidade de prorrogar a medida. Por isso, disse não ver impedimento ao pedido da defesa, considerando a ausência de fatos supervisionantes indicativos de descumprimento das condições fixadas ou da necessidade de prorrogação da medida restritiva anteriormente determinada. 6:37.

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2: 7 horas.

0: Pois é, trilha trocada aqui, né? Mas tudo bem. Tem problema não. Vamos trazer informação direto aqui. Porque o Capitão Carvalho, do CPE, traz aqui que a polícia, o CPE, né? Prendeu 4 pessoas por homicídio. E ele traz esses detalhes. Vamos ouvir o Capitão Carvalho. Foi em São Miguel do Araguaia. Vamos ouvir.
1: A terceira CIPM, na data de ontem, realizou a prisão de 4 indivíduos que seriam responsáveis pelo homicídio ocorrido na cidade de São Miguel do Araguaia. De posse das informações, em compartilhamento de informações com o Serviço de Inteligência da nossa CPE 20 e o Serviço de Inteligência do 21º CRPM, a equipe CPE Alfa deslocou na região da zona rural de Minaçu, logrando êxito em localizar os 4 indivíduos, sendo eles 2 mulheres e 2 homens. Ao perguntá-los a motivação do crime, responderam que seria devido à vítima ter ateado fogo na moto e na residência de um dos autores. Os indivíduos utilizaram uma barra de ferro para cometer o crime. Assim sendo, foi dado voz de prisão os 4 indivíduos entregues à Polícia Civil de Minaçu para os procedimentos de Polícia Judiciária, 12º Comando Regional de Polícia Militar, a Morária do Norte, em defesa do cidadão de bem da região Norte Goiás.
0: Muito bem, então, um assassinato cometido em São Miguel do Araguaia. O Serviço de Inteligência descobriu que essas pessoas envolvidas nesse homicídio estavam na zona rural do município, nas proximidades de Minaçu, e foram todas detidas. Acho que deu para ouvir, né? A motivação do crime teria sido que a vítima teria ateado fogo na moto e na casa de um dos autores. São 7:02. Essas informações são da nossa redação, diretamente da Graziele Ribeiro. Agora são 7:02, 7:02, giro pelas notícias dos principais portais do Brasil para você não ficar nunca mal informado aqui na Nova Era. O que o UOL traz de novo? Olha, coisa nova aqui no UOL, né? Documento dos Estados Unidos sobre aporte de Trump a grupos anti-STF cita Eduardo. Lobby do ex-deputado é mencionado em trecho que explica fundo de US$1 milhão. Está na capa do UOL agora. Folha de São Paulo. Flávio Bolsonaro fala em usar maioria no Congresso para mudar a Constituição e redemocratizar o país. Metrópolis. Gilmar Mendes manda arquivar investigação de estupro contra vice de Flávio Bolsonaro. O Estado de São Paulo, Estadão, perdão. PGR defende que Flávio possa voltar a visitar Jair Bolsonaro na prisão domiciliar. Isto é, traz agora também. Caiado anuncia apoio a Flávio Bolsonaro. Na CNN Brasil, a informação ainda é que o TSE desmente fraude e explica pausa na investigação de votos por 50 minutos durante a apuração. O G1 traz que PP e União Brasil anunciam apoio a Flávio Bolsonaro no segundo turno. Agora, em Uruaçu, são 7:13. 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
4: 726.

Meus pequeninos, boa noite. Já estamos de volta aqui com o nosso Rádio Revista, informação e música. São 7 horas e 26 minutos. Bom demais estar com você curtindo música e trazendo informação. Deixa eu mandar um boa noite pra Elzinha, que tá ligada na Nova Era. Valeu, Elzinha, boa noite pra você. Gente, ó, vai mandando mensagem. 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

Macaco doidão. Um macaco prego foi capturado na manhã de ontem em um condomínio de casas da Avenida Paralelo, né? Isso em Salvador. De acordo com a Companhia de Policiamento e Proteção Ambiental, o animal silvestre estava invadindo diversas residências e apresentando comportamento agressivo após ferir algumas pessoas. Conforme relatos, o macaco chegou a quebrar um box de vidro, invadiu um quarto onde havia um recém-nascido de apenas 5 dias de vida e teria ferido outras pessoas. Uma das moradoras relatou ser vítima de invasões recorrentes do animal. Inclusive, a Copa já registrou outros chamados relacionados à fuga do macaco. 3 moradores do condomínio e um segurança que sofreu ferimentos durante a ocorrência foram encaminhados à delegacia de Itapuã, onde foram ouvidos e o caso foi registrado. Um dos policiais militares foi mordido pelo animal, sendo necessário atendimento na unidade de pronto atendimento da UPA. Segundo informações prestadas no local, o animal teria ingerido bebida alcoólica, álcool 70% e uma cartela de medicamentos encontrados no interior de uma das residências invadidas. Tomou bebida alcoólica, meteu o álcool 70% pra dentro e ainda tomou medicamento, uma cartela de medicamento. O macaco realmente não tava bem, viu? Não tava bem. Meu Deus. Ouvir a Nova Era é bom demais, agora são 7h29.

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2: 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Agora 7h41.

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Então, meus amados, estamos de volta, 7 horas 47 minutos, 7h47 da Nova Era, rádio mais gostosinha do Brasil. Bom demais estar com você. Aí choveu por aí, como é que estão as coisas? Ai, meu Deus do céu, passei aqui a notícia do macaco agora, o Gilberto tá aqui rindo, achei que eu era forte. Forte é esse macaco aí, tá doido, ele é terrível mesmo, velho. O macaco simplesmente tomou bebida alcoólica, aí depois tomou o álcool 70%, ainda tomou remédio aí. Ficou doido, né, Gilberto? Esse é mais doido que nós, viu, Gilberto? Com certeza. Ouvindo Nova Era é bom demais, agora são 7h48, boa noite. Você tá na mais gostosa do Brasil.

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1: 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Bora pra cima! 8 e 6.

Ah, que noite gostosa, né, gente? São 8 horas e 7 minutos, 8 e 7 agora em Uruaçu. Aquele boa noite especial pra você que tá aí nos bares e botecos, você que tá girando pelas ruas da cidade, motorista de aplicativo, né? Tudo de bom pra você, ótima noite e obrigado mesmo pela audiência, tá bom? A Mariana tá ouvindo a gente, o Gilberto já passou por aqui, a Marlene também já deu boa noite, a Fernanda, Ana Paula, o Reginaldo, a Vanilda, o José Newton também tá nos ouvindo, alô José Newton, boa noite. O Valderson tá ouvindo também a Nova Era, valeu Valderson, boa noite pra você, hein, cara.

Bora, são 8:08, Justo. A rocha aí, tá na hora do giro pelas principais notícias dos principais portais de notícia do Brasil, agora aqui no nosso Rádio Revista, né? Vamos ver o que, que o UOL tá trazendo de novo. Documento dos Estados Unidos sobre aporte de Trump a grupos anti-STF, cita Eduardo. A Folha de São Paulo, Flávio Bolsonaro fala em usar maioria no Congresso para mudar a Constituição e redemocratizar o país. Metrópolis traz que Gilmar Mendes manda arquivar investigação de estupro contra a vice de Flávio. Isso, Metrópolis. Estadão. Procuradoria-Geral da República defende que Flávio possa voltar a visitar Bolsonaro na prisão domiciliar. O G1. O G1 traz que PP e União Brasil anunciam apoio a Flávio Bolsonaro no segundo turno. O Globo. Também falando que o PP e União Brasil anunciam apoio a Flávio Bolsonaro no segundo turno. A CNN, TSE desmente fraudes e explica pausa na divulgação dos votos de 50 minutos. Ainda na CNN, Messi vai às lágrimas com a recepção da torcida antes da sua despedida. Agora são 8:10 em Uruaçu. Você está no Rádio Revista. Bom demais, né? Que legal que você está aí. Boa noite!

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3: 8h27.

Muito bem, meus amados, estamos de volta aqui o nosso Rádio Revista, são 8:28, 8:28, a Célia tá ouvindo a Nova Era, valeu Celinha, beijo pra você, boa noite, obrigado pela audiência, coisa maravilhosa, tudo de bom pra você, tá? Deus abençoe, obrigado aí, ela tá aqui, ó, Junão Center Frios, querendo lá o kit do Junão, querendo o kit do Junão, kit pra 10 sanduíches, hein? Um kit pra você fazer 10, mas é um kit completasso, viu, gente? É meio quilo de mussarela, meio quilo de presunto, hambúrguer, é muita coisa, tá? 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Tô esperando a sua mensagem aqui no 62-3357-1549. A Wélida tá nos ouvindo lá em Campo Norte. Valeu, Wélidazinha. Beijo pra você, menina. Obrigado pela audiência. Ele diz que adora a programação aqui do Rádio Revista. Que bom. Ficamos felizes, tá? Beijão pra você, lindona. Muito bem, então agora são 8:29. Vamos de informação, né? Ibovespa corrige após rally de 8%, mas segue acima dos 2.005 mil pontos, né? Segue acima dos 205 mil pontos. O dólar continua caindo, 4,97, hein? O Ibovespa encerrou os negócios dessa terça-feira em baixa de 0,52. E após oscilar entre a mínima mais cedo e a máxima, né? Durante o período da tarde, o índice corrigiu parte da forte alta registrada na véspera, quando avançou cerca de 8%, mas permaneceu acima dos 200 mil pontos. E o dólar caiu a R$ 4,97. Taxa baixa, né? Agora são 8:30.

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0: Está no ar a Voz do Brasil. As notícias do governo federal que movimentaram o país no dia de hoje.
1: Olá, boa noite.
2: Boa noite para você que nos acompanha em todo o país.
1: Sexta-feira, 4 de setembro de 2026.
2: Vamos ao destaque do dia.
1: Acesso à justiça.
2: Leis criam fundos para modernizar instituições e ampliar a capacidade de atendimento à população. Pablo Mundi.
3: Os recursos poderão ser usados na compra de equipamentos e softwares, infraestrutura, capacitação e modernização dos serviços.
1: Setembro Amarelo.
2: Saiba como buscar acolhimento em saúde mental na rede pública de saúde. Márcia Fernandes.
4: Quando o sofrimento for persistente e prejudicar a rotina, os estudos, o trabalho ou as relações, é importante buscar atendimento nas unidades básicas de saúde ou direto nos centros de atenção psicossocial.
1: Brasil completa 10 anos sem raiva humana transmitida por cães.
2: Mas a prevenção continua. Mantenha a vacinação em dia e proteja seu animal de estimação. Graziele Bezerra.
5: O objetivo da mobilização é vacinar principalmente na região de fronteira. Meta é imunizar 28 milhões de animais em todo o país.
1: Hoje, na apresentação da Voz do Brasil, Luciano Seixas e Mariana Jungmann.
2: E acompanhe a gente ao vivo. Acesse radiogov.ebc.com.br ou canal Gov na sua TV aberta.
1: Novas leis que criam fundos para modernizar instituições do sistema de justiça.
2: Também foram atualizados os valores das custas dos processos judiciais.
1: Mais pessoas que recebem até R$ 5.000 por mês podem requerer gratuidade da justiça.
3: Quatro.